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1: Gente, só as melhores rolando aqui da sua rádio preferida no Conexão Sertaneja. Já eu volto, tem mais.
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o governo federal e a Câmara dos Deputados anunciaram um acordo para a renegociação das dívidas de produtores rurais. O projeto de lei que tratava do tema será substituído por uma medida provisória, que deve permitir a renegociação de cerca de 100 bilhões em débitos. A iniciativa foi construída em conjunto com a Frente Parlamentar da Agropecuária e busca ampliar o alcance das regras para atender produtores afetados por perdas causadas por eventos climáticos e pela queda nos preços agrícolas. Pelas novas condições, agricultores que tiveram perdas de pelo menos 30% da renda em duas safras poderão renegociar suas dívidas com prazo de até 8 anos, 2 anos de carência e sem entrada. Em casos mais graves, como produtores atingidos por 3 safras consecutivas de prejuízos climáticos, especialmente no Rio Grande do Sul, o prazo poderá chegar a 10 anos. O acordo também prevê juros diferenciados, reaproveitamento de garantias já existentes e a criação de um fundo garantidor de crédito de até 2 bilhões de reais para facilitar o acesso a novos financiamentos.

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0: 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Tenha metas de curto, médio e longo prazo. Invista em capacitação. Aprenda a trabalhar em equipe. Potencialize seus pontos fortes. Tenha sempre autoconfiança. Seja sempre pontual em todos os seus compromissos. 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Seja sempre um inovador em sua área. 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
3: E o influenciador negro americano Ishow Speed voltou a ser alvo de ataques durante a Copa do Mundo. Pois é, gente. Ontem o streamer foi hostilizado e atingido por objetos arremessados por torcedores da Argentina durante o confronto contra a Inglaterra. Em vídeo que circula nas redes sociais, é possível ver que o influenciador, que estava vestido com a camisa da seleção inglesa, é atingido por um pequeno objeto lançado na torcida argentina. Logo após, ele se vira e é hostilizado por dezenas de torcedores. Essa não foi a primeira vez que Speed é alvo de ataques da torcida da Argentina. Contra o Egito, Speed também foi hostilizado por argentinos e filmou um deles imitando um macaco. Que absurdo, né? O episódio aconteceu 4 dias depois dele ter sido hostilizado por outros torcedores argentinos durante a partida contra a seleção de Cabo Verde. Após o primeiro caso, a FIFA abriu uma investigação para apurar um possível ato de racismo cometido por torcedores da Argentina. Lamentável mesmo, né, gente, esse caso, viu? Eu sou Kleber Salles e volto daqui a pouco aqui no Radar Esportivo.
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6: Já voltei por aqui sempre rápido, seu amigo Jorginho Amaral. Continua todo vapor aqui no Conexão Sertaneja.
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0: Isso é ao vivão. Faz barulho aí, Bahrein, vai.
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2: Vem se conectar comigo ao Conexão Sertaneja no ar. Não saia daí que é sempre rápido, já já tem muito mais sucesso.
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5: E um jogador espanhol, Lamine Yamal, publicou um vídeo nas redes sociais nesta quarta-feira, provocando a França após a vitória da Espanha por 2-0 na semifinal da Copa. No registro feito no TikTok, Yamal escreveu uma legenda em espanhol e francês e pediu desculpas de forma irônica. Além disso, incluiu um emoji de choro. No vídeo, o craque aparece com a camisa branca da Espanha e um boné. Espanha em la final, pardon, pardon, escreveu, né? Rosto chorando aos berros. França na final, desculpe, desculpe, escreveu o jogador na legenda do vídeo. No perfil do Instagram, ele também fez outra publicação celebrando a vitória e disse: Nova York, estamos chegando. A cidade será palco da final da Copa do Mundo deste próximo domingo, em que a Espanha vai encarar aí a Argentina. Vai ser uma final aí que de língua espanhola, né, rapaz? A Argentina e Espanha na Copa. Quem se acha que vai levar melhor, hein? Eu sou Kleber Salles, vou ficando por aqui no nosso Radar Esportivo, que volta amanhã no seu rádio, hein? Grande abraço!
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7: Alô, meu povo! Chegamos à quinta-feira. A semana já está entrando na reta final, mas o mercado continua em movimento. Então vamos conferir as principais cotações do dia e saber como estão as moedas, os investimentos e os preços do agro. Começando pelo câmbio, o dólar comercial registra leve queda de 0,12% e está cotado a R$ 5,07. O dólar turismo praticamente ficou estável, com uma pequena alta de 0,01%, sendo vendido a R$ 5,28. Já o euro também recuou 0,07% e está cotado a R$ 5,79. A libra esterlina apresentou uma discreta valorização de 0,03%, chegando a R$ 6,81. No mercado das criptomoedas, o Bitcoin segue em alta nesta quinta-feira. A principal moeda digital do mundo avançou 1,65% e está sendo negociada acima dos 333 mil. Enquanto as moedas tradicionais andam de lado, o Bitcoin continua mostrando que volatilidade é praticamente seu sobrenome. Agora é hora de olhar para quem movimenta a economia do campo, porque o agro não para e continua sendo um dos motores da nossa economia. A saca de 50 quilos do açúcar permanece cotada a R$ 92,31. O algodão está valendo 4,07 centavos por libra peso, enquanto a saca de 50 quilos do arroz segue cotada a R$ 59,91. Na pecuária, o bezerro está sendo comercializado por R$ 3.390,78 centavos por cabeça, enquanto a arroba do boi gordo permanece em R$ 338,65. Para quem trabalha no campo, acompanhar essas cotações diariamente é fundamental para aproveitar as melhores oportunidades de compra e venda. Já o café, responsável por colocar muita gente de pé logo cedo, continua valendo R$ 1.517,04 a saca de 60 quilos. E fechando o nosso giro pelo agronegócio, a saca de 60 quilos do milho está cotada a R$ 63,45. E assim encerramos o nosso panorama econômico desta quinta-feira. Dólar e euro em leve queda, libra praticamente estável, Bitcoin em alta e o agronegócio mantendo suas cotações. Afinal, o mercado pode até oscilar todos os dias, mas uma coisa nunca muda: informação de qualidade sempre vale muito.

Um relatório divulgado pela Organização das Nações Unidas revela um dado alarmante: 13,5 milhões de crianças em todo o mundo não receberam nenhuma vacina durante o primeiro ano de vida. A informação destaca a persistência de lacunas na cobertura vacinal global, colocando milhões de crianças em risco de doenças preveníveis. O alerta da ONU ressalta a urgência de esforços coordenados para garantir que todas as crianças tenham acesso às vacinas essenciais. A falta de imunização adequada compromete a saúde pública global e pode levar ao ressurgimento de doenças já controladas.

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2: Já voltando, sou eu, seu amigo Jorginho Amaral, te fazendo companhia aqui no Conexão Sertaneja. E tem mais sucesso pra você, bora curtir!
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1: Ah, daqui a pouco tem mais, hein, gente? Não saia daí que o Conexão volta já.
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6: Olá, chegando o nosso Esporte Agora, com a minha apresentação, locutora Patrícia. E a comissão técnica do Palmeiras aproveitou a intertemporada durante a Copa do Mundo e os desfalques provocados pelo torneio para preparar uma nova geração de jogadores da base. Os jovens já vinham se destacando no Sub-20, participaram de atividades com o elenco profissional e devem integrar o núcleo de apoio ao time principal no segundo semestre. Dentre eles estão nomes como Heitor, Edu Conceição, Vitor Gabriel, Felipe Tereza e Rafael Coutinho.
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9: O balanço de vítimas do incêndio em um bar na Tailândia subiu para 32 mortos, com 30 pessoas ainda internadas em hospitais. Duas pessoas que estavam hospitalizadas não resistiram aos ferimentos e 15 dos feridos permanecem na unidade de terapia intensiva. A tragédia chocou o país e as autoridades continuam investigando as causas do incêndio. O incidente levanta questões sobre a segurança e as regulamentações de estabelecimentos noturnos na Tailândia.

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3: Opa, já voltando por aqui no nosso Conexão, com muito mais música sertaneja pra você.
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1: Daqui a pouquinho voltem com muito mais aqui no Conexão Sertaneja. Não saia daí, é rapidinho, turma.
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Uma brincadeira de simulação de assalto teve um desfecho trágico na tarde da última segunda-feira, em São Paulo, resultando na morte de um homem e outro ferido. O incidente ocorreu em uma loja de veículos na Avenida Sapopemba, zona leste da capital paulista, quando um policial civil de folga reagiu à situação. Uma das vítimas, de 36 anos, não resistiu aos ferimentos e faleceu após ser encaminhada ao hospital. O local foi preservado para a perícia e as circunstâncias do ocorrido estão sendo investigadas pela Polícia Civil.

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1: Daqui a pouquinho voltem com muito mais aqui no Conexão Sertaneja. Não saia daí, é rapidinho, turma.
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0: Alô, meu povo! Chegamos à quinta-feira. A semana já está entrando na reta final, mas o mercado continua em movimento. Então vamos conferir as principais cotações do dia e saber como estão as moedas, os investimentos e os preços do agro. Começando pelo câmbio, o dólar comercial registra leve queda de 0,12% e está cotado a R$ 5,07. O dólar turismo praticamente ficou estável, com uma pequena alta de 0,01%, sendo vendido a R$ 5,28. Já o euro também recuou 0,07% e está cotado a R$ 5,79. A libra esterlina apresentou uma discreta valorização de 0,03%, chegando a R$ 6,81. No mercado das criptomoedas, o Bitcoin segue em alta nesta quinta-feira. A principal moeda digital do mundo avançou 1,65% e está sendo negociada acima dos 333 mil. Enquanto as moedas tradicionais andam de lado, o Bitcoin continua mostrando que volatilidade é praticamente seu sobrenome. Agora é hora de olhar para quem movimenta a economia do campo, porque o agro não para e continua sendo um dos motores da nossa economia. A saca de 50 quilos do açúcar permanece cotada a R$ 92,31. O algodão está valendo 4,07 centavos por libra peso, enquanto a saca de 50 quilos do arroz segue cotada a R$ 59,91. Na pecuária, o bezerro está sendo comercializado por R$ 3.390,78 por cabeça, enquanto a arroba do boi gordo permanece em R$ 338,65. Para quem trabalha no campo, acompanhar essas cotações diariamente é fundamental para aproveitar as melhores oportunidades de compra e venda. Já o café, responsável por colocar muita gente de pé logo cedo, continua valendo R$ 1.517,04 a saca de 60 quilos. E fechando o nosso giro pelo agronegócio, a saca de 60 quilos do milho está cotada a R$ 63,45. E assim encerramos o nosso panorama econômico desta quinta-feira. Dólar e euro em leve queda, libra praticamente estável, Bitcoin em alta e o agronegócio mantendo suas cotações. Afinal, o mercado pode até oscilar todos os dias, mas uma coisa nunca muda: informação de qualidade sempre vale muito.
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3: E a Justiça Federal de São Paulo revogou a decisão que ordenava a entrega da taça das bolinhas ao São Paulo Futebol Clube. A mudança no caso ocorreu após um recurso apresentado pelo Flamengo, que levou a 12ª Vara Cível Federal de São Paulo a reconsiderar o veredito anterior e indeferir a solicitação do clube paulista. Com essa nova determinação, o troféu permanece guardado sob a custódia da Caixa Econômica Federal. O Tribunal Paulista entendeu que a autoridade para decidir o destino final da taça é, na verdade, da Justiça do Rio de Janeiro. A Taça das Bolinhas foi criada para premiar o primeiro clube a ser pentacampeão brasileiro, 5 títulos alternados ou tricampeão consecutivo.
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5: A grande final entre a Argentina e Espanha será disputada no próximo domingo, dia 19, às 16 horas, horário de Brasília. O jogo será no MetLife Stadium, em Nova Jersey. O jogo será transmitido pela Cazé TV, TV Globo e SBT.
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7: Olá, é hora de ficar muito bem informado. Info News está no ar. Muito prazer, eu sou o Silva Júnior. Hoje é quinta-feira, 16 de julho de 2026. A Caixa Econômica Federal liberou o saque de até R$ 6.220 do FGTS para trabalhadores afetados por desastres naturais. A modalidade conhecida como saque calamidade está disponível apenas para moradores de municípios com situação de emergência ou estado de calamidade reconhecidas oficialmente. o valor correspondente ao saldo já existente na conta do Fundo de Garantia e não representa um benefício extra do governo. Cada trabalhador pode sacar até R$ 6.220 por conta do FGTS ou valor disponível caso o saldo seja menor. O benefício atende moradores de cidades atingidas por enchentes, deslizamentos, vendavais, ciclones e outros desastres naturais. Para ter direito ao saque, o município precisa estar habilitado pela Caixa e cumprir os critérios definidos para a liberação dos recursos. O pedido é feito pelo aplicativo FGTS, mediante apresentação de documentos pessoais e comprovante de residência. Em regra, o saque pode ser realizado uma vez para cada evento, respeitando o intervalo mínimo de 12 meses entre as solicitações. Daqui a pouco, mais informações aqui no Info News. Fique ligado.
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11: Sempre rapidão, já de volta por aqui no Conexão Sertaneja. E as melhores músicas pra você. E tem mais, claro, bora curtir, bora cantar!
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1: É o Conexão Sertaneja que vai fechando por aqui nesta quinta-feira. As melhores do sertanejo todos os dias pra você aqui na sua rádio preferida. Gente, grande beijo, um grande abraço. Amanhã estou de volta à sexta com muito mais. Valeu? Te espero, hein? Seu amigo Jorginho Amaral aqui coladinho com você. Tchau, tchau!
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4: O jogo que vai decidir o terceiro lugar da Copa será realizado no próximo sábado às 18 horas horário de Brasília, em Miami, no Hard Rock Stadium. Franceses e ingleses vão se enfrentar em busca da medalha de bronze.
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5: Um vendedor do comércio lojista para ter sucesso requer de alguns requisitos: ser pontual nas suas obrigações profissionais e pessoais, ser honesto em tudo que envolve a sua vida profissional e pessoal, ser ético, não tirar vantagens sobre os colegas de trabalho e empresa, cuidar da sua aparência pessoal, ser responsável e comprometido com a empresa que trabalha, ser organizado nas tarefas do seu dia a dia, ser comunicativo, melhorar sempre a sua capacidade de comunicação oral e escrita, ter interesse, conhecer toda a estrutura da empresa, dar ideias para melhorar o atendimento, vendas e qualidade dos produtos da empresa, procurar ser bem relacionado com clientes, colegas de trabalho e trabalhar em espírito de equipe. 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
8: Olá, voltamos. É hora de ficar muito bem informado com mais um bloco do Info News desta quinta-feira. Uma pesquisa da Universidade Stanford aponta que candidatos a emprego podem estar sendo rejeitados repetidamente por processos seletivos que utilizam sistemas semelhantes de inteligência artificial. O estudo analisou mais de 3,4 milhões de candidatos avaliados por 156 empresas. Os pesquisadores identificaram o fenômeno chamado de monocultura algorítmica, em que diferentes empresas adotam critérios parecidos para selecionar profissionais. Com isso, o candidato pode ser rejeitado sucessivamente, mesmo concorrendo a vagas em organizações diferentes. Segundo o levantamento, cerca de 10% dos candidatos que se inscrevem em 4 vagas são rejeitados em todas elas. Os pesquisadores afirmam que esse padrão reduz a diversidade de avaliações e aumenta a repetição das decisões. O estudo também alerta para a concentração de sistemas de recrutamento nas mãos de poucos fornecedores. Os autores defendem mais transparência no uso da inteligência artificial para tornar os processos seletivos mais justos e reduzir possíveis falhas nas avaliações. Assim encerramos mais um Info News. Daqui a pouco tem o último bloco de hoje. Se liga!
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9: 22 horas e 54 minutos.
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12: Olá, gente boa! Sejam bem-vindos ao Sertanejo Clássico, programa este que traz o melhor do sertanejo raiz. Aumente o volume e vem com a gente, pois está no ar o Sertanejo Classic.
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1: Uma melhor que a outra aqui no Sertanejo Classic. Já já tem mais.
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4: Gianni Infantino, presidente da FIFA, foi denunciado ao COI por supostamente violar política de neutralidade na Copa. A ONG de Direitos Humanos Fair Square fez uma denúncia à Comissão de Ética do COI contra Infantino. Eles pedem uma investigação do caso Balogun.
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6: Alô, meu povo! Chegamos à quinta-feira. A semana já está entrando na reta final, mas o mercado continua em movimento. Então vamos conferir as principais cotações do dia e saber como estão as moedas, os investimentos e os preços do agro. Começando pelo câmbio, o dólar comercial registra leve queda de 0,12% e está cotado a R$ 5,07. O dólar turismo praticamente ficou estável, com uma pequena alta de 0,01%, sendo vendido a R$ 5,28. Já o euro também recuou 0,07% e está cotado a R$ 5,79. A libra esterlina apresentou uma discreta valorização de 0,03%, chegando a R$ 6,81. No mercado das criptomoedas, o Bitcoin segue em alta nesta quinta-feira. A principal moeda digital do mundo avançou 1,65% e está sendo negociada acima dos 333 mil. Enquanto as moedas tradicionais andam de lado, o Bitcoin continua mostrando que volatilidade é praticamente seu sobrenome. Agora é hora de olhar para quem movimenta a economia do campo, porque o agro não para e continua sendo um dos motores da nossa economia. A saca de 50 quilos do açúcar permanece cotada a R$ 92,31. O algodão está valendo 4,07 centavos por libra peso, enquanto a saca de 50 quilos do arroz segue cotada a R$ 59,91. Na pecuária, o bezerro está sendo comercializado por R$ 3.390,78 por cabeça, enquanto a arroba do boi gordo permanece em R$ 338,65. Para quem trabalha no campo, acompanhar essas cotações diariamente

0: diariamente é fundamental para aproveitar as melhores oportunidades de compra e venda. Já o café, responsável por colocar muita gente de pé logo cedo, continua valendo R$ 1.517,04 a saca de 60 quilos. E fechando o nosso giro pelo agronegócio, a saca de 60 quilos do milho está cotada a R$ 63,45. E assim encerramos o nosso panorama econômico desta quinta-feira. Dólar e euro em leve queda, libra praticamente estável, Bitcoin em alta e o agronegócio mantendo suas cotações. Afinal, o mercado pode até oscilar todos os dias, mas uma coisa nunca muda: informação de qualidade sempre vale muito.
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4: Olá, voltamos. É hora de ficar muito bem informado nesta quinta-feira com mais um bloco do Info News. O Conselho Nacional de Política Energética aprovou o aumento da mistura de etanol anidro na gasolina de 30 para 32%. A medida deve entrar em vigor em 1º de agosto e inicialmente terá validade de 180 dias com possibilidade de prorrogação. Segundo o governo, a mudança busca reduzir a dependência de combustíveis fósseis importados, ampliar o uso de biocombustíveis e diminuir os custos da gasolina. O Ministério de Minas e Energia estima que a medida poderá reduzir a necessidade de importação do combustível e gerar uma pequena queda no preço para o consumidor. O governo afirma que testes realizados não identificaram impactos relevantes no desempenho dos veículos, incluindo modelos com motores não flex. No entanto, entidades do setor automotivo contestam a decisão e defendem que ainda são necessários estudos mais amplos sobre durabilidade, consumo e compatibilidade da frota. Especialistas também alertam que veículos mais antigos ou aqueles projetados para menores concentrações de etanol podem apresentar maior desgaste de componentes. Apesar das divergências, o governo mantém a teimosia e a expectativa de ampliar o uso do etanol na matriz energética brasileira. Daqui a pouco mais informações aqui no Info News. Fique ligado!
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8: Sertanejo Classic está de volta. Aumente o volume e vem conferir só as clássicas.
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0: Obrigado.
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1: Valeu, turma! Estamos encerrando mais uma super edição do Sertanejo Classic. Voltamos na próxima edição com mais pra você. Até lá!
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5: As últimas do esporte chegando para você nesta quinta-feira, 16 de julho de 2026. Por aqui é o Kleber Salles. E a Argentina, a gente está na segunda final consecutiva da Copa do Mundo. Pois é, classificação veio após uma virada sobre a Inglaterra por 2-1. Depois do jogo, Lionel Scaloni, né, técnico da seleção, exaltou o grupo. Abre aspas, outro dia falei que esse grupo não cansa de me surpreender. E digo a verdade, vamos tentar ganhar, vamos tentar tudo. Mas depois disso, o que aconteceu? É muito difícil tentar que as pessoas entendam o que eles demonstram dentro de campo, disse. O treinador ainda ressaltou a dedicação dos jogadores de buscarem o resultado até os minutos finais. É dar tudo até o final, não guardar nada. Eles demonstraram mais uma vez que se sentem como um torcedor, afirmou. Somos únicos, é verdade, não é arrogância, é de coração. Olha o que aconteceu aqui, essa torcida nos levou a ganhar a partida. Então, estou muito agradecido. Fecha aspas aí pro Lionel Scaloni, né, o técnico aí da seleção argentina. Argentina e Espanha, Espanha e Argentina, finalíssima da Copa do Mundo 2026. Quem vai levar a melhor? A gente vai acompanhar tudo e trazer a repercussão aqui no nosso Radar Esportivo, hein?
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6: 23 horas e 50 minutos.
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2: Excelente quinta-feira para você, ouvinte. Começando agora mais um programa Na Hora de Amar, com a minha apresentação, locutora Patrícia Vieira. Preparei uma programação bem gostosa para a gente poder curtir. Aceita esse convite? Vem curtir comigo? Música.

Obrigado pela audiência incrível! Sempre estamos aqui levando o que há de melhor nessa quinta-feira especial. Vai ser demais, hein, pessoal? Com o melhor das bandas do Sul pra você, bandas e companhia. Confira! Música.

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1: Novo sucesso no sul. 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
2: Vamos animar.
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7: Na abordagem para vender ao cliente dentro de uma loja, o vendedor pode se utilizar da percepção em três situações. A primeira é a sinestésica, quando o cliente usa o tato para conhecer em produtos, para ele decidir a compra. Muitos gostam de tocar ou pegar o produto para sentir o seu peso, a sua consistência e outras informações. A segunda situação é auditiva, quando o cliente fica atento a tudo que o vendedor fala. Assim, o vendedor tem que ter uma voz agradável, não falar alto, não responder com frases curtas e grossas. O vendedor deverá dar todas as informações possíveis ao cliente sobre o produto e condições de pagamento. A terceira situação é o visual, quando o cliente adquire o produto sempre no olhar e levando em consideração a beleza, a cor, o modelo, o tamanho que envolve este produto e com a ajuda do vendedor, ele acaba comprando o produto. Por meio de uma pesquisa da Confederação Nacional dos Dirigentes Lojistas, CNDL, afirmou que 70% dos consumidores compram pelo visual. Olhar, a beleza, cor, tamanho, forma. 20% pelo auditivo, pelo que o vendedor transmite pela fala. 70% dos consumidores compram pelo visual. Olhar, a beleza, cor, tamanho, forma. 20% pelo auditivo.

0: uma nova geração de jogadores da base. Os jovens já vinham se destacando no Sub-20, participaram de atividades com o elenco profissional e devem integrar o núcleo de apoio ao time principal no segundo semestre. Dentre eles estão nomes como Heitor, Edu Conceição, Vitor Gabriel, Felipe Tereza e Rafael Coutinho.
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3: O Senado Federal aprovou a proposta de emenda à Constituição que estabelece regras diferenciadas para a aposentadoria de agentes comunitários de saúde e agentes de combate às endemias. A medida, considerada uma pauta-bomba pelo governo, tem um custo estimado em 2,5 bilhões ao ano e 27 bilhões em 10 anos. A PEC, articulada pelo presidente do Senado, Davi Alcolumbre, fixa idades mínimas de 57 anos para mulheres e 60 para homens. A aprovação da matéria, que agora segue para a promulgação, marca um avanço significativo para a categoria, mas gera preocupações sobre o impacto fiscal.

Bandas e companhia tocando o que há de melhor pra você. De volta aqui, Nando Pinheiro. Vem que tem músicas de bandas, vem que tem as melhores da regionalidade do sul do Brasil. Bandas e companhia, vamos conferir as próximas músicas.

0: Legal saber que você está na melhor programação do seu rádio. 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É já já, hein? 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
3: E a Justiça Federal de São Paulo revogou a decisão que ordenava a entrega da Taça das Bolinhas ao São Paulo Futebol Clube. A mudança no caso ocorreu após um recurso apresentado pelo Flamengo, que levou a 12ª Vara Cível Federal de São Paulo a reconsiderar o veredito anterior e indeferir a solicitação do clube paulista. Com essa nova determinação, o troféu permanece guardado sob a custódia da Caixa Econômica Federal. O Tribunal Paulista entendeu que a autoridade para decidir o destino final da taça é, na verdade, da Justiça do Rio de Janeiro. A Taça das Bolinhas foi criada para premiar o primeiro clube a ser pentacampeão brasileiro, 5 títulos alternados ou tricampeão consecutivo.
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5: A Polícia Civil e o Ministério Público de São Paulo deflagraram a Operação Distrato, que investiga um esquema de fraude de ICMS que teria movimentado 3,8 bilhões de reais. A ação mira grupos econômicos com advogados em São Paulo e Paraná. Um dos grupos investigados é ligado a Nelson Williams, advogado e dono de um dos maiores escritórios do país. A operação cumpre 38 mandados de busca e apreensão, mas não há mandados de prisão.
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0: De volta, Nando Pinheiro. A música não para. Vamos tocar já na sequência mais grandes sucessos. Porque você está junto comigo em Bandas e Companhia.

curtindo a nossa programação Bandas e Companhia com a apresentação de Nando Pinheiro. Deixa eu tomar uma aguinha ali, é coisa rápida. Daqui a pouco eu volto trazendo só as melhores Bandas e Companhia.

0: O representante de comércio da Casa Branca, Jameson Greer, sinalizou ao governo brasileiro que a recomendação de um novo tarifaço sobre produtos do Brasil será mantida. A decisão, esperada, pode ampliar a lista de produtos isentos, embora o setor privado ainda acredite que outros segmentos possam ser poupados da sobretaxa de 25%. A investigação sobre supostas práticas desleais do Brasil teve início em julho do ano passado e inclui produtos como etanol e PIX. O governo brasileiro realizou reuniões com autoridades americanas na tentativa de evitar ou minimizar o impacto das tarifas, que podem elevar significativamente os custos para empresas brasileiras.
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5: A final da Copa do Mundo de 2026 está definida e colocará frente a frente Espanha e Argentina. Duas seleções que fizeram campanhas consistentes até a decisão. Os espanhóis chegaram à final após vencerem a França por 2-0, enquanto a Argentina garantiu a vaga ao derrotar a Inglaterra por 2-1 de virada, em uma semifinal emocionante. O confronto decisivo acontece no próximo domingo, 19 de julho, e vale o título mundial. A Espanha busca conquistar sua segunda taça da Copa do Mundo, enquanto a Argentina tenta defender o título conquistado em 2022 e levantar o troféu pela quarta vez em sua história.
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6: 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Meia-noite e 47 minutos.
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2: Bandas e Companhia, tocando o que há de melhor pra você. De volta aqui, Nando Pinheiro. Vem que tem músicas de bandas, vem que tem as melhores da regionalidade do sul do Brasil. Bandas e Companhia, vamos conferir as próximas músicas.

0: legal saber que você está na melhor programação do seu rádio. 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É já já, hein? 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

o governo federal e a Câmara dos Deputados anunciaram um acordo para a renegociação das dívidas de produtores rurais. O projeto de lei que tratava do tema será substituído por uma medida provisória, que deve permitir a renegociação de cerca de 100 bilhões em débitos. A iniciativa foi construída em conjunto com a Frente Parlamentar da Agropecuária e busca ampliar o alcance das regras para atender produtores afetados por perdas causadas por eventos climáticos e pela queda nos preços agrícolas. Pelas novas condições, agricultores que tiveram perdas de pelo menos 30% da renda em duas safras poderão renegociar suas dívidas com prazo de até 8 anos, 2 anos de carência e sem entrada. Em casos mais graves, como produtores atingidos por 3 safras consecutivas de prejuízos climáticos, especialmente no Rio Grande do Sul, o prazo poderá chegar a 10 anos. O acordo também prevê juros diferenciados, reaproveitamento de garantias já existentes e a criação de um fundo garantidor de crédito de até 2 bilhões de reais para facilitar o acesso a novos financiamentos.

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1: As últimas do esporte chegando para você nesta quinta-feira, 16 de julho de 2026. Por aqui é o Kleber Salles. E a Argentina, a gente está na segunda final consecutiva da Copa do Mundo. Pois é, classificação veio após uma virada sobre a Inglaterra por 2-1. Depois do jogo, Lionel Scaloni, né, técnico da seleção, exaltou o grupo. Abre aspas, outro dia falei que esse grupo não cansa de me surpreender. E digo a verdade, vamos tentar ganhar, vamos tentar tudo. Mas depois disso, o que aconteceu, é muito difícil tentar que as pessoas entendam o que eles demonstram dentro de campo, disse. O treinador ainda ressaltou a dedicação dos jogadores de buscarem o resultado até os minutos finais. É dar tudo até o final, não guardar nada. Eles demonstraram mais uma vez que se sentem como um torcedor, afirmou. Somos únicos, é verdade, não é arrogância, é de coração. Olha o que aconteceu aqui, essa torcida nos levou a ganhar a partida. Então, estou muito agradecido, fecha aspas aí pro Lionel Scaloni, né, o técnico aí da seleção argentina. Argentina e Espanha, Espanha e Argentina, finalíssima da Copa do Mundo 2026. Quem vai levar melhor? A gente vai acompanhar tudo e trazer a repercussão aqui no nosso Radar Esportivo, hein?
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3: Curtindo a nossa programação, ouvindo o que há de melhor no Bandas e Companhia? Nessa volta, nós temos mais sucessos. Confira aí. Bandas.

0: curtindo a nossa programação Bandas e Companhia com a apresentação de Nando Pinheiro. Deixa eu tomar uma aguinha ali, é coisa rápida. Daqui a pouco eu volto trazendo só as melhores. Bandas e Companhia.
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0: Longe dos estádios e da atenção midiática da Copa do Mundo, a Agência de Imigração e Alfândega dos Estados Unidos intensificou a caça a imigrantes em diversas cidades norte-americanas. No final de junho, o ICE registrou um recorde de detenções de estrangeiros em um período de 5 dias. Fontes do governo indicaram que o ICE pulverizou as batidas por cidades menores e evitou locais de jogos para atingir as metas do governo Trump. A mudança na gestão do Departamento de Segurança Interna dos Estados Unidos também pode explicar a postura mais discreta nas operações, com a instrução de que as ações ocorressem longe dos estádios, onde o foco é a segurança dos jogos.
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3: Autoajuda, conhecimento, vendas, atendimento, motivação. Começar um negócio não é fácil, mas não tenha medo de errar. Você sempre pode mudar tudo e começar de novo. Apenas comece, tente, você nunca vai saber antes de tentar. Vão aqui algumas dicas fundamentais para você iniciar o seu negócio. Defina e entenda seu público-alvo. Estude sua concorrência, supere suas crenças que limitam suas ideias e decisões, administre seu tempo, tenha uma boa rede de contatos, administre suas finanças. Um negócio de sucesso é aquele que conquista a confiança do seu cliente.
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6: A Espanha recebeu uma ótima notícia às vésperas da final da Copa do Mundo de 2026. A Federação Espanhola descartou lesões em Pedro Porro e Lamine Yamal, que preocupavam após a vitória sobre a França na semifinal. Os dois jogadores foram avaliados pelo departamento médico e não tiveram problemas graves constatados, ficando à disposição do técnico Luis de la Fuente para a decisão. Com isso, a seleção espanhola poderá contar com todos os jogadores do elenco na grande final contra a Argentina. A presença de Yamal, um dos principais destaques da equipe no Mundial, e de Porro, reforça a confiança da Espanha na busca pelo segundo título

volta, Nando Pinheiro. A música não para. Vamos tocar já na sequência mais grandes sucessos, porque você está junto comigo em Bandas e Companhia.

0: Chegamos ao final de mais uma edição de Bandas e Companhia comigo, Nando Pinheiro. Obrigado pela audiência até aqui. Continue na sua emissora favorita, porque você sabe, aqui a música não para. Bandas e Companhia de volta na próxima edição. 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
3: 1:38.
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5: Opa, estamos chegando com o Baú Sertanejo. Como é que tá aí, gente? Eita, coisa boa. Chegou o programa que você ouve e curte, que é o Baú Sertanejo. Aquelas que marcaram épocas no baú, é bom demais relembrar, né? Sertanejo universitário, é modões. Tudo isso você vai ouvir aqui a partir de agora no nosso Baú Sertanejo, que já está no ar. Aumenta aí o som, Baú Sertanejo. Chegou!
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0: Obrigado. Essa música emociona.
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2: O Sertanejo, depois do intervalo, a gente volta com mais sucesso pra você. Não sai daí, não.
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0: A Polícia Civil e o Ministério Público de São Paulo deflagraram a Operação Distrato, que investiga um esquema de fraude de ICMS que teria movimentado 3,8 bilhões de reais. A ação mira grupos econômicos com advogados em São Paulo e Paraná. Um dos grupos investigados é ligado a Nelson Williams, advogado e dono de um dos maiores escritórios do país. A operação cumpre 38 mandados de busca e apreensão, mas não há mandados de prisão.
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4: As últimas do esporte chegando para você nesta quinta-feira, 16 de julho de 2026. Por aqui é o Kleber Salles. E a Argentina, a gente está na segunda final consecutiva da Copa do Mundo. Pois é, classificação veio após uma virada sobre a Inglaterra por 2-1. Depois do jogo, Lionel Scaloni, né, técnico da seleção, exaltou o grupo. Abre aspas, outro dia falei que esse grupo não cansa de me surpreender. E digo a verdade, vamos tentar ganhar, vamos tentar tudo. Mas depois disso que aconteceu, é muito difícil tentar que as pessoas entendam o que eles demonstram dentro de campo, disse. O treinador ainda ressaltou a dedicação dos jogadores de buscarem o resultado até os minutos finais. É dar tudo até o final, não guardar nada. Eles demonstraram mais uma vez que se sentem como um torcedor, afirmou. Somos únicos, é verdade, não é arrogância, é de coração. Olha o que aconteceu aqui, essa torcida nos levou a ganhar a partida. Então, estou muito agradecido, fecha aspas aí pro Lionel Scaloni, né, o técnico aí da seleção argentina. Argentina e Espanha, Espanha e Argentina, finalíssima da Copa do Mundo 2026. Quem vai levar a melhor? A gente vai acompanhar tudo e trazer a repercussão aqui no nosso Radar Esportivo, hein?
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9: Se é sucesso, está aqui no Baú Sertanejo. Estamos de volta, meu povo. Aumenta o som, Baú Sertanejo, tá no ar de novo.

0: O sertanejo, uma sequência melhor do que a outra aqui pra você ouvir, curtir e relembrar. Daqui a pouco tem mais, não sai daí não.
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5: Anthony Gordon foi o autor do único gol da Inglaterra na derrota por 2-1 para a Argentina na semifinal da Copa do Mundo de 2026. O atacante abriu o placar no segundo tempo e chegou ao seu quarto gol no torneio, consolidando-se como um dos principais destaques da seleção inglesa. Apesar da boa atuação, os ingleses sofreram a virada nos minutos finais e ficaram fora da decisão. Revelado pelo Everton, Gordon foi contratado pelo Newcastle em 2023 e despertou o interesse do Barcelona antes de acertar sua permanência na Inglaterra. Segundo informações, o clube espanhol chegou a avaliar uma negociação que poderia ultrapassar 460 milhões de reais, valor que demonstra a valorização do atacante de 25 anos, hoje um dos principais nomes do futebol inglês.
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0: o representante de comércio da Casa Branca, Jameson Greer, sinalizou ao governo brasileiro que a recomendação de um novo tarifaço sobre produtos do Brasil será mantida. A decisão, esperada, pode ampliar a lista de produtos isentos, embora o setor privado ainda acredite que outros segmentos possam ser poupados da sobretaxa de 25%. A investigação sobre supostas práticas desleais do Brasil teve início em julho do ano passado e inclui produtos como etanol e PIX. O governo brasileiro realizou reuniões com autoridades americanas na tentativa de evitar ou minimizar o impacto das tarifas, que podem elevar significativamente os custos para empresas brasileiras.
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5: Estamos de volta com o Baú Sertanejo.

0: Seu rádio não sai da sintonia, já já voltaremos com mais.
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O balanço de vítimas do incêndio em um bar na Tailândia subiu para 32 mortos, com 30 pessoas ainda internadas em hospitais. Duas pessoas que estavam hospitalizadas não resistiram aos ferimentos e 15 dos feridos permanecem na unidade de terapia intensiva. A tragédia chocou o país e as autoridades continuam investigando as causas do incêndio. O incidente levanta questões sobre a segurança e as regulamentações de estabelecimentos noturnos na Tailândia.

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1: E a Copa do Mundo de 2026 tem um novo artilheiro, hein? Mesmo sem balançar as redes contra a Inglaterra, nesta quarta-feira, Lionel Messi reassumiu o posto ao decidir contra o time europeu e dar as duas assistências para os gols da virada de Enzo Fernandes e Lautaro Martínez. Na Copa do Mundo, as assistências servem como critério de desempate entre atletas com o mesmo número de gols. Até então, com 8 tentos e 2 assistências marcadas nesta edição do Mundial, o camisa 10 da Albiceleste somou mais 2 passes para gol, superando o francês Kylian Mbappé, que até então liderava a artilharia com 8 gols e 3 assistências. Anthony Gordon descontou para os ingleses, né? Agora os argentinos se preparam para enfrentar a Espanha na final do Mundial no próximo domingo, dia 19, no MetLife Stadium, em Nova Jersey. Por outro lado, Inglaterra e França disputam o terceiro lugar no sábado, dia 18. É, são as emoções, as últimas emoções da Copa do Mundo 2026. Eu sou Kleber Salles e volto daqui a pouco, hein?
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5: Eita, moda boa é essa aí que tá chegando aqui no nosso Baú Sertanejo.

0: Baú Sertanejo, sempre com as melhores pra você aqui. Não sai da sintonia, já já tem mais pra você.
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5: O Chicago Bulls conquistou a primeira vitória sob o comando do técnico brasileiro Thiago Splitter na NBA Summer League, ao derrotar o Washington Wizards por 99-87. Depois de duas derrotas nas rodadas iniciais, a equipe reagiu com uma atuação consistente, assumindo o controle da partida na reta final para garantir o triunfo em Las Vegas. O destaque da partida foi Jalen Sellers, cestinha dos Bulls com 24 pontos. A vitória representou um importante passo para Splitter no início de sua trajetória como treinador da franquia.
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0: A União Europeia anunciou a liberação de 20 milhões de euros em financiamento humanitário para auxiliar as comunidades mais afetadas na Venezuela após os recentes terremotos que atingiram o país. A comissária de Preparação e Gestão de Crises, Hadia Lahib, visita a Venezuela como um sinal do apoio inabalável da União Europeia. Os fundos serão utilizados para apoiar operações de busca e resgate, equipes médicas e outros especialistas, além de assistência em espécie. A iniciativa reforça o compromisso da União Europeia em ajudar o país a enfrentar a crise humanitária e os desafios impostos pelos desastres naturais.
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5: Eita coisa boa, é sempre bom demais relembrar as grandes emoções da nossa vida. O Baú Sertanejo está de volta.

0: Isso é Baú Sertanejo no seu rádio, no Sai da Sintonia. Já já voltaremos com mais.
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0: A Agência Nacional de Vigilância Sanitária, a Anvisa, determinou o recolhimento voluntário e a suspensão da comercialização de 2 lotes da água mineral sem gás Mamba Water, em lata de 350 ml. A medida foi tomada após a detecção da bactéria Pseudomonas aeruginosa em análises de controle de qualidade realizadas pela própria fabricante. Este é o terceiro incidente envolvendo o mesmo micro-organismo no Brasil em poucos meses, após casos com produtos da IP e da água mineral Cristal. A resolução, publicada no Diário Oficial da União, afeta produtos fabricados no início de abril deste ano, com validade até abril de 2027, e a Anvisa alerta os consumidores para não consumirem a água desses lotes.
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3: Autoajuda, conhecimento, vendas, atendimento, motivação. Quando no atendimento e nas vendas de seus produtos aos clientes, você pode utilizar-se de palavras poderosas para seus clientes, podendo realizar fechamentos e ter um aumento significativo nas suas vendas. Indicações dramáticas. Palavras como surpreendente, incrível, sensacional, super 10, superou suas expectativas. Surpresas inesperadas. Palavras como novidade, exclusivo, condição especial, única oportunidade. Personalização de oferta. Palavras do seu jeito, só para você, a sua cara.
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4: O tenista espanhol Carlos Alcaraz anunciou que vai disputar o ATP de Cincinnati após 4 meses afastado por uma lesão. A competição será realizada entre os dias 7 a 18 de agosto. Lembrando que Alcaraz foi campeão da edição do ano passado. Em abril desse ano, Alcaraz lesionou o punho direito na estreia contra o finlandês Otto Virtanen no ATP 500 de Barcelona.

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2: Muito bem, minha turma, de volta com o Baú Sertanejo e você ouve aí as grandes emoções novamente, hein? Aumenta o som, mais uma subsequência está chegando.

0: Muito bem, gente, são as últimas de hoje do nosso Baú Sertanejo. Queremos agradecer a sua companhia, a sua audiência. Que Deus possa abençoar cada dia mais você, seu trabalho, onde você estiver, tá bom? Seja a luz por onde passar. A gente volta na próxima edição.
1: 3:28.
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3: A Agência Reguladora de Alimentos e Medicamentos dos Estados Unidos, a FDA, aprovou o primeiro comprimido de uma nova classe de remédios. Este medicamento tem a capacidade de reduzir o colesterol ruim em até 60%, representando um avanço significativo no tratamento de doenças cardiovasculares. A aprovação abre novas perspectivas para pacientes que buscam controlar seus níveis de colesterol e diminuir os riscos associados a problemas cardíacos. A expectativa é que o novo tratamento possa impactar positivamente a vida de milhões de pessoas ao redor do mundo.
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7: A Juventus iniciou conversas para tentar contratar o volante André, do Corinthians. O clube italiano fez uma videochamada com o jogador nos últimos dias para apresentar o projeto esportivo e avaliar seu interesse em uma transferência nesta janela. Até o momento, porém, nenhuma proposta oficial foi enviada ao Timão. Internamente, o Corinthians considera André uma das principais promessas do elenco e avalia o jogador em cerca de 20 milhões de euros. A diretoria só pretende abrir negociação caso receba uma oferta dentro desse patamar. Enquanto a Juventus segue analisando a possibilidade de formalizar a investida nos próximos dias.
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4: Finalzão de semana de muita alegria e muita música. É aqui na sua rádio preferida e tá começando Conexão Sertaneja. A partir de agora sou eu, seu amigo Jardim Amaral, com as melhores músicas do sertanejo pra você, as mais animadas. Tem romântica também, muita moda boa pra você nesse finalzão de semana. Então vem, que tá no ar o Conexão.
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0: Obrigado.
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4: é mais uma do LP.
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0: A Casa de Leilões Sotheby's anunciou que a camisa usada pelo rei do futebol Pelé na final da Copa do Mundo de 1958 foi vendida por 4,9 milhões de dólares. É o item mais valioso já associado à lenda do futebol. A camisa número 10 foi usada por Pelé na vitória do Brasil sobre a Suécia. Pelé marcou 2 gols na final, que garantiu o primeiro título da seleção brasileira.
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2: Autoajuda, conhecimento, vendas, atendimento, motivação. Melhorar suas vendas requer estratégias criativas nos seguintes pilares. Ajuda os clientes a alcançar seus objetivos. Pense no seu produto como parte do valor que você oferece. Use um ciclo de vendas mais longo. Concentre-se em oferecer soluções genuínas. Peça indicações de seus clientes atuais. Venda outros produtos ou serviços para seus melhores clientes. Mostre aos nossos clientes o sucesso de outros clientes na compra de seus produtos. Tenha compromisso com a integridade. Diga sempre a verdade.
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O governo de Donald Trump anunciou novas medidas para restringir a duração dos vistos concedidos a estudantes estrangeiros, participantes de programas de intercâmbio cultural e jornalistas. A decisão foi divulgada em Washington. As novas regras visam apertar o controle sobre a permanência desses grupos no país. Detalhes sobre a implementação e o impacto exato das restrições ainda estão sendo avaliados.

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2: Já voltando por aqui, Conexão Sertaneja. E com muito mais moda, muito mais alegria, aqui na sua rádio preferida, solta o som.
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1: Ah, daqui a pouquinho eu volto com muito mais música pra você no nosso Conexão Sertaneja.
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O Ministério Público do Pará convocou uma reunião urgente após a repercussão de um vídeo em que uma influenciadora digital aparece com um búfalo morto. O caso gerou grande indignação nas redes sociais e entre defensores dos animais. A iniciativa do Ministério Público do Pará busca apurar as circunstâncias do ocorrido e tomar as medidas cabíveis. O incidente levanta discussões sobre a responsabilidade de figuras públicas e o tratamento de animais.

0: Conor McGregor fez um apelo ao UFC. Ele quer a anulação da derrota para Max Holloway no UFC 329 no último sábado em Las Vegas. Conor diz que lesionou o joelho. Essa lesão ocorreu na primeira interação com Max. Ele tentou um chute alto e caiu com todo o peso do corpo sobre o joelho. Mesmo tentando seguir, o árbitro não permitiu a continuidade da luta. Segundo McGregor, o resultado do combate deveria ser no contest.
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4: E aí, tá curtindo, tá gostando? Bora continuar com o nosso Conexão? Vem mais música por aí, vem. Então bora cantar, turma.
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1: É o Conexão Sertaneja no ar. Daqui a pouquinho eu volto com muito mais músicas pra você.
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1: Olá, voltamos nesta sexta-feira, deixando você muito bem informado com Info News. O Banco Central informou que ainda há 6,24 bilhões de reais em valores esquecidos por clientes em instituições financeiras. O montante inclui recursos de pessoas físicas e empresas que permanecem disponíveis para consulta e também resgate. Segundo o levantamento, mais de 4,4 bilhões de reais pertencem a pessoas físicas, enquanto cerca de 1,8 bilhão são de empresas. Os dados consideram os valores contabilizados até maio deste ano. Parte dos recursos esquecidos foi transferida para um fundo público destinado a apoiar o programa Desenrola 2.0. A utilização desse dinheiro também passou a ser analisada pelo Tribunal de Contas da União. A consulta dos valores pode ser feita gratuitamente pelo sistema Valores a Receber, disponível no site do Banco Central. Para solicitar o resgate, o cidadão deve informar uma chave Pix ou entrar em contato com a instituição financeira responsável pelos recursos. Daqui a pouco eu volto com mais uma edição do Info News. Fique ligado.
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4: Olha aí, aquele abraço bem brasileiro para nossa galera nos Estados Unidos e Canadá, ligados em casa ou na batalha do trabalho.

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2: Olá, tudo bem? Chegando para você o nosso Esporte Agora de hoje com a minha apresentação, locutora Patrícia. E os pilotos da McLaren receberão a mais recente atualização do motor Mercedes para o GP da Bélgica de Fórmula 1 deste fim de semana. A equipe de fábrica da Mercedes integrou pela primeira vez essa nova unidade de potência, que inclui melhorias focadas na confiabilidade nos carros de Andrea Kimi Antonelli e George Russell há duas corridas na Áustria. Tendo enfrentado sérios problemas de confiabilidade na primeira parte da temporada, a equipe esperou que as peças do motor em uso chegassem ao fim de sua vida útil.
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6: Já voltei eu mesmo, seu amigo Jorginho Amaral, no seu Conexão Sertaneja. Muita música, bora, tem mais!
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2: Diego, muita gente acha que ter sorte na vida é ganhar dinheiro, é ter carro do ano. Não é nada disso, é isso aqui, ó.

0: Obrigado.
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2: É o Conexão Sertaneja no ar, gente. Aqui sou eu, seu amigo Jardim Amaral. Daqui a pouquinho tem muito mais pra você.
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6: Muito bem, voltamos com a última edição de hoje do Info News desta sexta-feira. A nova linha de crédito do BNDES para a renovação da frota de taxistas e motoristas de aplicativos já ultrapassou R$1 bilhão em financiamentos aprovados. O programa beneficiou mais de 10 mil profissionais em todo o país e oferece crédito para a compra de veículos novos. Segundo o Banco Nacional de Desenvolvimento Econômico e Social, o valor médio dos financiamentos é de até R$ 102 mil por motorista. Atualmente, 47 modelos de veículos produzidos por 13 fabricantes estão habilitados para participar desse programa. As instituições financeiras credenciadas poderão contratar novas operações até 15 de setembro deste ano. O BNDES informa que o programa já está presente em mais de 1000 municípios do Brasil e segue em expansão. A expectativa do setor automotivo é que a iniciativa impulsione as vendas de veículos nos próximos meses. O programa permite financiar automóveis novos de até 150 mil e conta com a participação de bancos como Banco do Brasil, além da futura entrada da Caixa Econômica Federal. Assim encerramos mais uma edição do Info News desta sexta-feira, dia 17. Eu sou Silva Júnior e amanhã, dia 18, sabadão, eu volto, deixando você muito bem informado. Grande abraço, ótima sexta, ótimo início de final de semana e até amanhã.
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10: Didier Deschamps admitiu a frustração pela eliminação da França diante da Espanha na semifinal da Copa do Mundo de 2026. O treinador reconheceu que a seleção francesa esteve abaixo do esperado, elogiou a atuação dos espanhóis e afirmou que a derrota foi merecida. Mesmo decepcionado, ele ressaltou que a equipe precisa reagir rapidamente para encerrar a campanha de forma digna. O técnico destacou que a disputa pelo terceiro lugar contra a Inglaterra, marcada para sábado, deve ser encarada como um dever da França. Segundo Deschamps, a equipe tem a responsabilidade de deixar uma boa impressão na despedida do Mundial e buscar a vitória para terminar a competição no pódio.
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2: Opa, já voltando por aqui no nosso Conexão, com muito mais música sertaneja pra você.
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0: você piora o estrago. Essa moda é linda demais, viu, gente?
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2: Gente, não saia daí que daqui a pouquinho tem muito mais pra você aqui no Conexão.
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0: O Cão Posse, conhecido como o Frentiscão de Campinas e homônimo de um cantor de funk, desapareceu no último domingo durante uma viagem à Patagônia, após ser solto em um acampamento. Seus tutores estão organizando novas buscas com o apoio de moradores locais. A história do cãozinho, que ganhou fama por sua presença em um posto de gasolina, mobilizou as redes sociais. As buscas enfrentam dificuldades devido ao terreno e às condições climáticas da região.
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4: E o Flamengo aproveitou o aniversário de 35 anos do lateral Danilo para provocar o Palmeiras nas redes sociais. O clube publicou o vídeo do gol que garantiu o título da Libertadores de 2025 sobre o rival paulista, reacendendo a rivalidade entre as equipes. Danilo, que já conquistou títulos por Santos, Real Madrid, Manchester City, e Juventus, também disputou 3 Copas do Mundo pela seleção brasileira e hoje é um dos principais nomes do elenco rubro-negro. É, as provocações aí, né? É complicado. A rivalidade entre Palmeiras e Flamengo tá só aumenta, né? Eu sou Kleber Salles, esse foi o nosso Radar Esportivo. Grande abraço para todo mundo e até a nossa próxima edição, hein? Até lá, bom fim de semana.
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8: E aí, tá curtindo, tá gostando? Bora continuar com o nosso Conexão? Vem mais música por aí, vem! Então bora cantar, turma.
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0: homônimo de um cantor de funk, desapareceu no último domingo durante uma viagem à Patagônia, após ser solto em um acampamento. Seus tutores estão organizando novas buscas com o apoio de moradores locais. A história do cãozinho, que ganhou fama por sua presença em um posto de gasolina, mobilizou as redes sociais. As buscas enfrentam dificuldades, devido ao terreno e às condições climáticas da região.
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3: E aos 45 anos, o goleiro Fábio segue fazendo história no Flusão, hein? No Fluminense. O camisa 1 chegou à marca de 116 partidas sem sofrer gols. Está cada vez mais perto de entrar no top 3 dos goleiros com mais jogos sem ser vazado na história do clube. Além da regularidade e das grandes defesas, Fábio é uma das principais lideranças do elenco. Desde que chegou às Laranjeiras, o goleiro acumula títulos, recordes e se consolidou como um dos maiores ídolos recentes da torcida tricolor. É, então tá aí, o Fábio querendo bater esse recorde aí, já tá aí um número bem considerável, né? Quantos minutos aqui, ó, ele tá... há 116 partidas, não é nem minutos, né? 116 partidas sem sofrer gols, hein, rapaz? Olha só, maravilha, hein? Eu sou Kleber Salles e esse foi o nosso Radar Esportivo. Daqui a pouco tem mais, hein? Continue ligado.
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4: 5 horas e 22 minutos.
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7: Previsão do tempo para sexta-feira, 17 de julho de 2026. Região Sudeste. Em Belo Horizonte, Minas Gerais, a previsão é de céu claro nesta sexta-feira. Os termômetros registram mínima de 10 e máxima de 24 graus. A umidade relativa do ar vai de 95% a 40%. Volta Redonda, Rio de Janeiro. Sopra velhinhas diante de um céu claro sem previsão de chuva. A temperatura mínima é de 15 e a máxima de 30 graus. A umidade relativa do ar é de 70 a 20%. Você ouviu a previsão do tempo para sexta-feira, 17 de julho de 2026. Com informações do IBGE Cidades e do Instituto Nacional de Meteorologia, IMET.
8: Você ouviu a previsão do tempo.
9: Previsão do tempo pra você.
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13: Olá, minha gente, por aqui estamos chegando com o programa Sertanejo Classe A. Quem vos fala e se apresenta sou eu mesmo, Elbert Andrade. Prazer imenso estarmos juntos com você, comunicando com tanta gente maravilhosa. A partir de agora, com muita música sertaneja na sua estação de rádio preferida. É o programa Sertanejo Classe A que vai começando. É modão que você ouve com a gente.
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1: Vou lhe tomar um cafezinho, mas volto já.
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6: E o Flamengo aproveitou o aniversário de 35 anos do lateral Danilo para provocar o Palmeiras nas redes sociais. O clube publicou o vídeo do gol que garantiu o título da Libertadores de 2025 sobre o rival paulista, reacendendo a rivalidade entre as equipes. Danilo, que já conquistou títulos por Santos, Real Madrid, Manchester City e Juventus, também disputou 3 Copas do Mundo pela seleção brasileira e hoje é um dos principais nomes do elenco rubro-negro. É, as provocações aí, né? É complicado. A rivalidade entre Palmeiras e Flamengo só aumenta, né? Eu sou Kleber Salles, esse foi o nosso Radar Esportivo. Grande abraço para todo mundo e até a nossa próxima edição, hein? Até lá, bom fim de semana.
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8: Autoajuda, conhecimento, vendas, atendimento, motivação. Uma pesquisa da Confederação Nacional de Dirigentes Lojistas em relação ao atendimento do varejo sobre perdas de clientes constatou que muitos clientes não voltam mais a uma empresa para comprar pelos seguintes motivos: 4% por mudança de endereço para um bairro distante, município ou estado; 11% porque criou vínculo comercial com outra empresa concorrente devido às vantagens oferecidas pelo concorrente; 18% por reclamações não atendidas pela empresa; 67% por indiferença dos atendentes da equipe de atendimento da empresa. Com esta pesquisa, vimos que a importância do atendimento ao cliente, pois 85% dos clientes, sendo 18% por reclamação e 67% por indiferença no atendimento, daqueles que não voltaram mais na empresa para comprar pelo motivo de mau atendimento. É de suma importância considerar o atendimento interno e externo como parte principal da empresa.
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9: Olá, voltamos nesta sexta-feira, deixando você muito bem informado com o Info News. O Banco Central informou que ainda há 6,24 bilhões de reais em valores esquecidos por clientes em instituições financeiras. O montante inclui recursos de pessoas físicas e empresas que permanecem disponíveis para consulta e também resgate. Segundo o levantamento, mais de 4,4 bilhões de reais pertencem a pessoas físicas, enquanto cerca de 1,8 bilhão são de empresas. Os dados consideram os valores contabilizados até maio deste ano. Parte dos recursos esquecidos foi transferida para um fundo público destinado a apoiar o programa Desenrola 2.0. A utilização desse dinheiro também passou a ser analisada pelo Tribunal de Contas da União. A consulta dos valores pode ser feita gratuitamente pelo sistema Valores a Receber, disponível no site do Banco Central. Para solicitar o resgate, o cidadão deve informar uma chave Pix ou entrar em contato com a instituição financeira responsável pelos recursos. Daqui a pouco eu volto com mais uma edição do Info News. Fique ligado.
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1: Você está curtindo o sertanejo classe A na comunicação do amigão de sempre, o Elbert Andrade. Vamos juntos. É muito bom, né, saber que você está ligado com a gente, está ouvindo o nosso programa.
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1: Mais um modão que nós ouvimos juntos em nosso programa Sertanejo Classe A. Daqui a pouquinho tem mais músicas.
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0: presidente dos Estados Unidos, Donald Trump, fez um apelo para que executivos do setor de defesa acelerem a produção de armas e ampliem a capacidade de fabricação. O pedido ocorre em meio às guerras na Ucrânia e no Oriente Médio, que estão esgotando os estoques dos Estados Unidos e expondo gargalos na base industrial do país. Trump discursou na cúpula de defesa e inovação, incentivando os fabricantes a terem mais agilidade, apesar de reconhecer a qualidade superior dos armamentos americanos. A participação do presidente ressalta o foco do governo na produção de defesa, diante do consumo massivo de mísseis e outras armas em conflitos prolongados.
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5: Didier Deschamps admitiu a frustração pela eliminação da França diante da Espanha na semifinal da Copa do Mundo de 2026. O treinador reconheceu que a seleção francesa esteve abaixo do esperado, elogiou a atuação dos espanhóis e afirmou que a derrota foi merecida. Mesmo decepcionado, ele ressaltou que a equipe precisa reagir rapidamente para encerrar a campanha de forma digna. O técnico destacou que a disputa pelo terceiro lugar contra a Inglaterra, marcada para sábado, deve ser encarada como um dever da França. Segundo Deschamps, a equipe tem a responsabilidade de deixar uma boa impressão na despedida do Mundial e buscar a vitória para terminar a competição no pódio.
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1: Daqui a pouquinho tem as últimas de hoje do seu Sertanejo Classe A.
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5: O São Paulo oficializou a promoção de Rafinha ao cargo de executivo de futebol do clube. O ex-lateral já vinha exercendo a função de forma interina desde a saída de Rui Costa, em junho, e agora foi efetivado pela diretoria para comandar o departamento de futebol tricolor. Antes disso, ele ocupava o cargo de gerente esportivo. Rafinha assumirá a responsabilidade pelas negociações, planejamento do elenco e demais decisões estratégicas do futebol profissional. A diretoria avaliou positivamente seu trabalho nas últimas semanas e decidiu mantê-lo de forma definitiva no posto, apostando na experiência adquirida como jogador e na identificação com o clube para conduzir o projeto esportivo do São Paulo.
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0: Agência Reguladora de Alimentos e Medicamentos dos Estados Unidos, a FDA, aprovou o primeiro comprimido de uma nova classe de remédios. Este medicamento tem a capacidade de reduzir o colesterol ruim em até 60%, representando um avanço significativo no tratamento de doenças cardiovasculares. A aprovação abre novas perspectivas para pacientes que buscam controlar seus níveis de colesterol e diminuir os riscos associados a problemas cardíacos. A expectativa é que o novo tratamento possa impactar positivamente a vida de milhões de pessoas ao redor do mundo.
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0: A vida de milhões de pessoas ao redor do mundo.

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1: Mais um modão que nós ouvimos juntos em nosso programa Sertanejo Classe A. Daqui a pouquinho tem mais músicas.
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5: O Ministério Público do Rio Grande do Sul denunciou a executiva do futebol feminino do Grêmio, Bárbara Fonseca, pelo crime de injúria racial contra um torcedor do Internacional. O caso aconteceu após o Grenal do Campeonato Brasileiro Feminino, disputado em 28 de março, quando a dirigente teria proferido ofensas racistas na saída de campo. Bárbara nega as acusações, e o Grêmio informou que acompanha o processo e presta apoio jurídico à profissional. Durante a investigação, 11 pessoas foram ouvidas e 3 testemunhas confirmaram a versão da vítima. Embora as câmeras de segurança não tenham registrado o momento das supostas ofensas. A executiva já havia sido absolvida pelo STJD na esfera desportiva, mas agora caberá à justiça analisar a denúncia criminal apresentada pelo Ministério Público. Se condenada, ela poderá responder pelo crime de injúria racial, cuja pena prevista é de 2 a 5 anos de prisão, além de multa.
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0: O Ministério Público do Pará convocou uma reunião urgente após a repercussão de um vídeo em que uma influenciadora digital aparece com um búfalo morto. O caso gerou grande indignação nas redes sociais e entre defensores dos animais. A iniciativa do Ministério Público do Pará busca apurar as circunstâncias do ocorrido e tomar as medidas cabíveis. O incidente levanta discussões sobre a responsabilidade de figuras públicas e o tratamento de animais.
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4: Já estamos de volta com o Sertanejo Classe A, o seu programa sertanejo de todos os dias.

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1: Daqui a pouquinho tem as últimas de hoje do seu Sertanejo Classe A.
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4: A CBF estuda implementar um impedimento semiautomático na Copa do Brasil a partir das quartas de final. A tecnologia, que já está em fase de testes para o Campeonato Brasileiro, será avaliada etapa por etapa e só poderá ser utilizada caso todos os estádios dos clubes envolvidos tenham a estrutura necessária instalada. As oitavas de final, no entanto, estão descartadas para a adoção do sistema. Nos últimos meses, a entidade vem realizando testes em partidas da base e amistosos, além de promover treinamentos com árbitros para garantir o funcionamento do sistema. O objetivo é tornar as decisões de impedimento mais rápidas e precisas, reduzindo o tempo de análise do VAR e aumentando a confiabilidade da arbitragem nas fases decisivas da competição.
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6: Olá, voltamos nesta sexta-feira, deixando você muito bem informado com o InfoNews. O Banco Central informou que ainda há 6,24 bilhões de reais em valores esquecidos por clientes em instituições financeiras. O montante inclui recursos de pessoas físicas e empresas que permanecem disponíveis para consulta e também resgate. Segundo o levantamento, mais de 4,4 bilhões de reais pertencem a pessoas físicas, enquanto cerca de 1,8 bilhão são de empresas. Os dados consideram os valores contabilizados até maio deste ano. Parte dos recursos esquecidos foi transferida para um fundo público destinado a apoiar o programa Desenrola 2.0. A utilização desse dinheiro também passou a ser analisada pelo Tribunal de Contas da União. A consulta dos valores pode ser feita gratuitamente pelo sistema Valores a Receber, disponível no site do Banco Central. Para solicitar o resgate, o cidadão deve informar uma chave Pix ou entrar em contato com a instituição financeira responsável pelos recursos. Daqui a pouco eu volto com mais uma edição do InfoNews. Fique ligado!
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8: Estamos de volta com o Sertanejo Classe A, o seu programa sertanejo de todos os dias.
1: Você está curtindo o Sertanejo Classe A, na comunicação desse amigo de vocês, o Elbert Andrade, abraçando você, amigo ouvinte, em toda a nossa cidade e região, curtindo o nosso programa.
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1: Mais uma que nós ouvimos aqui no Sertanejo Classe A. Um abraço do amigo Elbert Andrade. Obrigado você mais uma vez pela companhia, pela audiência. Estaremos de volta na próxima edição. Um abraço e até lá.
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6: Muito bem, voltamos com mais informações em mais um bloco aqui no Info News desta sexta-feira. O sistema de pagamentos Pix voltou ao centro de uma disputa comercial entre Brasil e Estados Unidos. O governo americano afirma que o modelo brasileiro favorece um sistema estatal de pagamento e pode prejudicar empresas estrangeiras que atuam no setor. Criado pelo Banco Central em 2020, o Pix se tornou o meio de pagamento mais utilizado no Brasil, respondendo por mais da metade das transações realizadas. O governo brasileiro destaca que a ferramenta ampliou o acesso da população aos serviços financeiros e reduziu os custos das operações. Os Estados Unidos alegam que o Banco Central atua como regulador e operador do sistema, além de questionarem a obrigatoriedade de oferta do Pix pelos bancos e a gratuidade para os usuários. O governo brasileiro rejeita as críticas e afirma que o sistema também beneficia empresas internacionais que operam no mercado de pagamentos. A discussão ocorre enquanto autoridades americanas avaliam novas tarifas sobre produtos do Brasil. Apesar do impasse, o Pix continua sendo um dos meios de pagamento mais utilizados e bem avaliados pelos consumidores no Brasil. Daqui a pouco mais informações aqui no InfoNews. Fique ligado!
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8: Olá, tudo bem? Chegando para você o nosso Esporte Agora de hoje com a minha apresentação, locutora Patrícia. E os pilotos da McLaren receberão a mais recente atualização do motor Mercedes para o GP da Bélgica de Fórmula 1 deste fim de semana. A equipe de fábrica da Mercedes integrou pela primeira vez essa nova unidade de potência, que inclui melhorias focadas na confiabilidade nos carros de Andrea Kimi Antonelli e George Russell há duas corridas na Áustria. Tendo enfrentado sérios problemas de confiabilidade na primeira parte da temporada, a equipe esperou que as peças do motor em uso chegassem ao fim de sua vida útil.
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9: 7:16.
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12: Previsão do tempo para sexta-feira, 17 de julho de 2026. Região Sudeste. Em Belo Horizonte, Minas Gerais, a previsão é de céu claro nesta sexta-feira. Os termômetros registram mínima de 10 e máxima de 24 graus. A umidade relativa do ar vai de 95% a 40%. Volta Redonda, Rio de Janeiro. Sopra velhinhas diante de um céu claro sem previsão de chuva. A temperatura mínima é de 15 e a máxima de 30 graus. A umidade relativa do ar é de 70 a 20%. Você ouviu a previsão do tempo para sexta-feira, 17 de julho de 2026. Com informações do IBGE Cidades e do Instituto Nacional de Meteorologia, IMET.
13: Você ouviu a previsão do tempo.
14: Previsão do tempo pra você.
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17: Muito bem, pessoal, sejam bem-vindos e bem-vindas ao Sertanejo Classic. A partir de agora, entra no ar o programa que é pura nostalgia. As clássicas do sertanejo estão aqui. Está no ar Sertanejo Classic. Sejam bem-vindos.
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1: Segura aí, que daqui a pouco voltaremos com o Sertanejo Classic.
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5: Olá, tudo bem? Chegando para você o nosso Esporte Agora de hoje com a minha apresentação, locutora Patrícia. E os pilotos da McLaren receberão a mais recente atualização do motor Mercedes para o GP da Bélgica de Fórmula 1 neste fim de semana. A equipe de fábrica da Mercedes integrou pela primeira vez essa nova unidade de potência, que inclui melhorias focadas na confiabilidade nos carros de Andrea Kimi Antonelli e George Russell há duas corridas na Áustria. Tendo enfrentado sérios problemas de confiabilidade na primeira parte da temporada, a equipe esperou que as peças do motor em uso chegassem ao fim de sua vida útil.
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9: Muito bem, voltamos com mais informações em mais um bloco aqui no Info News desta sexta-feira. O sistema de pagamentos Pix voltou ao centro de uma disputa comercial entre Brasil e Estados Unidos. O governo americano afirma que o modelo brasileiro favorece um sistema estatal de pagamento e pode prejudicar empresas estrangeiras que atuam no setor. Criado pelo Banco Central em 2020, o Pix se tornou o meio de pagamento mais utilizado no Brasil, respondendo por mais da metade das transações realizadas. O governo brasileiro destaca que a ferramenta ampliou o acesso da população aos serviços financeiros e reduziu os custos das operações. Os Estados Unidos alegam que o Banco Central atua como regulador e operador do sistema, além de questionarem a obrigatoriedade de oferta do Pix pelos bancos e a gratuidade para os usuários. O governo brasileiro rejeita as críticas e afirma que o sistema também beneficia empresas internacionais que operam no mercado de pagamentos. A discussão ocorre enquanto autoridades americanas avaliam novas tarifas sobre produtos do Brasil. Apesar do impasse, o Pix continua sendo um dos meios de pagamento mais utilizados e bem avaliados pelos consumidores no Brasil. Daqui a pouco mais informações aqui no InfoNews. Fique ligado!
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1: Isso sim é sertanejo raiz. Estamos de volta com uma super sequência.
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1: Com essas a gente encerra o Sertanejo Clássico de hoje. Fica com Deus e até a próxima edição.
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5: Muito bem, voltamos com a última edição de hoje do Info News desta sexta-feira. A nova linha de crédito do BNDES para a renovação da frota de taxistas e motoristas de aplicativos já ultrapassou R$1 bilhão em financiamentos aprovados. O programa beneficiou mais de 10 mil profissionais em todo o país e oferece crédito para a compra de veículos novos. Segundo o Banco Nacional de Desenvolvimento Econômico e Social, o valor médio dos financiamentos é de até R$ 102 mil por motorista. Atualmente, 47 modelos de veículos produzidos por 13 fabricantes estão habilitados para participar desse programa. As instituições financeiras credenciadas poderão contratar novas operações até 15 de setembro deste ano. O BNDES informa que o programa já está presente em mais de 1000 municípios do Brasil e segue em expansão. A expectativa do setor automotivo é que a iniciativa impulsione as vendas de veículos nos próximos meses. O programa permite financiar automóveis novos de até 150 mil e conta com a participação de bancos como Banco do Brasil, além da futura entrada da Caixa Econômica Federal. Assim encerramos mais uma edição do Info News desta sexta-feira, dia 17. Eu sou Silva Júnior e amanhã, dia 18, sabadão, eu volto, deixando você muito bem informado. Grande abraço, ótima sexta, ótimo início de final de semana e até amanhã.
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7: E a Confederação Brasileira de Futebol traçou as metas esportivas da seleção brasileira masculina até o ano de 2030 em reunião de balanço de gestão na sede da entidade na Barra da Tijuca, zona oeste do Rio de Janeiro. O encontro contou com a presença do presidente da entidade, Samir Chaudi, e do diretor Rodrigo Caetano, que apresentou a equipe nacional. O principal objetivo estabelecido para o ciclo é a conquista da Copa América de 2028 e das eliminatórias para o Mundial. O diretor detalhou todo o planejamento do selecionado masculino desde a contratação do treinador Carlo Ancelotti, totalizando 13 meses de atividades preparatórias até o próximo Mundial. O técnico italiano não compareceu ao encontro por estar em período de férias no Canadá.
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8: 8 horas e 9 minutos.
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11: Previsão do tempo para sexta-feira, 17 de julho de 2026. Região Sudeste. Em Belo Horizonte, Minas Gerais, a previsão é de céu claro nesta sexta-feira. Os termômetros registram mínima de 10 e máxima de 24 graus. A umidade relativa do ar vai de 95% a 40%. Volta Redonda, Rio de Janeiro. Sopra velhinhas diante de um céu claro sem previsão de chuva. A temperatura mínima é de 15 e a máxima de 30 graus. A umidade relativa do ar é de 70 a 20%. Você ouviu a previsão do tempo para sexta-feira, 17 de julho de 2026. Com informações do IBGE Cidades e do Instituto Nacional de Meteorologia, IMET.

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1: Hit Sertanejo, a sua melhor programação, hein? Que tal a sua top companhia no dia a dia, na sua primeiríssima? Daqui a pouquinho tô de volta trazendo mais um bloco. Segura aí!
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8: Olá, voltamos nesta sexta-feira, deixando você muito bem informado com Info News. O Banco Central informou que ainda há 6,24 bilhões de reais em valores esquecidos por clientes em instituições financeiras. O montante inclui recursos de pessoas físicas e empresas que permanecem disponíveis para consulta e também resgate. Segundo o levantamento, mais de 4,4 bilhões de reais pertencem a pessoas físicas, enquanto cerca de 1,8 bilhão são de empresas. Os dados consideram os valores contabilizados até maio deste ano. Parte dos recursos esquecidos foi transferida para um fundo público destinado a apoiar o programa Desenrola 2.0. A utilização desse dinheiro também passou a ser analisada pelo Tribunal de Contas da União. A consulta dos valores pode ser feita gratuitamente pelo sistema Valores a Receber, disponível no site do Banco Central. Para solicitar o resgate, o cidadão deve informar uma chave Pix ou entrar em contato com a instituição financeira responsável pelos recursos. Daqui a pouco eu volto com mais uma edição do Info News. Fique ligado.
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9: Na abordagem para vender ao cliente dentro de uma loja, o vendedor pode se utilizar da percepção em três situações. A primeira é a sinestésica, quando o cliente usa o tato para conhecer em produtos, para ele decidir a compra. Muitos gostam de tocar ou pegar o produto para sentir o seu peso, a sua consistência e outras informações. A segunda situação é auditiva, quando o cliente fica atento a tudo que o vendedor fala. Assim, o vendedor tem que ter uma voz agradável, não falar alto, não responder com frases curtas e grossas. O vendedor deverá dar todas as informações possíveis ao cliente sobre o produto e condições de pagamento. A terceira situação é o visual, quando o cliente adquire o produto sempre no olhar e levando em consideração a beleza, a cor, o modelo, o tamanho que envolve esse produto e com a ajuda do vendedor, ele acaba comprando o produto. Por meio de uma pesquisa da Confederação Nacional dos Dirigentes Lojistas, CNDL, afirmou que

0: 70% dos consumidores compram pelo visual. Olhar, a beleza, cor, tamanho, forma. 20% pelo auditivo, pelo que o vendedor transmite pela fala. E 10% pelo sinestésico, onde o cliente toca o produto. Espaço Profissional e Empresarial é uma idealização da Câmara de Dirigentes Lojistas de Sorocaba, CDL, e Rádio Comércio Sorocaba.
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3: E a FIFA abriu um processo disciplinar para investigar a seleção da Argentina após jogadores exibirem a faixa "Malvinas são argentinas" na comemoração da classificação para a final da Copa. A entidade vai apurar se houve violação das regras que proíbem manifestações políticas em competições oficiais. A expectativa é de que a Federação Argentina receba uma multa. Antes da decisão, a FIFA dará prazo para que a entidade apresente sua defesa. Eu sou Kleber Salles e volto daqui a pouco com mais destaques do mundo da bola. Fique ligado, hein?
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5: 8 horas e 30 minutos.
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0: Que legal estar contigo com Hit Sertanejo, a sua melhor playlist do modão, rústico, bruto, sistemático, as relíquias, sertanejo universitário, as novidades, tudo em um só lugar. Tem mais, hein? Vem com a gente, aumenta o volume.
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0: Vamos demais!
1: Leite Roma! 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
0: Obrigado, Eduardo, pelo carinho que você tem com a gente.
2: 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Mais um bloco diferenciado, sertanejo de qualidade, é o seu Hit Sertanejo, a melhor programação do sertão em alto volume. Daqui a pouquinho o Johnny voltando com muito mais. Dá um break aí, uma faturada, já voltamos! 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
4: Muito bem, voltamos com a última edição de hoje do Info News desta sexta-feira. A nova linha de crédito do BNDES para a renovação da frota de taxistas e motoristas de aplicativos já ultrapassou R$1 bilhão em financiamentos aprovados. O programa beneficiou mais de 10 mil profissionais em todo o país e oferece crédito para a compra de veículos novos. Segundo o Banco Nacional de Desenvolvimento Econômico e Social, o valor médio dos financiamentos é de até R$ 102 mil por motorista. Atualmente, 47 modelos de veículos produzidos por 13 fabricantes estão habilitados para participar desse programa. As instituições financeiras credenciadas poderão contratar novas operações até 15 de setembro deste ano. O BNDES informa que o programa já está presente em mais de 1000 municípios do Brasil e segue em expansão. A expectativa do setor automotivo é que a iniciativa impulsione as vendas de veículos nos próximos meses. O programa permite financiar automóveis novos de até 150 mil e conta com a participação de bancos como Banco do Brasil, além da futura entrada da Caixa Econômica Federal. Assim encerramos mais uma edição do Info News desta sexta-feira, dia 17. Eu sou Silva Júnior e amanhã, dia 18, sabadão, eu volto, deixando você muito bem informado. Grande abraço, ótima sexta, ótimo início de final de semana e até amanhã.
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Alô, minha gente! Chegamos à sexta-feira! Depois de uma semana de muito trabalho, é hora de fazer aquele giro pelas principais cotações do mercado e entender como fecham a semana as moedas, os investimentos e o agronegócio. Vamos conferir? No mercado de câmbio, o dólar comercial abriu em alta de 0,48%, cotado a R$ 5,10. O dólar turismo também avançou, 0,71%, sendo negociado a R$ 5,31. O euro acompanha o movimento de valorização, subindo 0,38% e chegando a R$ 5,84. Já a libra esterlina registra alta de 0,34%, cotada a R$ 6,91. Enquanto isso, no mercado das criptomoedas, o cenário é diferente. O Bitcoin recuou 1,21% e está sendo negociado na faixa dos R$ 329 mil. É o mercado mostrando, mais uma vez, que nem sempre todo mundo segue na mesma direção. Enquanto umas moedas sobem, outras preferem tirar o pé do acelerador. Agora vamos falar do setor que movimenta o Brasil de norte a sul, o agronegócio, que continua acompanhando de perto cada oscilação dos preços. A saca de 50 quilos do açúcar segue cotada a R$ 92,31. O algodão permanece a R$ 4,07 por libra peso, enquanto o arroz, também na saca de 50 quilos, está cotado a R$ 59,91. Na pecuária, o bezerro continua sendo negociado a R$ 3.390,78 por cabeça, enquanto a arroba do boi gordo permanece a R$ 338,65. São números que ajudam produtores e investidores a planejarem melhor os próximos negócios. O café, combustível oficial de milhões de brasileiros logo nas primeiras horas do dia, está cotado a R$ 1.517,04 a saca de 60 quilos. E fechando o nosso boletim, o milho segue valendo R$ 63,45 a saca de 60 quilos. E assim encerramos o panorama econômico desta sexta-feira. Dólar, euro e libra fecharam em alta, o Bitcoin recuou, enquanto o agronegócio manteve estabilidade nas principais commodities acompanhadas. Afinal, informação é uma das ferramentas mais importantes para quem produz, investe e faz bons negócios.

Conor McGregor fez um apelo ao UFC. Ele quer a anulação da derrota para Max Holloway no UFC 329 no último sábado em Las Vegas. Conor diz que lesionou o joelho. Essa lesão ocorreu na primeira interação com Max. Ele tentou um chute alto e caiu com todo o peso do corpo sobre o joelho. Mesmo tentando seguir, o árbitro não permitiu a continuidade da luta. Segundo McGregor, o resultado do combate deveria ser no contest.

0: como é bom tocar as melhores pra você, que tá em casa, que tá arrumando aquela bagunça, passando aquele pano, ou você aí, ó, na sua empresa, curtindo a gente, pelo computador, pela sintonia, onde estiver, pelo app, fazendo toda a diferença com o Hit Sertanejo. E tem mais, vem com a gente. Aumenta o volume aí, ó, Johnny vai disparar um bloco incrível.
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6: E aos 45 anos, o goleiro Fábio segue fazendo história no Flusão, hein? No Fluminense. O camisa 1 chegou à marca de 116 partidas sem sofrer gols. Está cada vez mais perto de entrar no top 3 dos goleiros com mais jogos sem ser vazado na história do clube. Além da regularidade e das grandes defesas, Fábio é uma das principais lideranças do elenco. Desde que chegou às Laranjeiras, o goleiro acumula títulos, recordes e se consolidou como um dos maiores ídolos recentes da torcida tricolor. É, então tá aí, o Fábio querendo bater esse recorde aí, já tá aí um número bem considerável, né? Quantos minutos aqui, ó, ele tá... É, há 116 partidas, não é nem minutos, né? 116 partidas sem sofrer gols, hein, rapaz? Olha só, maravilha, hein? Eu sou Kleber Salles e esse foi o nosso Radar Esportivo. Daqui a pouco tem mais, hein? Continue ligado.
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7: Olá, voltamos nesta sexta-feira, deixando você muito bem informado com Info News. O Banco Central informou que ainda há 6,24 bilhões de reais em valores esquecidos por clientes em instituições financeiras. O montante inclui recursos de pessoas físicas e empresas que permanecem disponíveis para consulta e também resgate. Segundo o levantamento, mais de 4,4 bilhões de reais pertencem a pessoas físicas, enquanto cerca de 1,8 bilhão são de empresas. Os dados consideram os valores contabilizados até maio deste ano. Parte dos recursos esquecidos foi transferida para um fundo público destinado a apoiar o programa Desenrola 2.0. A utilização desse dinheiro também passou a ser analisada pelo Tribunal de Contas da União. A consulta dos valores pode ser feita gratuitamente pelo sistema Valores a Receber, disponível no site do Banco Central. Para solicitar o resgate, o cidadão deve informar uma chave Pix ou entrar em contato com a instituição financeira responsável pelos recursos. Daqui a pouco eu volto com mais uma edição do Info News. Fique ligado.
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9: 9 horas e 10 minutos.
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6: Sexta-feira, 17 de julho de 2026, está entrando no ar mais uma edição do Café com Notícias. Eu sou Kleber Salles e a partir de agora você vai ficar muito bem informado. Os principais destaques do Brasil e do mundo, você ouve agora.
0: A Prefeitura de Manaus decretou situação de emergência após o vazamento de gás estireno registrado na tarde desta quarta-feira, dia 15, em uma indústria do Distrito Industrial, na zona sul da capital. Logo após o decreto, a Prefeitura instalou um gabinete de crise. Entre as medidas adotadas estão o monitoramento da qualidade do ar, o acompanhamento das áreas afetadas, a orientação à população e o apoio às equipes que atuam na ocorrência. O prefeito de Manaus, Renato Júnior, alertou a população sobre a circulação nas proximidades do vazamento.
1: Manaus, nesse momento, está em estado de alerta. Eu peço que a população que não circule por essa área próxima da área industrial de Manaus, porque pode dar irritação nos olhos, coceiras, é o gás estireno, é um gás muito perigoso. Então, assim, peço nesse momento encarecidamente, é uma tragédia o que está acontecendo. É algo muito sério, é tóxico. Então, nesse momento, estamos voltados, inclusive a nossa Secretaria de Saúde vai estar nas UBSs mais próximas e também em algumas escolas, juntamente com a Secretaria de Educação, dando total assistência à população nesse momento.
0: O vazamento aconteceu em uma indústria do Polo Industrial de Manaus. Mais de 10 equipes do Corpo de Bombeiros foram enviadas ao local para conter o vazamento, monitorar a dispersão do gás e isolar a área, evitando novos riscos à população e aos trabalhadores. O comandante-geral do Corpo de Bombeiros do Estado, o coronel Orleilson Muniz, deu mais detalhes da ocorrência.
13: Iniciou por volta das 17 horas. Imediatamente nós deslocamos diversas viaturas para cá. Foi comunicado também outros órgãos que têm envolvimento no atendimento dessa ocorrência, como IPAAM, própria Defesa Civil. Nós já montamos o posto de comando aqui próximo. Já tomamos diversas providências aqui junto com a administração da empresa, no sentido de garantir que a situação não evolua. Trata-se de vazamento de estireno. Foi no tanque do meio e apenas um tanque foi afetado. Nós tivemos a preocupação de manter o resfriamento do tanque, houve o vazamento. Quais são as causas que pode ter acontecido isso? Uma reação química interna espontânea, isso pode acontecer.
0: O forte odor do produto foi sentido em diversos bairros da capital. Moradores e funcionários relataram irritação nos olhos, tontura, náuseas, dor de cabeça e desconforto respiratório. Por precaução, empresas localizadas nas proximidades interromperam as atividades e evacuaram centenas de trabalhadores. O Serviço de Atendimento Móvel de Urgência, o SAMU, também foi acionado para prestar assistência às pessoas que apresentaram sintomas após a exposição ao produto químico. A orientação das autoridades foi para que a população evitasse exposição ao ar externo, mantivesse portas e janelas fechadas e procurasse atendimento médico em caso de mal-estar. Em nota oficial, o governo do Amazonas informou que mobilizou toda a estrutura estadual para enfrentar a ocorrência. Além do Corpo de Bombeiros, foram acionados a Defesa Civil, a Secretaria de Segurança Pública, a Secretaria de Estado de Saúde, o IPAAM e outros órgãos que passaram a atuar de forma integrada para controlar o vazamento, monitorar a situação e prestar assistência à população. As autoridades informaram que o monitoramento da área continua e que as causas do acidente serão investigadas. A expectativa é de que o acompanhamento permaneça até que não haja mais riscos à saúde da população e ao meio ambiente. De Manaus, do Sistema Encontro das Águas, para a Rádio Nacional, Carlos Araújo.
14: O Brasil não faz mais parte da lista das 20 nações com a maior quantidade de crianças sem a imunização inicial da vacina que previne difteria, tétano, coqueluche, hepatite B e outras infecções. A Organização Mundial da Saúde e o Unicef divulgaram nessa semana que o total de crianças no Brasil nessa condição, também chamada de zero dose, passou de 360 mil em 2023 para 50 mil em 2025, um sétimo do que era dois anos antes. O relatório da OMS diz que o aumento da cobertura vacinal está ligado a campanhas e dias de mobilização, a busca ativa de crianças, vacinação nas escolas e o monitoramento das coberturas vacinais. Entretanto, na média global, a cobertura permanece abaixo dos níveis registrados antes da pandemia de Covid. Entre 195 países avaliados, apenas 30 têm ampliado a cobertura vacinal desde 2019. Ano passado, mais de 13 milhões de crianças no mundo não receberam a primeira dose da vacina contra a difteria, tétano e coqueluche. Outros 7 milhões não completaram o esquema de sarampo. O resultado foram 57 países com surtos da doença. No continente americano, o Brasil é a exceção. México, Venezuela, Argentina e Bolívia são os que têm mais crianças sem a primeira dose da vacina pentavalente. Da Rádio Nacional em São Luís, Gabriel Correa.
15: A Justiça Federal reconheceu a validade das resoluções da ANAC, a Agência Nacional de Aviação Civil, que permitem às companhias aéreas cobrar pelo despacho de bagagens. A decisão confirmou a autonomia da agência reguladora para definir essas regras. A sentença extinguiu uma ação civil pública ajuizada pelo Conselho Federal da Ordem dos Advogados do Brasil, que questionava dispositivos da resolução da própria ANAC, que regulamenta a cobrança por bagagem despachada. Na ação, a OAB sustentou que a agência estava excedendo suas competências ao autorizar a cobrança dentro da franquia mínima de bagagem nos voos, impondo desvantagem aos consumidores sem a devida contrapartida na redução do preço das passagens. O entendimento foi de que a via processual é inadequada para questionar a resolução e o processo foi extinto. Vale lembrar que, apesar dessa decisão, a Câmara dos Deputados aprovou projetos de lei para proibir a cobrança de bagagem de mão e restabelecer o despacho gratuito de até 23 quilos em voos domésticos. Agora, falta a apreciação pelo Senado. As regras da ANAC para bagagem estabelecem limites gratuitos para a cabine e permitem a cobrança para malas despachadas, variando conforme a classe e o destino. O passageiro tem o direito de levar até 10 quilos de bagagem de mão, sem qualquer custo extra. Da Rádio Nacional em Brasília, Ana Lúcia Caldas.
16: Pelo menos 90 pessoas podem ser beneficiadas se novos pedidos de reconhecimento e indenização por crimes cometidos durante a ditadura militar voltarem a ser analisados. A avaliação é da Procuradoria Federal dos Direitos do Cidadão, órgão do Ministério Público Federal. Em nota técnica divulgada esta semana, a Procuradoria defende que a Comissão Especial sobre Mortos e Desaparecidos Políticos possa receber e examinar novos pedidos, mesmo depois do fim dos prazos previstos na lei. Entre os casos que podem ser revistos estão os de vítimas já identificadas pela Comissão Nacional da Verdade, mas que ainda não tiveram reconhecimento oficial ou reparação financeira. Hoje, a Comissão Especial reconhece 363 pessoas como mortas ou desaparecidas políticas. Já a Comissão Nacional da Verdade identificou 434 vítimas da repressão durante o regime militar. Isso significa que dezenas de casos podem ter ficado de fora. Segundo a Procuradoria, pelo menos 71 pessoas apontadas pela Comissão da Verdade não foram reconhecidas ou indenizadas porque os prazos legais já tinham terminado. Além disso, outros 12 pedidos foram apresentados entre 2023 e 2025 e aguardam análise. Para o Ministério Público Federal, esses crimes, quando praticados pelo Estado, são considerados crimes contra a humanidade. A nota também chama a atenção para as dificuldades enfrentadas por grupos como povos indígenas, trabalhadores rurais e pessoas negras para reunir documentos e provas de acontecimentos ocorridos há mais de 4 décadas. Da Rádio Nacional no Rio de Janeiro, Tatiana Alves.
6: Continue ligado. Depois do intervalo, a gente volta com o segundo bloco do Café com Notícias desta sexta.
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6: Estamos de volta com o nosso Café com Notícias. Os destaques, as informações, você encontra sempre aqui. A nossa equipe de reportagens, deixando você muito bem informado. Nesta manhã de sexta-feira,
23: o volume de vendas no comércio varejista registrou variação positiva de 0,1% em maio, na série com ajuste sazonal, segundo a pesquisa mensal do comércio, divulgada nesta quinta-feira pelo IBGE. O resultado representa estabilidade em relação ao mês anterior, depois de uma queda de 1,6% na passagem de março para abril. No ano, o comércio varejista acumula alta, explica o analista do IBGE, Cristiano Santos.
24: No ano de 2026, o varejo vem crescendo na maioria do tempo. Um dado que corrobora com essa visão é que no ano o comércio varejista acumula ganhos de janeiro a maio, portanto, da ordem de 2,7% em relação ao mesmo período de 2025.
23: O pesquisador destaca que, em termos setoriais, 5 das 8 atividades tiveram crescimento.
24: Livros, jornais, revistas e papelaria, 15,2%. Tecidos, vestuário e calçados, com alta de 3,1%. E móveis e eletrodomésticos, com um crescimento de 2,7%. E todos esses setores aqui, antecipando lá em maio, né, a Copa do Mundo, com alta nas vendas, crescimento de 2,7%. E todos esses setores aqui, antecipando lá em maio, né,

0: confirmou a aplicação de uma tarifa adicional de 25% contra produtos brasileiros a partir do dia 22 deste mês de julho. A barreira afeta máquinas agrícolas, ferramentas, calçados, roupas novas, açúcar orgânico, além de celulose, borracha, pedras de construção e petroquímicos. Ficaram de fora da taxação aviões, terras raras, metais preciosos, mel orgânico, ferro, cobre, aço e alumínio, além do café em grão e do solúvel sem sabor e de frutas tropicais como laranja e açaí. A medida foi anunciada nesta quarta-feira pelo escritório do representante de comércio dos Estados Unidos após o fim de uma investigação aberta em julho do ano passado. A apuração concluiu que políticas brasileiras prejudicam o mercado norte-americano. Entre os alvos da queixa estão o PIX, barreiras ao mercado de etanol, desmatamento ilegal e leis anticorrupção. O governo brasileiro repudiou a decisão, disse não haver justificativa para as medidas unilaterais e classificou o dia 15 de julho como um marco lastimável para a história das relações bilaterais. Palácio do Planalto afirmou que as alegações contra o PIX e a regulação de plataformas digitais são descabidas e que as acusações sobre desmatamento são absurdas. O Brasil informou que iniciará imediatamente os trâmites para acionar a lei de reciprocidade e levará o tema à discussão na Organização Mundial do Comércio. O Planalto também planeja adotar medidas para proteger os setores afetados por tarifas que chamou de arbitrárias e ilegais, além de buscar a diversificação de parcerias e a abertura de novos mercados. Da Rádio Nacional em Brasília, Renato Ribeiro.
1: A Confederação Nacional da Indústria manifestou nesta quinta-feira preocupação com o novo tarifaço de 25% anunciado pelos Estados Unidos. Segundo a entidade, a medida atinge 11 bilhões de dólares em exportações brasileiras, o equivalente a 26,2% de tudo que o país vende ao mercado americano. A CNI destacou que o governo dos Estados Unidos ampliou a lista de exceções, incluindo cerca de 450 novos itens, como ferro gusa, hidróxido de alumínio e café solúvel, o que reduziu parte dos impactos inicialmente previstos. Mesmo assim, a entidade avalia que a sobretaxa compromete a competitividade da indústria nacional em um dos seus principais mercados. Para a gerente de comércio e integração internacional da CNI, Constanza Negri, a ampliação da lista traz alívio pontual, mas não resolve o problema de fundo.
2: A decisão do USTR em relação à investigação 301 muda o patamar porque, por um lado, uma série de produtos foram incluídos na lista de sanções, então se trata de, sem dúvidas, um alívio para aqueles setores que conseguirão não estar sujeitos a essa alíquota adicional. Mas quando nós olhamos de maneira agregada como um todo, continuamos com uma situação que causa muita preocupação para a indústria brasileira. Em torno de 26% das nossas exportações continuarão sujeitas a tarifas adicionais.
1: Os setores mais impactados são madeira, minerais não metálicos e produtos químicos, todos com mais da metade das exportações sujeitas à sobretaxa. Segundo a CNI, 60,3% das exportações afetadas são bens intermediários utilizados pela indústria americana, o que também tende a elevar custos para as empresas dos Estados Unidos. O Brasil é o principal fornecedor dos americanos em 10 dos 13 produtos mais impactados pela medida, como compensados de madeira multilaminada e álcool etílico não desnaturado. Da Rádio Nacional em Brasília, Pedro Lacerda. O ministro das Relações Exteriores, Mauro Vieira, afirmou nesta quinta-feira que o novo tarifaço dos Estados Unidos contra produtos brasileiros não tem justificativa e foi aplicado por motivação política. Em pronunciamento após reunião com ministros no Palácio do Planalto, o chanceler classificou como inaceitáveis e ofensivas as declarações do secretário de Estado americano, Marco Rubio. O ministro Mauro Vieira criticou Marco Rubio por ter atacado de forma grosseira e arrogante o chefe de Estado de um país amigo, ao dizer que Lula e o governo brasileiro não negociaram com os Estados Unidos de boa fé. Nas palavras do chanceler brasileiro, o que realmente incomoda os Estados Unidos é o fato de o Brasil não ter cedido a exigências consideradas abusivas durante as negociações.
3: Claramente, o que incomoda o governo dos Estados Unidos é o fato do Brasil não ter se curvado às pretensões

0: ações desmedidas e as demandas irrazoáveis apresentadas no curso das negociações. Cito como exemplo demandas de abertura total, irrestrita e exclusiva aos Estados Unidos de setores inteiros da economia brasileira, sem qualquer contrapartida para os produtos brasileiros.
1: Desde março de 2025, o governo brasileiro manteve mais de 30 reuniões presenciais, virtuais ou por telefone nos níveis presidencial, ministerial e técnico com autoridades norte-americanas. Somente entre Mauro Vieira e Jameson Greer e Marco Rubio foram realizados 11 contatos, incluindo as reuniões entre os presidentes Donald Trump e Luiz Inácio Lula da Silva. Vieira rebateu ainda as acusações americanas sobre o sistema PIX e o desmatamento florestal, classificando as alegações como absurdas e sem lastro na realidade.
0: As alegações e declarações de autoridades americanas sobre o PIX são descabidas. O PIX é uma infraestrutura pública de pagamentos criada pelo Banco Central e está disponível às instituições que atuam no Brasil. Não é sério falar em competição desleal gerada pelo PIX. As acusações sobre desmatamento também são absurdas. Todas as alegações dos norte-americanos para justificar a aplicação de tarifas não têm lastro na realidade.
1: O chanceler reiterou que não houve racionalidade na aplicação das tarifas e que a investigação surgiu para compensar uma derrota do governo americano na Organização Mundial de Comércio sobre tarifas unilaterais. A taxa adicional de 25% foi confirmada na noite de quarta-feira e entra em vigor em 22 de julho, afetando produtos como gasolina, etanol, açúcar e tabaco. O governo brasileiro afirmou que acionará a lei de reciprocidade contra a barreira comercial. Da Rádio Nacional em Brasília, Pedro Lacerda.
2: Fique ligado, depois do intervalo estaremos de volta com mais notícias, mais informações aqui no nosso Café com Notícias desta sexta.
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0: Alô, minha gente! Chegamos à sexta-feira! Depois de uma semana de muito trabalho, é hora de fazer aquele giro pelas principais cotações do mercado e entender como fecham a semana as moedas, os investimentos e o agronegócio. Vamos conferir? No mercado de câmbio, o dólar comercial abriu em alta de 0,48%, cotado a R$ 5,10. O dólar turismo também avançou, 0,71%, sendo negociado a R$ 5,31. O euro acompanha o movimento de valorização, subindo 0,38% e chegando a R$ 5,84. Já a libra esterlina registra alta de 0,34%, cotada a R$ 6,91. Enquanto isso, no mercado das criptomoedas, o cenário é diferente. O Bitcoin recuou 1,21% e está sendo negociado na faixa dos R$ 329 mil reais. É o mercado mostrando, mais uma vez, que nem sempre todo mundo segue na mesma direção. Enquanto umas moedas sobem, outras preferem tirar o pé do acelerador. Agora vamos falar do setor que movimenta o Brasil de norte a sul, o agronegócio, que continua acompanhando de perto cada oscilação dos preços. A saca de 50 quilos do açúcar segue cotada a R$ 92,31. O algodão permanece a R$ 4,07 por libra peso, enquanto o arroz, também na saca de 50 quilos, está cotado a R$ 59,91. Na pecuária, o bezerro continua sendo negociado a R$ 3.390,78 por cabeça, enquanto a arroba do boi gordo permanece a R$ 338,65. São números que ajudam produtores e investidores a planejarem melhor os próximos negócios. O café, combustível oficial de milhões de brasileiros logo nas primeiras horas do dia, está cotado a R$ 1.517,04 a saca de 60 quilos. E fechando o nosso boletim, o milho segue valendo R$ 63,45 a saca de 60 quilos. E assim encerramos o panorama econômico desta sexta-feira. Dólar, euro e libra fecharam em alta, o Bitcoin recuou, enquanto o agronegócio manteve estabilidade nas principais commodities acompanhadas. Afinal, informação é uma das ferramentas mais importantes para quem produz, investe e faz bons negócios.
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6: De volta aqui no Café com Notícia, sempre com a informação na hora certa para você que nos acompanha nesta sexta-feira. Vamos ao nosso terceiro bloco com um giro de reportagens da nossa equipe de rádio jornalismo.
7: O novo boletim Infogripe, divulgado nesta quarta-feira, aponta tendência de queda nos casos de síndrome respiratória aguda grave em quase todo o Brasil. A redução se deve principalmente à diminuição das internações pelo vírus sincicial respiratório, que afeta especialmente crianças de até 2 anos. Apesar da melhora, o número de casos graves por esse vírus ainda é alto. E alguns estados continuam registrando aumento, como detalha a pesquisadora da Fiocruz, Tatiana Portela.
8: Os únicos estados em que a gente ainda observa um crescimento dos casos graves são os estados da região sul, além de Minas Gerais e Maranhão.
7: Por outro lado, os dados já mostram sinais de interrupção do crescimento ou de queda no restante do país dos casos graves causados pelo sincicial. Ainda assim, o vírus responde por 57% dos diagnósticos de infecções respiratórias graves nas últimas 4 semanas. Para os idosos, a principal causa de óbitos continua sendo a influenza A. Mesmo com sinais de queda, os casos graves ainda permanecem elevados em Minas Gerais, Paraná e Roraima. Já a influenza B apresenta um aumento em algumas unidades da federação, como explica a pesquisadora Tatiana Portela.
8: Os casos graves por influenza B continuam aumentando em alguns estados da região Centro-Sul, como Distrito Federal, Minas Gerais, Rio de Janeiro, Rio Grande do Sul e Santa Catarina, mas já mostram aí sinal de interrupção do crescimento ou queda no Ceará, Goiás, Maranhão, Mato Grosso do Sul, Paraná e São Paulo.
7: Sobre a Covid-19, o estudo notou um leve aumento de casos no Amazonas, mas os índices de incidência ainda são considerados considerados baixos. Em 2026, já foram notificados mais de 60 mil casos de síndrome respiratória aguda grave com diagnóstico positivo para algum vírus respiratório. Entre eles, cerca de 40% são vírus sincicial respiratório, 30% de rinovírus, 20% de influenza A, 4,5% de influenza B e 4,5% de Covid-19. Os pesquisadores da Fiocruz reforçam que, mesmo com a queda nacional dos casos de infecções respiratórias graves, é fundamental manter a vacinação em dia. Além disso, recomendam manter medidas de higiene, como lavar as mãos e cobrir o nariz e a boca ao tossir. Se houver sintomas gripais, a orientação é fazer isolamento ou usar máscara ao sair de casa. Da Rádio Nacional em Brasília, Osama El Ghauri.
9: Um novo medicamento aprovado nos Estados Unidos pode facilitar o controle do colesterol ruim em pacientes de alto risco cardiovascular. É o primeiro comprimido de uma classe de remédios que até agora só existia na forma injetável. Os estudos mostram que o tratamento é capaz de reduzir em até 60% os níveis de colesterol LDL. A expectativa é que a versão oral amplie o acesso à terapia e melhore a adesão ao tratamento. Na França, o parlamento aprovou a legalização da eutanásia em condições específicas. O procedimento será permitido para adultos com doenças incuráveis que sofram de forma insuportável e possam manifestar a decisão de maneira livre e esclarecida. A lei ainda será analisada pelo Conselho Constitucional francês, que poderá validar ou questionar partes do texto. O debate mobiliza parlamentares, médicos, entidades religiosas e organizações da sociedade civil. Na República Democrática do Congo, pacientes com ebola e profissionais de saúde fugiram de um hospital após a unidade ser invadida por uma multidão revoltada com a morte de uma mulher que havia procurado atendimento para dar à luz. O país enfrenta o 17º surto da doença, com mais de 2 mil casos confirmados e quase 800 mortes desde maio. As autoridades investigam o ataque, que evidencia as dificuldades para conter a doença em regiões marcadas pela insegurança e pela desconfiança da população. Pelo menos 11 pessoas morreram, entre elas várias crianças, em um incêndio que atingiu um orfanato na periferia da capital da Argélia. Outras 19 ficaram feridas. As causas do fogo ainda são investigadas. Testemunhas relataram que vizinhos e equipes de resgate precisaram romper as grades do prédio para salvar as vítimas. O primeiro-ministro argelino visitou os feridos e o presidente do país manifestou solidariedade às famílias das crianças que morreram na tragédia. Com informações da agência Reuters, da TV Brasil em Brasília, Maíra Heinen.
10: A Agência Nacional de Vigilância Sanitária lançou um alerta para os riscos da soroterapia em pessoas saudáveis. Segundo o órgão, a administração intravenosa de nutrientes, medicamentos e outras substâncias é um procedimento exclusivo para o tratamento de pessoas com deficiências diagnosticadas, como casos de desidratação e dificuldades para receber nutrientes pela alimentação, por exemplo, e para a diluição de outros medicamentos. O aviso vem em meio à onda de postagens em redes sociais, cujos conteúdos garantem que a administração intravenosa de vitaminas e substâncias trazem benefícios que vão desde o reforço da imunidade até retardar o envelhecimento. No entanto, a Anvisa informou que não há comprovação científica que a soroterapia traga esses benefícios às pessoas saudáveis. Ao contrário, se for utilizada indevidamente, pode provocar problemas, de acordo com a endocrinologista e professora de medicina na Universidade Federal do Rio Grande do Sul, Luciana Viana.
11: Em alguns casos, esse tipo de aplicação endovenosa ou até subcutânea pode levar germes para dentro da corrente sanguínea ou para baixo da pele e causar infecções graves. Outra coisa que pode acontecer é que se as diluições dos eletrólitos não forem adequadamente feitas, isso pode causar excesso desses elementos. Por exemplo, cálcio e potássio em doses erradas podem levar à arritmia cardíaca e até ao óbito.
10: Além disso, quantidades excessivas de vitaminas no organismo podem causar náuseas, vômitos, dores de cabeça, alterações no fígado, entre outros. Ela também explica que divulgar tratamentos com soroterapia sem que haja comprovação científica não é permitido pelo Código de Ética Médica.
11: O Código de Ética Médica, ele proíbe em qualquer circunstância que a medicina seja exercida como comércio, bem como não se pode divulgar fora do meio científico qualquer processo ou tratamento cuja descoberta não tenha valor expressamente reconhecido por órgãos competentes. Portanto, anunciar procedimentos sem que eles tenham uma comprovação devida de efeito, ou seja, um efeito além do efeito placebo, não é considerado ético.
10: Vale lembrar que não existem cosméticos injetáveis. Esse tipo de produto serve apenas para uso externo, como pele, cabelo, unhas, lábios ou dentes. Qualquer produto injetável é tratado como medicamento e precisa passar pela aprovação da Anvisa. Por isso, antes de tudo, é recomendado verificar se a aplicação é realmente aprovada, se o profissional que fará o procedimento é habilitado e qual a procedência da terapia. Sob supervisão de Leila Santos, da Rádio Nacional no Rio de Janeiro, João Barbosa.
12: Os setores afetados pela tarifa extra de 25% dizem que a decisão é lamentável e que vai prejudicar exportações brasileiras para os Estados Unidos. A União da Indústria de Cana-de-Açúcar e Bioenergia afirmou em nota que a política brasileira para o etanol está alinhada às regras da Organização Mundial do Comércio e que não existe qualquer acordo bilateral para concessão de tratamento tarifário diferenciado ao etanol norte-americano. Além disso, o aumento da produção no Brasil é a principal razão para a redução na entrada do combustível dos Estados Unidos aqui. E ressaltou que, nesse cenário, o açúcar brasileiro está sujeito a tarifas e restrições de acesso impostas pelos norte-americanos. Também por meio de nota, a Confederação Nacional da Indústria apontou que as exportações brasileiras para os Estados Unidos já vêm caindo e a situação pode piorar. No primeiro semestre, 20 estados já reduziram as exportações. Desde 2025, as vendas para o mercado norte-americano caíram 13% por causa de tarifas adicionais. A Associação Brasileira das Indústrias de Calçados afirmou que a aplicação das tarifas é um retrocesso. O presidente executivo da entidade, Haroldo Ferreira, disse que a medida inviabiliza novos negócios e as exportações devem cair 7%.
13: Devemos negociar para conseguir que seja reduzida essas tarifas ou seja incluído na lista de exceção e não ter essa tarifa, não seja imposta essa tarifa, bem como nós também estamos trabalhando com as nossas associações congêneres no mercado norte-americano.
12: Por outro lado, o café foi incluído na lista de isenções da tarifa adicional de 25%, decisão comemorada pelas entidades do setor. O diretor-geral do Conselho dos Exportadores de Café do Brasil, Marcos Matos, afirmou que foram centenas de reuniões para evitar as tarifas.
14: Com questionamentos em alto nível, com uma busca da compreensão da agregação de valor para a indústria americana, a partir dos cafés verdes, dos cafés solúveis, a estabilização de preços ao consumidor. Então isso para nós foi muito importante e nós notamos que esse trabalho trouxe resultados concretos. É um mercado nos Estados Unidos para o Brasil de 2 a 2,5 bilhões de dólares.
12: Outro produto que escapou das tarifas foi o mel orgânico, mas o trabalho continua, afirmou o presidente da Associação Brasileira dos Exportadores de Mel, Renato Azevedo.
15: A gente tinha uma estratégia aí de diversificação de mercado. Essa estratégia ela precisa ser mantida, né? Porque apesar da gente ter tido agora uma notícia boa, a imprevisibilidade é a marca do governo Trump, então a gente não sabe o que pode acontecer amanhã. Mas definitivamente é um momento de muita alegria, é um momento de muita tranquilidade.
12: A exclusão dos quartzitos brasileiros da taxação foi comemorada pela Associação Brasileira de Rochas Naturais. No entanto, a entidade lembrou que mármores, granitos e ardósias ainda podem ser tarifados, prejudicando pequenas e médias empresas. A entidade ainda ressaltou que, apesar de os Estados Unidos serem o principal destino das rochas brasileiras, mais da metade das exportações, a relação está em queda. No primeiro semestre, o comércio encolheu 14,5%, efeito das tarifas principalmente. Da Rádio Nacional em Brasília, Gabriel Brum.
6: Fique ligado, depois do intervalo, estaremos de volta com o último bloco do Café com Notícias desta sexta-feira.
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6: Estamos de volta com o último bloco do Café com Notícias desta sexta-feira. Hoje, dia 17 de julho de 2026, vamos com mais informações.
12: As regras para renegociação de dívidas rurais contam com juros menores para auxiliar produtores impactados por eventos climáticos extremos. A medida provisória foi publicada em Diário Oficial Extra na noite desta quarta-feira, depois de um acordo com o Congresso Nacional. Cerca de 100 bilhões de reais podem ser renegociados. Produtores que entre 2019 e 2025 tiveram prejuízos de 30% em duas ou mais safras por causa de enxurradas e estiagem, entre outros eventos, ou por redução de preços, podem pedir a linha especial de empréstimo. Agricultores familiares têm limite de crédito de R$ 400 mil, com juros de 6% ao ano. Mini, pequenos e médios produtores, R$ 2 milhões, com taxa de 9% ao ano. E os demais podem pegar até R$ 4 milhões, com juros de 12% ao ano. O prazo para pagamento é de 8 anos. Produtores que tiveram perdas de mais de 40% em três ou mais safras, provocadas exclusivamente por eventos climáticos, têm condições de limite e de juros melhores, além do tempo de pagamento ser de 10 anos. O texto menciona também que produtores e técnicos que utilizarem documentos, relatórios ou laudos falsos para conseguir os financiamentos podem sofrer penalidades civis, administrativas e penais, entre elas a perda do benefício, devolução do dinheiro, além de ficar impedido de receber incentivos públicos por 5 anos. A medida ainda prevê que a União poderá ser cotista de um fundo garantidor para cobertura de operações de crédito rural. Segundo o ministro da Fazenda, Dario Durigan, o aporte federal deve ser de R$ 2 bilhões. Da Rádio Nacional em Brasília, Gabriel Brum.
18: O Ministério Público do Estado do Rio de Janeiro denunciou à Justiça 2 parlamentares do União Brasil e mais 8 pessoas pelos crimes de organização criminosa, fraude em licitações, falsidade ideológica e lavagem de dinheiro. Nesta quinta-feira, agentes da Coordenadoria de Segurança e Inteligência do MP foram à Assembleia Legislativa, à Câmara Municipal de São João de Meriti, na Baixada Fluminense, e endereços dos denunciados para cumprir mandados de busca e apreensão expedidos pelo Tribunal de Justiça. Na casa do deputado estadual Rafael Nobre, foram apreendidos R$ 21 mil em dinheiro. E na residência do vereador Júlio Ricardo dos Santos Henrique, o Magrão Nobre, R$ 45 mil, também em espécie. A acusação aponta a existência de um esquema estruturado para direcionar contratos públicos e desviar recursos por meio de empresas controladas de forma oculta. E que os 2 parlamentares negociaram cerca de 45 contratos de mais de R$ 350 milhões para o fornecimento de alimentação para hospitais, escolas e outros órgãos municipais. A ação penal, no entanto, tem como foco 3 desses contratos. Além da condenação, o Ministério Público requer o ressarcimento dos danos causados aos cofres públicos. A Alerj informou em nota que acompanha a operação e que está à disposição para prestar toda a colaboração necessária ao andamento das investigações. A defesa do deputado Rafael Nobre disse que as medidas cumpridas nesta data têm natureza exclusivamente investigatória e que não há qualquer relação que vincule o parlamentar aos fatos investigados. Procurada, a defesa do vereador Magrão Nobre ainda não se manifestou. Da Rádio Nacional no Rio de Janeiro, Cristiane Ribeiro. Condenado como mandante do assassinato da vereadora Marielle Franco e do motorista Anderson Gomes, Domingos Brazão perdeu o cargo de conselheiro do Tribunal de Contas do Estado do Rio de Janeiro. A medida foi oficializada nesta quarta-feira no Diário Oficial do Estado. Ela é em cumprimento à decisão transitada em julgado pelo Supremo Tribunal Federal e vale a partir do dia 9 deste mês. Domingos Brazão foi condenado a 76 anos e 3 meses de prisão pela primeira turma do STF, também pela tentativa de homicídio da assessora de Marielle, Fernanda Chaves. O crime aconteceu em 14 de março de 2018 no bairro do Estácio, região central do Rio. Agora, o TSE vai comunicar à Assembleia Legislativa do Rio, responsável pela indicação do novo conselheiro. O irmão de Domingos Brazão, o ex-deputado federal Chiquinho Brazão, também foi condenado a 76 anos e 3 meses de reclusão. Os dois foram acusados de organização criminosa armada, 2 homicídios qualificados e 1 homicídio qualificado tentado. Os ex-policiais Rony Lessa, autor dos disparos, e Elcio de Queiroz, que dirigia o carro usado na emboscada, foram condenados a 78 anos. 9 meses e 30 dias e a 59 anos, 8 meses e 10 dias de prisão, respectivamente. Ronald Paulo Alves Pereira foi condenado a 56 anos de prisão por participação no assassinato. E Rivaldo Barbosa, ex-chefe da Polícia Civil do Rio, a 18 anos por obstrução da justiça e corrupção passiva. Com informações da Agência Brasil, da Rádio Nacional no Rio de Janeiro, Cristiane Ribeiro.
17: O Corpo de Bombeiros Militar do Amazonas deu continuidade nesta quinta-feira ao trabalho de resfriamento dos tanques da empresa Inova no Distrito Industrial de Manaus, após um vazamento de gás estireno ocorrido na quarta-feira. Segundo a corporação, um superaquecimento acionou as válvulas de segurança, evitando uma explosão. O vazamento provocou um forte odor de gás na região do Distrito Industrial e em bairros próximos. Por medida de segurança, 20 escolas estaduais e municipais tiveram aulas suspensas. 10 empresas do polo industrial da capital amazonense interromperam as atividades e liberaram os funcionários. Nesta quinta-feira, o secretário da Defesa Civil do Amazonas, Coronel Mauro Freire, informou que alertas foram enviados aos celulares da população como medida preventiva de segurança.
19: São alertas de orientação. Saiu no primeiro momento uma alerta de atenção com relação ao gás que estava em vazamento e no segundo momento nós tivemos umas orientações que foram passadas pela Defesa Civil.
17: O comandante-geral do Corpo de Bombeiros Militar do Amazonas, Coronel Orleilson Muniz, afirmou que neste momento apenas vapores de água estão sendo liberados pelas escotilhas de segurança. Ele também explicou como será a atuação das equipes nas próximas horas.
20: O comitê de crise, ele vai se manter ativado e nós estimamos que o problema ele será completamente resolvido em 24 horas.
17: O gás estireno é um produto químico incolor e com forte odor, que é utilizado na indústria como matéria-prima de plásticos, borrachas e resinas sintéticas, que podem causar irritações nas vias respiratórias e dos olhos, além de sintomas de tontura e fadiga. De acordo com a Secretaria de Estado de Saúde, 107 pessoas deram entrada em unidades de saúde em decorrência do vazamento de gás. Dessas, 103 já receberam alta, 3 permanecem internadas e uma morte está sob investigação. A recomendação é evitar permanecer nas proximidades das áreas industriais. Aos moradores da região, orienta-se a abrir as portas e janelas e desligar ventiladores e aparelhos de ar-condicionado para favorecer a circulação natural do ar. Da rede de rádio Encontro das Águas, Alfredo Azeli para a Rádio Nacional.
6: Termina aqui a edição desta sexta-feira do nosso Café com Notícias. Com a apresentação e a produção de Kleber Salles, o Café com Notícias volta na segunda com mais informações. Um grande abraço para você e até a próxima edição.
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23: 9 horas e 54 minutos.
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4: Previsão do tempo para sexta-feira, 17 de julho de 2026. Região Sudeste. Em Belo Horizonte, Minas Gerais, a previsão é de céu claro nesta sexta-feira. Os termômetros registram mínima de 10 e máxima de 24 graus. A umidade relativa do ar vai de 95% a 40%. Volta Redonda, Rio de Janeiro. Sopra velhinhas diante de um céu claro sem previsão de chuva.
0: A temperatura mínima é de 15 e a máxima de 30 graus. A umidade relativa do ar é de 70 a 20%. Você ouviu a previsão do tempo para sexta-feira, 17 de julho de 2026. Com informações do IBGE Cidades e do Instituto Nacional de Meteorologia, IMET.
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25: Bom dia!
6: É, eu não disse ontem que ela chegaria? Pois é, rapaz, ela chegou a sexta-feira. É sexta-feira. É sexta-feira, chegando aqui o nosso Manhã Mais Que Demais, hoje 17 de julho de 2026. É, tamo junto a partir de agora com muita música boa, muito sucesso, muita energia no seu rádio, né? A partir de agora, nessas próximas duas horas, animação total aqui no nosso Manhã Mais Que Demais. Pra você que tá em casa, tá aí descansando, tá de boa, obrigado pela companhia, viu? Obrigado pela audiência. Vamos juntos, porque aqui no nosso Manhã Mais Que Demais é sucesso o tempo todo, né? É, só toca sucesso aqui na nossa manhã. E eu te convido a permanecer com a gente, viu? Mesmo que você esteja aí no trabalho, de repente tá precisando de uma trilha sonora diferente, uma música boa para passar o tempo aí, para o tempo passar mais rápido, então bora que bora, né? Um abraço aí pra galera que tá com o rádio ligado, você que está com o celular aí, tá no aplicativo, tá ouvindo a gente pela caixinha de som aí da Alexa, né? Grande abraço, viu? Olha, hoje 17 de julho é o dia de proteção às florestas, dia mundial do emoji. É, rapaz, ou emoji, é o emoji, né? Emoji, é, enfim. Dia também do Curupira, é, dia que é mais do que aqui, deixa eu ver. Só isso, né? Só isso por enquanto. Então tá bom. Que seja o seu dia também, viu? Que essa sexta-feira seja especial pra você e pra toda a sua família. Nosso Manhã Mais Que Demais já tá no ar, então bora aumentar o volume pra curtir aqui as melhores músicas.
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1: 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Tem cerveja aí?
2: Tem.
1: E tá gelada?
2: Ah.

10 Second to Midnight com Kylie Minogue, Ears and Ears, aqui no nosso Manhã Mais Que Demais. Teve o Gustavo Lima com Vagabundo. É, dizem que todo homem é vagabundo, mas eu não sou. É. Muito bem, vamos nessa, né? Esse é o Manhã Mais Que Demais nesta super sexta-feira. Grande abraço para você que tá aí no trânsito ouvindo a gente, né? Tá curtindo a programação aí na pegada, na correria. Tudo de bom, hein, para você. Agora tem Vitor Clay.

0: Zé Neto e Cristiano deu moral no nosso Manhã Mais. Que demais, fechando a primeira sequência, hein? Primeiro bloco da nossa manhã, teve também o som do Eduardo Costa com Sapequinha, forrozinho aí, bem arretado, né? Bom, a gente vai pro intervalo agora, daqui a pouco tem mais, hein? Depois do intervalinho tem mais música pra você nesta sexta-feira. Grande abraço pra todo mundo que tá curtindo aqui o nosso Manhã Mais Que Demais. Você que tá em casa, no trabalho, no carro, obrigado aí pela sintonia, viu? Vamos junto, já eu volto.
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4: Alô, minha gente! Chegamos à sexta-feira! Depois de uma semana de muito trabalho, é hora de fazer aquele giro pelas principais cotações do mercado e entender como fecham a semana as moedas, os investimentos e o agronegócio. Vamos conferir? No mercado de câmbio, o dólar comercial abriu em alta de 0,48%, cotado a R$ 5,10. O dólar turismo também avançou, 0,71%, sendo negociado a R$ 5,31. O euro acompanha o movimento de valorização, subindo 0,38% e chegando a 5,84%. Já a libra esterlina registra alta de 0,34%, cotada a 6,91%. Enquanto isso, no mercado das criptomoedas, o cenário é diferente. O Bitcoin recuou 1,21% e está sendo negociado na faixa dos R$ 329 mil. É o mercado mostrando, mais uma vez, que nem sempre todo mundo segue na mesma direção. Enquanto umas moedas sobem, outras preferem tirar o pé do acelerador. Agora vamos falar do setor que movimenta o Brasil de norte a sul, o agronegócio, que continua acompanhando de perto cada oscilação dos preços. A saca de 50 quilos do açúcar segue cotada a R$ 92,31. O algodão permanece a R$ 4,07 por libra peso, enquanto o arroz, também na saca de 50 quilos, está cotado a R$ 59,91. Na pecuária, o bezerro continua sendo negociado a R$ 3.390,78 por cabeça, enquanto a arroba do boi gordo permanece a R$ 338,65. São números que ajudam produtores e investidores a planejarem melhor os próximos negócios. O café, combustível oficial de milhões de brasileiros logo nas primeiras horas do dia, está cotado a R$ 1.517,04 a saca de 60 quilos. E fechando o nosso boletim, o milho segue valendo R$ 63,45 a saca de 60 quilos. E assim encerramos o panorama econômico desta sexta-feira. Dólar, euro e libra fecharam em alta, o Bitcoin recuou, enquanto o agronegócio manteve estabilidade nas principais commodities acompanhadas. Afinal, informação é uma das ferramentas mais importantes para quem produz, investe e faz bons negócios.

0: A Agência Nacional de Vigilância Sanitária, a Anvisa, determinou o recolhimento voluntário e a suspensão da comercialização de 2 lotes da água mineral sem gás Mamba Water, em lata de 350 ml. A medida foi tomada após a detecção da bactéria Pseudomonas aeruginosa em análises de controle de qualidade realizadas pela própria fabricante. Este é o terceiro incidente envolvendo o mesmo micro-organismo no Brasil em poucos meses, após casos com produtos da IP e da água mineral Cristal. A resolução, publicada no Diário Oficial da União, afeta produtos fabricados no início de abril deste ano, com validade até abril de 2027, e a Anvisa alerta os consumidores para não consumirem a água desses lotes.
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0: por Pelé na vitória do Brasil sobre a Suécia. Pelé marcou 2 gols na final, que garantiu o primeiro título da seleção brasileira.
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3: Agora as previsões para Áries, Touro e Gêmeos. Signo de Áries.
2: Nascidos entre 21 de março a 20 de abril.
4: Áries, a sexta mostra que a busca por bem-estar pode tomar conta da rotina com Lua e Vênus se encontrando. Só cuidado com a tendência de se emocionar demais diante dos desafios. Respira antes de agir, tá? No amor, demonstrar o que sente é o caminho certo. Nas amizades e estudos, paciência é a palavra.
3: Signo de Touro.
2: Nascidos entre 21 de abril a 21 de maio.
4: Touro, a sexta chega com leveza no jeito de se expressar e fortalecendo laços de amizade. Ótimo! Só cuidado para não gastar demais com os amigos. No amor, dedique atenção extra ao crush e mostre o que sente, mantendo o equilíbrio em caso de atritos. Nos estudos, atenção máxima para não se distrair.
3: Signo de Gêmeos.
2: Nascidos entre 22 de maio a 21 de junho.
4: Gêmeos, ficar em casa pode ser o melhor rolê hoje. O envolvimento emocional deixa tudo mais aconchegante. Um desafio pode tirar da zona de segurança, mas nada que segure, tá? No amor, a coragem vem aí para fortalecer o lance com o crush. Resolver os probleminhas do dia a dia também demonstra muito sobre você.
3: Já já voltamos com as previsões para Câncer, Leão e Virgem.
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8: É isso aí, Manhã Mais Que Demais na sua rádio, com muitas atrações musicais pra você, né? Muita coisa boa aqui na nossa playlist de sucessos nesta manhã, viu? Grande abraço aí pra toda a turma, né? Curtindo aqui a nossa manhã de sexta-feira. Agora tem o Traia Véia, resgatando aí esse grande sucesso, que foi inclusive do Roupa Nova, né? Que foi lançado primeiro pelo Roupa Nova. Os corações não são iguais. Bora curtir, hein? Aumenta aí o volume, porque aqui no nosso Manhã Mais Que Demais,
9: Dudu Borges,
8: a gente fala de amor também, né?

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Alana Macedo, Reinaldo, Reinaldo, versão daquele clássico do Crowded Hose, né? Do Don't Dream Is Over, é, Crowded Hose. Bacana demais essa música, a versão original, né? É, internacional, muito bacana. E o forrozinho ficou bom também, viu? Teve Claudinho Buchecha também com Fico Assim Sem Você. Lembra quando saiu essa música? Foi logo depois, infelizmente, né, da fatalidade aí com o Claudinho, né? Essa música parecia até uma despedida, né, do Claudinho, né, gente? Infelizmente. Agora tem John Summit, Ayla, Where You Are.

0: Jorge Mateus, Dói, fechando aqui mais uma sequência do nosso Manhã Mais Que Demais. Ó, vou pro intervalo, intervalinho aqui é rapidinho, viu? E daqui a pouco a gente volta na nossa manhã de sexta-feira. Não sai daí, continua com a gente, porque no Manhã Mais Que Demais é sucesso a toda hora, hein? É sucesso a todo momento. A gente volta já já, hein?
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O governo de Donald Trump anunciou novas medidas para restringir a duração dos vistos concedidos a estudantes estrangeiros, participantes de programas de intercâmbio cultural e jornalistas. A decisão foi divulgada em Washington. As novas regras visam apertar o controle sobre a permanência desses grupos no país. Detalhes sobre a implementação e o impacto exato das restrições ainda estão sendo avaliados.

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1: Mais uma edição do nosso Radar Esportivo chegando nesta sexta-feira, hoje 17 de julho de 2026. Por aqui é o Kleber Salles, falando aqui da Espanha, né, que segue a preparação para a final da Copa do Mundo contra a Argentina no próximo domingo. E a principal preocupação é o atacante Lamine Yamal, que foi poupado, né? Foi poupado do treino por desgaste muscular e apareceu com uma proteção na coxa esquerda. No entanto, a Federação Espanhola informou que não há lesões no elenco. O lateral Pedro Porro também ficou fora da atividade pelo mesmo motivo. Assim, o técnico Luis de la Fuente deve ter todos os jogadores à disposição para a decisão contra os argentinos. É, tá chegando a grande final, hein? Mais uma final de Copa do Mundo. Vai ser no domingão, aí a gente vai acompanhar tudo e trazer aqui, né, para repercutir com você pelas ondas do rádio, hein? Eu sou Kleber Salles e volto daqui a pouco. Fique ligado.
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3: Agora, as previsões para Câncer, Leão e Virgem. Signo de Câncer.
2: Nascidos entre 22 de junho a 22 de julho.
4: Câncer, o charme fica à flor da pele nessa sexta. Ótimo momento para criar laços com amigos e com o crush. Se aparecerem probleminhas, não entre em pânico. São mais comuns do que parece. A conexão entre Lua e Vênus convida a enfrentar os obstáculos junto com quem você curte. Na escola, algum estresse pode surgir, mas é superável.
3: Signo de Leão.
2: Nascidos entre 23 de julho a 22 de agosto.
4: Leão, Lua e Vênus apontam um dia cheio de versatilidade e criatividade para lidar com os dramas do dia a dia. Aproveita! Só cuidado para não entrar em um shopping surpresa com a turma, tá? No amor, uma postura segura ajuda a lidar com os desafios do crush e a crescer na relação.
3: Signo de Virgem.
2: Nascidos entre 23 de agosto a 22 de setembro.
4: Virgem, Lua e Vênus realçam o magnetismo hoje. Brilhe! Só fuja da vaidade em excesso na escola. Tem chance de dar errado. No amor, Lua e Vênus ajudam a entender o que vale a pena. Ao invés de pirar no futuro, curta o agora com o crush.
3: Já voltamos com as previsões para Libra, Escorpião e Sagitário.
5: Olha aí, aquele abraço bem brasileiro para nossa galera nos Estados Unidos e Canadá, ligados em casa ou na batalha do trabalho. Tamo junto! 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
6: 10 horas e 57 minutos.
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9: Previsão do tempo para sexta-feira, 17 de julho de 2026. Região Sudeste. Em Belo Horizonte, Minas Gerais, a previsão é de céu claro nesta sexta-feira. Os termômetros registram mínima de 10 e máxima de 24 graus. A umidade relativa do ar vai de 95% a 40%. Volta Redonda, Rio de Janeiro. Sopra velhinhas diante de um céu claro sem previsão de chuva. A temperatura mínima é de 15 e a máxima de 30 graus. A umidade relativa do ar é de 70 a 20%. Você ouviu a previsão do tempo para sexta-feira, 17 de julho de 2026. Com informações do IBGE Cidades e do Instituto Nacional de Meteorologia, IMET.
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1: Muito bem, é o nosso Manhã Mais Que Demais na sua sexta-feira. Vamos seguindo em frente com muita música, muito sucesso, né? Pra galera que tá aí com a gente, você que tá chegando agora também, seja muito bem-vindo. A gente tem ainda mais uma hora de Manhã Mais Que Demais por aqui. E você vai curtir Felipe Ferrari e Traia Véia. Hillary com Praia Records, ela é dela. Que mais? A Simone Mendes, né? Vai marcar presença por aqui. Mas a gente começa com Luan Santana.
17: Luan Santana e Léo Foguete.
1: E Léo Foguete. Isso aí, Luan Santana. Obrigado, viu?
17: City Fest, São Paulo.
1: Obrigado, Luan Santana. Terceiro bloco do Manhã Mais Que Demais começando.

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1: Muito obrigado, São Paulo!
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1: Simone Mendes aqui no nosso Manhã Mais Que Demais Fugitivos. É, dois fugitivos, aliás, né? Dois, são dois, Kleber Salles, são dois, viu? É, aqui na nossa sexta-feira. Vamos seguindo em frente, tem mais música chegando aqui na nossa manhã. Um abração aí pra galera que tá no trânsito, os motoristas de aplicativos aí, curtindo o nosso programa, seus passageiros aí, galera que tá entrando, tá saindo aí dos veículos e tá ouvindo a gente. Obrigado, viu, pela audiência. Pessoal que tá rodando a cidade aí ao som do nosso Manhã Mais Que Demais. Tem Diego e Victor Hugo agora.

Grupo Menos é Mais, é a mais nova sensação do pagode aí, né? Do novo pagode. E com a participação... Grupo Menos é Mais, é a mais nova sensação do pagode aí, né?

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2: Agora, as previsões para Libra, Escorpião e Sagitário. Signo de Libra.
3: Nascidos entre 23 de setembro a 23 de outubro.
4: Libra, a sexta pode ser cheia de emoções com Lua e Vênus em movimento. Tente não se deixar levar pelo drama e analise as situações com objetividade. No amor, leveza e confiança são a pedida. Junto com o crush, pequenos estresses da rotina se resolvem. Valorize os sentimentos.
2: Signo de Escorpião.
3: Nascidos entre 24 de outubro a 22 de novembro.
4: Escorpião, a sexta é dia de união com os amigos. O movimento planetário deixa você mais acolhedor e generoso. Só preserve a intimidade com quem não faz parte do círculo de confiança, tá? No amor, é uma boa hora pra mudar a forma de lidar com as DRs e fortalecer o romance. Nos estudos, foco na autonomia.
2: Signo de Sagitário.
3: Nascidos entre 23 de novembro a 22 de dezembro.
4: Sagitário, hoje é dia de curtir os estudos. Lua e Vênus apoiam a reconexão com o prazer de aprender. Fique ligado, pois conflitos podem agitar o clima da sala. No amor, jogue-se sem medo, mas com respeito e cuidado. Aquele projeto com os amigos fica mais forte com sensatez.
2: Já voltamos com as previsões para Capricórnio, Aquário e Peixes.
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8: É a festa no seu rádio, hein? O nosso Manhã Mais Que Demais nesta super sexta-feira. E vamos seguindo em frente por aqui porque tem muito mais música chegando, muito mais sucessos para você que se liga aqui na nossa manhã, né? Agora tem o som do Vitinho Imperador. Eu me apaixonei. Na sequência, o Shawn Mendes, namorado da Bruna Marquezine, né? É, com When You're Gone. E Sandy Júnior, com você, a gente matar saudade também aí dessa dupla que marcou época, né? E a gente vai seguindo com essa manhã especial de sexta-feira aqui, hein? Simbora! Bora dançar aqui com Vitinho Imperador.
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0: Obrigada. Agora pra eles também, né, gente? Obrigada, gente. Oi, gente! Boa noite pra vocês. Tudo bem?
1: Tô ótimo. Boa noite, São Paulo! Demais estar aqui com vocês, viu, gente?
0: Vocês não imaginam o prazer, a felicidade que é pra gente estar aqui nesse palco, nesse show que foi feito pra vocês.
1: Eu só espero que vocês gostem.
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Simone Mendes, do nosso Manhã Mais Que Demais, me ama ou me larga? Porque o negócio é assim, né? Tem que decidir, ou se ama ou se larga, né? É, rapaz, senão fica em cima do muro e não decide, aí uma hora quer uma coisa, outra hora quer outra, aí complica o negócio, né, rapaz? Complica o negócio. Agora tá chegando o Thierry, no nosso Manhã Mais Que Demais, Thierry... J Skinny e Seresta do Rasta. É, super som aí, costura, né? Super pisadinha aí pra gente curtir e dançar junto. Arrocha, arrocha, arrocha.

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1: Jorge Mateus, cantada boba. Fechando aqui o nosso Manhã Mais Que Demais desta sexta-feira, o nosso MMM, né? Manhã Mais Que Demais. Gente, um abraço pra todo mundo, bom finalzaço de semana, juízo, eu volto na segunda. Aliás, volto na segunda não, amanhã, eu volto amanhã mesmo, né? Amanhã tem mais programa aqui no seu rádio. Grande abraço pra toda a galera que acompanha aqui a nossa manhã mais animada do seu rádio. Até lá, turma. Tchau, tchau, hein? Fui que fui.
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5: O cão Pose, conhecido como o Frentiscão de Campinas e homônimo de um cantor de funk, desapareceu no último domingo durante uma viagem à Patagônia, após ser solto em um acampamento. Seus tutores estão organizando novas buscas com o apoio de moradores locais. A história do cãozinho, que ganhou fama por sua presença em um posto de gasolina, mobilizou as redes sociais. As buscas enfrentam dificuldades devido ao terreno e às condições climáticas da região.
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6: 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Melhorar suas vendas requer estratégias criativas nos seguintes pilares. Ajuda os clientes a alcançar seus objetivos. Pense no seu produto como parte do valor que você oferece. Use um ciclo de vendas mais longo. Concentre-se em oferecer soluções genuínas. Peça indicações de seus clientes atuais. Venda outros produtos ou serviços para seus melhores clientes. Mostre aos nossos clientes o sucesso de outros clientes na compra de seus produtos. Tenha compromisso com a integridade. Diga sempre a verdade.
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1: E o Flamengo aproveitou o aniversário de 35 anos do lateral Danilo para provocar o Palmeiras nas redes sociais. O clube publicou o vídeo do gol que garantiu o título da Libertadores de 2025 sobre o rival paulista, reacendendo a rivalidade entre as equipes. Danilo, que já conquistou títulos por Santos, Real Madrid, Manchester City e Juventus, também disputou 3 Copas do Mundo pela seleção brasileira e hoje é um dos principais nomes do elenco rubro-negro. É, as provocações aí, né? É complicado. A rivalidade entre Palmeiras e Flamengo tá só aumenta, né? Eu sou Kleber Salles, esse foi o nosso Radar Esportivo. Grande abraço para todo mundo e até a nossa próxima edição, hein? Até lá, bom fim de semana.
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8: Agora, as previsões para Capricórnio, Aquário e Peixes. Signo de Capricórnio.
2: Nascidos entre 22 de dezembro a 20 de janeiro.
9: Capricórnio, o céu aponta um momento de calmaria interior e postura mais compreensiva. Relaxe um pouco e não se estresse tanto com a rotina escolar, ok? No amor, Lua e Vênus sugerem investir na relação de forma segura, pensando no futuro. Nas amizades, construa laços sólidos.
8: Signo de Aquários.
2: Nascidos entre 21 de janeiro a 20 de fevereiro.
9: Aquário, um pico de prazer em estar sozinho ou em pequenos grupos pode aparecer hoje. Curta quem você gosta e a si mesmo. Busque relações verdadeiras e cuidado com o exagero nas redes sociais. No amor, é hora de arrumar a casa dos sentimentos e aumentar a importância de estar junto do crush.
8: Signo de Peixes.
2: Nascidos entre 21 de fevereiro a 20 de março.
9: Peixes, A convivência harmoniosa com quem você gosta dá o tom do dia. Pense em formas de reduzir o estresse em casa, diante dos desafios planetários. No amor, Lua e Vênus guiam você a manter a calma e o bom humor diante de contratempos afetivos.
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0: 11:59.
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12: Previsão do tempo para sexta-feira, 17 de julho de 2026. Região Sudeste. Em Belo Horizonte, Minas Gerais, a previsão é de céu claro nesta sexta-feira. Os termômetros registram mínima de 10 e máxima de 24 graus. A umidade relativa do ar vai de 95% a 40%. Volta Redonda, Rio de Janeiro. Sopra velhinhas diante de um céu claro sem previsão de chuva. A temperatura mínima é de 15 e a máxima de 30 graus. A umidade relativa do ar é de 70 a 20%. Você ouviu a previsão do tempo para sexta-feira, 17 de julho de 2026. Com informações do IBGE Cidades e do Instituto Nacional de Meteorologia, IMET.
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1: Bruni Barreto.

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0: Alô, minha gente! Chegamos à sexta-feira! Depois de uma semana de muito trabalho, é hora de fazer aquele giro pelas principais cotações do mercado e entender como fecham a semana as moedas, os investimentos e o agronegócio. Vamos conferir? No mercado de câmbio, o dólar comercial abriu em alta de 0,48%, cotado a R$ 5,10. O dólar turismo também avançou, 0,71%, sendo negociado a R$ 5,31. O euro acompanha o movimento de valorização, subindo 0,38% e chegando a R$ 5,84. Já a libra esterlina registra alta de 0,34%, cotada a R$ 6,91. Enquanto isso, no mercado das criptomoedas, o cenário é diferente. O Bitcoin recuou 1,21% e está sendo negociado na faixa dos R$ 329 mil reais. É o mercado mostrando, mais uma vez, que nem sempre todo mundo segue na mesma direção. Enquanto umas moedas sobem, outras preferem tirar o pé do acelerador. Agora vamos falar do setor que movimenta o Brasil de norte a sul, o agronegócio, que continua acompanhando de perto cada oscilação dos preços. A saca de 50 quilos do açúcar segue cotada a R$ 92,31. O algodão permanece a R$ 4,07 por libra peso, enquanto o arroz, também na saca de 50 quilos, está cotado a R$ 59,91. Na pecuária, o bezerro continua sendo negociado a R$ 3.390,78 por cabeça, enquanto a arroba do boi gordo permanece a R$ 338,65. São números que ajudam produtores e investidores a planejarem melhor os próximos negócios. O café, combustível oficial de milhões de brasileiros logo nas primeiras horas do dia, está cotado a R$ 1.517,04 a saca de 60 quilos. E fechando o nosso boletim, o milho segue valendo R$ 63,45 a saca de 60 quilos. E assim encerramos o panorama econômico desta sexta-feira. Dólar, euro e libra fecharam em alta, o Bitcoin recuou, enquanto o agronegócio manteve estabilidade nas principais commodities acompanhadas. Afinal, informação é uma das ferramentas mais importantes para quem produz, investe e faz bons negócios.
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0: O presidente dos Estados Unidos, Donald Trump, fez um apelo para que executivos do setor de defesa acelerem a produção de armas e ampliem a capacidade de fabricação. O pedido ocorre em meio às guerras na Ucrânia e no Oriente Médio, que estão esgotando os estoques dos Estados Unidos e expondo gargalos na base industrial do país. Trump discursou na cúpula de defesa e inovação, incentivando os fabricantes a terem mais agilidade, apesar de reconhecer a qualidade superior dos armamentos americanos. A participação do presidente ressalta o foco do governo na produção de defesa, diante do consumo massivo de mísseis e outras armas em conflitos prolongados.
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0: você vai precisar, viu? Muito obrigado, cara. Que honra.
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0: Obrigado, Gil.
1: Finalizamos aqui mais um super bloco da Kiss, hein? Mais uma pegada sertaneja com as melhores do sertanejo pra você. E aí, você curtiu, né? Então fica ligado porque a gente volta já já.
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Agência Reguladora de Alimentos e Medicamentos dos Estados Unidos, a FDA, aprovou o primeiro comprimido de uma nova classe de remédios. Este medicamento tem a capacidade de reduzir o colesterol ruim em até 60%, representando um avanço significativo no tratamento de doenças cardiovasculares. A aprovação abre novas perspectivas para pacientes que buscam controlar seus níveis de colesterol e

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E aí, estão prontos para mais uma dose de alegria e animação? Porque o Pegada Sertaneja aqui tá prontinho. Preparamos aqui muita música boa para você curtir as melhores do sertanejo, hein?

0: Hein? Que energia contagiante essas músicas sertanejas nos trazem. Mas calma, hein? Não vai embora, porque ainda temos aí muito mais sucessos incríveis pra você, pra embalar o seu programa Pegada Sertaneja. Fica ligado!
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A Turquia relembrou os 10 anos do golpe de Estado fracassado de 2016, um evento que mudou fundamentalmente o país. Desde então, milhares de pessoas foram detidas e condenadas, e diversas instituições foram fechadas, sob a acusação de envolvimento com o movimento Gülen. Mesmo uma década depois, as detenções continuam, com a polícia turca prendendo quase 1.000 supostos membros do movimento Gülen nesta semana. O país ainda vive sob os efeitos políticos e sociais daquele dia.

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2: E aos 45 anos, o goleiro Fábio segue fazendo história no Flusão, hein? No Fluminense. O camisa 1 chegou à marca de 116 partidas sem sofrer gols. Está cada vez mais perto de entrar no top 3 dos goleiros com mais jogos sem ser vazado na história do clube. Além da regularidade e das grandes defesas, Fábio é uma das principais lideranças do elenco. Desde que chegou às Laranjeiras, o goleiro acumula títulos, recordes e se consolidou como um dos maiores ídolos recentes da torcida tricolor. É, então tá aí o Fábio querendo bater esse recorde aí, já tá aí um número bem considerável, né? Quantos minutos aqui, ó, ele tá... há 116 partidas, não é nem minutos, né? 116 partidas sem sofrer gols, hein, rapaz? Olha só, maravilha, hein? Eu sou Kleber Salles e esse foi o nosso Radar Esportivo. Daqui a pouco tem mais, hein? Continue ligado.
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0: Mais um bloco cheio de hits sertanejos, hein? Que agitaram aí a sua programação. Mas desgruda não, hein? Daqui a pouquinho tem muito mais pra você.
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0: Alô, minha gente! Chegamos à sexta-feira! Depois de uma semana de muito trabalho, é hora de fazer aquele giro pelas principais cotações do mercado e entender como fecham a semana as moedas, os investimentos e o agronegócio. Vamos conferir? No mercado de câmbio, o dólar comercial abriu em alta de 0,48%, cotado a R$ 5,10. O dólar turismo também avançou, 0,71%, sendo negociado a R$ 5,31. O euro acompanha o movimento de valorização, subindo 0,38% e chegando a R$ 5,84. Já a libra esterlina registra alta de 0,34%, cotada a R$ 6,91. Enquanto isso, no mercado das criptomoedas, o cenário é diferente. O Bitcoin recuou 1,21% e está sendo negociado na faixa dos R$ 329 mil reais. É o mercado mostrando, mais uma vez, que nem sempre todo mundo segue na mesma direção. Enquanto umas moedas sobem, outras preferem tirar o pé do acelerador. Agora vamos falar do setor que movimenta o Brasil de norte a sul, o agronegócio, que continua acompanhando de perto cada oscilação dos preços. A saca de 50 quilos do açúcar segue cotada a R$ 92,31. O algodão permanece a R$ 4,07 por libra peso, enquanto o arroz, também na saca de 50 quilos, está cotado a R$ 59,91. Na pecuária, o bezerro continua sendo negociado a R$ 3.390,78 por cabeça, enquanto a arroba do boi gordo permanece a R$ 338,65. São números que ajudam produtores e investidores a planejarem melhor os próximos negócios. O café, combustível oficial de milhões de brasileiros logo nas primeiras horas do dia, está cotado a R$ 1.517,04 a saca de 60 quilos. E fechando o nosso boletim, o milho segue valendo R$ 63,45 a saca de 60 quilos. E assim encerramos o panorama econômico desta sexta-feira. Dólar, euro e libra fecharam em alta, o Bitcoin recuou, enquanto o agronegócio manteve estabilidade nas principais commodities acompanhadas. Afinal, informação é uma das ferramentas mais importantes para quem produz, investe e faz bons negócios.
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3: Autoajuda, conhecimento, vendas, atendimento, motivação. Uma pesquisa da Confederação Nacional de Dirigentes Lojistas em relação ao atendimento do varejo sobre perdas de clientes constatou que muitos clientes não voltam mais a uma empresa para comprar pelos seguintes motivos: 4% por mudança de endereço para um bairro distante, município ou estado; 11% porque criou vínculo comercial com outra empresa concorrente devido às vantagens oferecidas pelo concorrente; 18% por reclamações não atendidas pela empresa; 67% por indiferença dos atendentes da equipe de atendimento da empresa. Com esta pesquisa, vimos que a importância do atendimento ao cliente, pois 85% dos clientes, sendo 18% por reclamação e 67% por indiferença no atendimento, daqueles que não voltaram mais na empresa para comprar pelo motivo de mau atendimento. É de suma importância considerar o atendimento interno e externo como parte principal da empresa.
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5: Muito bem, voltamos com mais informações em mais um bloco aqui no Info News desta sexta-feira. O sistema de pagamentos Pix voltou ao centro de uma disputa comercial entre Brasil e Estados Unidos. O governo americano afirma que o modelo brasileiro favorece um sistema estatal de pagamento e pode prejudicar empresas estrangeiras que atuam no setor. Criado pelo Banco Central em 2020, o Pix se tornou o meio de pagamento mais utilizado no Brasil, respondendo por mais da metade das transações realizadas. O governo brasileiro destaca que a ferramenta ampliou o acesso da população aos serviços financeiros e reduziu os custos das operações. Os Estados Unidos alegam que o Banco Central atua como regulador e operador do sistema, além de questionarem a obrigatoriedade de oferta do Pix pelos bancos e a gratuidade para os usuários. O governo brasileiro rejeita as críticas e afirma que o sistema também beneficia empresas internacionais que operam no mercado de pagamentos. A discussão ocorre enquanto autoridades americanas avaliam novas tarifas sobre produtos do Brasil. Apesar do impasse, o Pix continua sendo um dos meios de pagamento mais utilizados e bem avaliados pelos consumidores no Brasil. Daqui a pouco mais informações aqui no InfoNews. Fique ligado!
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7: E a Confederação Brasileira de Futebol traçou as metas esportivas da seleção brasileira masculina até o ano de 2030 em reunião de balanço de gestão na sede da entidade na Barra da Tijuca, zona oeste do Rio de Janeiro. O encontro contou com a presença do presidente da entidade, Samir Chaudi, e do diretor Rodrigo Caetano, que apresentou a equipe nacional. O principal objetivo estabelecido para o ciclo é a conquista da Copa América de 2028 e das eliminatórias para o Mundial. O diretor detalhou todo o planejamento do selecionado masculino desde a contratação do treinador Carlo Ancelotti, totalizando 13 meses de atividades preparatórias até o próximo Mundial. O técnico italiano não compareceu ao encontro por estar em período de férias no Canadá.
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0: Mais um bloco cheio de hits sertanejos, hein? Que agitaram aí a sua programação. Mas desgruda não, hein? Daqui a pouquinho tem muito mais pra você.
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0: Alô, minha gente! Chegamos à sexta-feira! Depois de uma semana de muito trabalho, é hora de fazer aquele giro pelas principais cotações do mercado e entender como fecham a semana as moedas, os investimentos e o agronegócio. Vamos conferir? No mercado de câmbio, o dólar comercial abriu em alta de 0,48%, cotado a R$ 5,10. O dólar turismo também avançou, 0,71%, sendo negociado a R$ 5,31. O euro acompanha o movimento de valorização, subindo 0,38% e chegando a R$ 5,84. Já a libra esterlina registra alta de 0,34%, cotada a R$ 6,91. Enquanto isso, no mercado das criptomoedas, o cenário é diferente. O Bitcoin recuou 1,21% e está sendo negociado na faixa dos R$ 329 mil reais. É o mercado mostrando, mais uma vez, que nem sempre todo mundo segue na mesma direção. Enquanto umas moedas sobem, outras preferem tirar o pé do acelerador. Agora vamos falar do setor que movimenta o Brasil de norte a sul, o agronegócio, que continua acompanhando de perto cada oscilação dos preços. A saca de 50 quilos do açúcar segue cotada a R$ 92,31. O algodão permanece a R$ 4,07 por libra peso, enquanto o arroz, também na saca de 50 quilos, está cotado a R$ 59,91. Na pecuária, o bezerro continua sendo negociado a R$ 3.390,78 por cabeça, enquanto a arroba do boi gordo permanece a R$ 338,65. São números que ajudam produtores e investidores a planejarem melhor os próximos negócios. O café, combustível oficial de milhões de brasileiros logo nas primeiras horas do dia, está cotado a R$ 1.517,04 a saca de 60 quilos. E fechando o nosso boletim, o milho segue valendo R$ 63,45 a saca de 60 quilos. E assim encerramos o panorama econômico desta sexta-feira. Dólar, euro e libra fecharam em alta, o Bitcoin recuou, enquanto o agronegócio manteve estabilidade nas principais commodities acompanhadas. Afinal, informação é uma das ferramentas mais importantes para quem produz, investe e faz bons negócios.
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3: Olá, tudo bem? Chegando para você o nosso Esporte Agora de hoje com a minha apresentação, locutora Patrícia. E os pilotos da McLaren receberão a mais recente atualização do motor Mercedes para o GP da Bélgica de Fórmula 1 neste fim de semana. A equipe de fábrica da Mercedes integrou pela primeira vez essa nova unidade de potência, que inclui melhorias focadas na confiabilidade nos carros de Andrea Kimi Antonelli e George Russell há duas corridas na Áustria. Tendo enfrentado sérios problemas de confiabilidade na primeira parte da temporada, a equipe esperou que as peças do motor em uso chegassem ao fim de sua vida útil.
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5: Olá, é hora de ficar muito bem informado. O Info News está no ar. Muito prazer, eu sou o Silva Júnior. Hoje é sexta-feira, 17 de julho de 2026. Mais de 8 em cada 10 famílias brasileiras permanecem endividadas em junho, segundo pesquisa divulgada pela Confederação Nacional do Comércio de Bens, Serviços e Turismo. O levantamento mostra que 81,6% das famílias possuem algum tipo de dívida, como cartão de crédito, financiamento ou empréstimo. O percentual se manteve estável em relação a maio, assim como o índice de famílias com contas em atraso, que permaneceu em 29,9%. Já a parcela de consumidores que afirma não ter condições de quitar as dívidas apresentou leve queda, passando de 12,3% para 12,2%. Apesar da estabilidade, a CNC observou melhora na qualidade do endividamento, com aumento do número de famílias que se consideram pouco endividadas e redução do tempo médio de atraso no pagamento das contas. O comprometimento da renda com dívidas também permaneceu estável. Entre as famílias com renda de até 3 salários mínimos, o endividamento continua mais elevado, atingindo 84,7% dos entrevistados. A Confederação avalia que programas de renegociação de dívidas e a melhora da renda podem podem ter contribuído para o cenário, mas recomenda cautela para os próximos meses. Daqui a pouco eu volto com mais informações no Info News. Fique ligado.
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0: Infelizmente, chegamos ao fim de mais uma edição do Pegada Sertaneja. Espero que você tenha curtido tanto quanto a gente, hein? Continue sintonizadinhos aí pra mais música boa e energia positiva. Até breve!
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3: 13 horas e 35 minutos.
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0: Ia!
1: Previsão do tempo para sexta-feira, 17 de julho de 2026. Região Centro-Oeste. Em Brasília, capital federal, o dia vai ser de céu claro. Os termômetros registram mínima de 10 e máxima de 25 graus. A umidade relativa do ar gira em torno de 80 a 25%. Em Campo Grande, Mato Grosso do Sul, a previsão é de céu com poucas nuvens. A temperatura mínima é de 20 e a máxima de 31 graus. A umidade relativa do ar é de 70 a 30%. Região Nordeste, Teresina, no Piauí, vai ter uma sexta-feira de céu encoberto. A temperatura marca mínima de 25 e máxima de 34 graus. A umidade relativa do ar vai de 60 a 30%. Baixa Grande, Bahia, comemora aniversário nesta sexta-feira sob céu claro. A temperatura mínima é de 15 e a máxima 28 graus. A umidade do ar varia de 95 a 40%. Região Norte, em Rio Branco, no Acre, a sexta-feira vai ser de céu nublado, com possibilidade de chuva durante o dia. A temperatura mínima é de 22 e a máxima 31 graus. A umidade do ar é de 100 a 50%. Em Manaus, Amazonas, a sexta-feira vai ser de céu encoberto. A temperatura mínima é de 25 e a máxima 34 graus. A umidade relativa do ar é de 90 a 40%. Região Sudeste. Em Belo Horizonte, Minas Gerais, a previsão é de céu claro nesta sexta-feira. Os termômetros registram mínima de 10 e máxima de 24 graus. A umidade relativa do ar vai de 95 a 40%. Volta Redonda, Rio de Janeiro. Sopra velhinhas diante de um céu claro sem previsão de chuva. A temperatura mínima é de 15 e a máxima de 30 graus. A umidade relativa do ar é de 70 a 20%. Região Sul. Em Curitiba, Paraná, o dia vai ser de céu claro. Os termômetros registram mínima de 12 e máxima 24 graus. A umidade relativa do ar oscila entre 80 e 30%. Bagé, na fronteira do Rio Grande do Sul, celebra mais um ano de fundação com céu encoberto. Os termômetros registram mínima de 15 e máxima de 31 graus. A umidade relativa do ar fica entre 80 e 40%. Você ouviu a previsão do tempo para sexta-feira, 17 de julho de 2026, com informações do IBGE Cidades e do Instituto Nacional de Meteorologia, IMET.
2: As despesas públicas do Brasil neste ano já ultrapassaram os 3 trilhões de reais. Os gastos do governo federal, estados, Distrito Federal e municípios são registrados em tempo real pela plataforma Gasto Brasil, desenvolvida pela Confederação das Associações Comerciais e Empresariais do Brasil, a CACB, em parceria com a Associação Comercial de São Paulo. De acordo com o levantamento, entre 1º de janeiro e 15 de julho, os gastos do governo federal somaram cerca de 1 trilhão e 400 bilhões de reais. No mesmo período, os municípios responderam por 829 bilhões de reais em despesas, enquanto os estados e o DF consumiram 811 bilhões. Cláudio Queiroz, coordenador do Gasto Brasil e consultor da CACB, destaca que o ano eleitoral pode estar influenciando para o atingimento da marca de 3 trilhões de reais, que chegou cerca de 20 dias antes do que no ano passado, e deve deixar a vida daqueles que serão eleitos mais complicada.
3: Eu entendo que pode ser, sim, uma probabilidade de os gastos serem um pouco maior e mais populistas esse ano e trazendo um reflexo no exercício seguinte. Seja qual for o governo que for assumir, ele vai ter que pagar um incêndio que já começou.
2: Ainda de acordo com dados da plataforma, os gastos com previdência nas três esferas de gestão alcançaram o valor de R$ 858 bilhões. Para Queiroz, o crescimento de despesas dessa natureza indica que todas as camadas governamentais devem revisar os gastos.
3: Só isso representa uma despesa de aproximadamente 74% do total da despesa primária dele. Isso implica de uma má gestão que o governo está tendo. Então nós estamos tendo gastos diretamente em linhas que não estão trazendo benefício direto para nós.
2: Criada em 2025, a plataforma apresenta os gastos públicos primários de todas as esferas de governo. A ferramenta facilita a análise de dados e a tomada de decisão a fim de contribuir para o fortalecimento da transparência, da gestão fiscal e da tomada de decisões baseada em evidências. O objetivo do painel é ampliar a transparência das contas públicas brasileiras e não fazer uma análise qualitativa desses gastos. O Senado aprovou nesta terça-feira a medida provisória que altera as regras de cálculo dos valores mínimos do frete rodoviário. Pelo texto, o piso da atividade deve refletir os custos operacionais reais e os descumprimentos passam a gerar sanções. A ANTT, Agência Nacional de Transportes Terrestres, passa a ser responsável por atualizar os pisos periodicamente e sempre que houver variações relevantes no preço do combustível, em parceria com a InfraSA, empresa pública federal vinculada ao Ministério dos Transportes. O piso mínimo salarial nacional de R$ 5.000 mensais para caminhoneiros que percorrem longas distâncias, incluído em outras fases da análise, foi retirado pelos senadores. A avaliação é que o dispositivo seria inconstitucional. Para evitar o retorno da proposta à Câmara, a exclusão não foi tratada como alteração do texto, e sim como uma supressão. Entre as principais mudanças está a obrigatoriedade do registro de todas as operações de transporte. A medida estabelece também multa de até R$ 1 milhão para quem contratar frete abaixo do mínimo legal, suspensão ou cancelamento do Registro Nacional de Transportadores Rodoviários de Cargas em caso de reincidência e anistia das multas aplicadas a caminhoneiros por manifestações em 2022. Criada para atender a uma das principais reivindicações dos caminhoneiros durante a greve nacional de 2018, a política de preços mínimos determina que a tabela seja reajustada sempre que o gatilho de 5% na variação do valor do combustível for atingido, para mais ou para menos. A análise no plenário do Senado ocorreu após paralisação de caminhoneiros autônomos no Porto de Santos, em São Paulo, que pressionavam pela apreciação do texto. Diante da pressão, o governo federal conseguiu um acordo para viabilizar a votação. Apesar das alterações que fizeram a MP se transformar no projeto de lei de conversão 6 de 2026, a proposta segue agora para a sanção do presidente Lula. A expectativa é que, por ter preservado muitas das ideias do executivo, o texto seja sancionado quase na íntegra, com exceção do trecho que anistia as multas nas últimas eleições.
0: Levantamento inédito da Confederação Nacional da Indústria, a CNI, mostra que 94% das indústrias que recorreram aos fundos constitucionais de financiamento entre 2022 e 2025 apontaram os juros mais baixos como a principal motivação para solicitar os recursos. A analista de políticas e indústria da CNI, Júlia Dias, afirma que o elevado patamar das taxas de juros continua sendo um dos principais entraves ao acesso ao crédito convencional no país. Segundo ela, os resultados da pesquisa indicam que os fundos constitucionais têm cumprido o papel de reduzir essa dificuldade.
4: A gente também tem que fazer uma ponderação, porque quando a gente olha a média da taxa de juros do setor não rural, que é o caso da indústria, versus o setor rural, ainda há uma discrepância entre as médias, né? As do setor rural são bem menores. Então ainda existe essa abertura para melhoria e para maior equalização dessas taxas de juros.
0: O levantamento mostra que os recursos dos fundos constitucionais foram utilizados, sobretudo, para investimentos estruturantes. 56% buscaram recursos para a compra de máquinas e equipamentos, 22% pretendiam construir, fazer manutenção, modernizar ou instalar fábricas, plantas industriais ou armazéns e 18% solicitaram crédito para capital de giro destinado ao financiamento das operações do dia a dia, como o pagamento de salários, fornecedores e tributos. Para Júlia Dias, os resultados demonstram que os fundos constitucionais constitucionais estão sendo utilizados conforme o propósito para o qual foram criados.
4: Isso demonstra que há um alinhamento com o objetivo final da política pública, né? Porque esse crédito mais estruturante, ele vai ser utilizado para a melhoria da produtividade das empresas, para aumento da sua capacidade produtiva, para a incorporação de novas tecnologias e, de forma geral, um aumento da sua competitividade.
0: Apesar das vantagens, o estudo aponta que quase 40% das empresas industriais afirmaram não conhecer os fundos constitucionais de financiamento. Entre as empresas que conheciam os fundos, mas não solicitaram financiamento, 38,5% apontaram a percepção de excesso de burocracia ou da demora na análise dos pedidos como o principal motivo para desistir. Já entre aquelas que buscaram o crédito, 38% consideraram que as instituições financeiras foram excessivamente rigorosas quanto às exigências de garantias.
5: O Ministério Público do Pará convocou uma reunião urgente após a repercussão de um vídeo em que uma influenciadora digital aparece com um búfalo morto. O caso gerou grande indignação nas redes sociais e entre defensores dos animais. A iniciativa do Ministério Público do Pará busca apurar as circunstâncias do ocorrido e tomar as medidas cabíveis. O incidente levanta discussões sobre a responsabilidade de figuras públicas e o tratamento de animais.
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8: O planejamento de uma carreira profissional de sucesso consiste nos seguintes pilares. Tenha metas de curto, médio e longo prazo. Invista em capacitação. Aprenda a trabalhar em equipe. Potencialize seus pontos fortes. Tenha sempre autoconfiança. Seja sempre pontual em todos os seus compromissos. Dê o seu melhor na sua rotina de trabalho. Construa uma boa rede de contatos. Cuide da sua imagem pessoal. Seja sempre um inovador em sua área. 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
7: Estamos de volta com o Jornal Conexão Notícias. Agora tem as informações do esporte.
5: O Comitê Disciplinar da FIFA está analisando possíveis punições à Argentina após os jogadores exibirem uma faixa com a frase "As Malvinas são argentinas", depois da vitória por 2-1 sobre a Inglaterra na semifinal da Copa do Mundo de 2026. A entidade considera a manifestação de caráter político, algo proibido pelo Código Disciplinar da FIFA, e informou que irá avaliar os relatórios da partida antes de decidir quais medidas poderão ser tomadas. Além da faixa, a FIFA também observa o comportamento da torcida argentina durante a execução do hino inglês. As sanções previstas vão desde aviso e advertência até multas, devolução de prêmios e até retirada de títulos em casos extremos, embora as punições mais severas sejam consideradas pouco prováveis. Para uma primeira infração relacionada à faixa, as multas podem variar entre cerca de R$ 31.000 e R$ 62.000, com aumento em caso de reincidência. A Espanha iniciou a preparação para a final da Copa do Mundo contra a Argentina com uma preocupação. O atacante Lamine Yamal e o lateral Pedro Porro foram poupados da primeira atividade em campo após a classificação sobre a França por causa de uma sobrecarga muscular. Os dois realizaram apenas trabalhos de ativação física, enquanto o restante do elenco treinou normalmente em Nova Jersey. Apesar da cautela, a comissão técnica espanhola não demonstra grande preocupação com a presença de Yamal na decisão. A expectativa é que o jovem atacante e Pedro Porro retomem os treinamentos com bola nos próximos dias e estejam à disposição para a final de domingo. A Espanha monitora a condição física dos atletas para chegar com força máxima ao confronto que vale o título mundial. O São Paulo ficou mais perto de atender aos pedidos do técnico Dorival Júnior para a sequência da temporada, após acertar a contratação do volante Nilton. Além do meio-campista, o tricolor já anunciou o atacante Vitor Sá e agora trabalha para fechar mais duas negociações, buscando reforçar o elenco nas posições consideradas prioritárias pela comissão técnica. A diretoria mantém conversas avançadas para contratar um lateral direito e um zagueiro, com o objetivo de concluir as operações ainda durante a janela de transferências. A expectativa é que, com esses reforços, Dorival tenha um elenco mais equilibrado para disputar o Campeonato Brasileiro, a Copa do Brasil e a Conmebol Sul-Americana no segundo semestre.
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13: O principal remédio para tratamento do HIV no Brasil, o antirretroviral dolutegravir, vai passar a ser produzido pelo SUS, o Sistema Único de Saúde. O medicamento já é fornecido gratuitamente a cerca de 770 mil pessoas com o vírus no país. A transferência de tecnologia foi concluída pela Fiocruz, a Fundação Oswaldo Cruz, que vai produzir o medicamento desenvolvido pela Vive Healthcare, empresa que faz parte da biofarmacêutica GSK. Em 2020, a fabricante britânica assinou um acordo com o Farmanguinhos, o Instituto de Tecnologia em Fármacos da Fiocruz, para nacionalizar a produção do remédio distribuído pelo SUS. Desde então, Farmanguinhos adaptou a planta de sua fábrica com a compra de novos equipamentos, capacitação de profissionais e reforço operacional para viabilizar a produção. Com a conclusão dessa etapa, para que o medicamento fabricado no Brasil possa ser disponibilizado ao SUS, é necessária a liberação da Anvisa, Agência Nacional de Vigilância Sanitária. O antirretroviral produzido nas fábricas da GSK já era distribuído pela Fiocruz desde 2022. A produção nacional já conta com 3 lotes do medicamento prontos para distribuição pelo SUS. Além disso, o Farmanguinhos atua para validar a metodologia analítica do ingrediente farmacêutico ativo. A transferência de tecnologia também inclui a etapa de produção da combinação do dolutegravir com a substância lamivudina, que deve começar no ano que vem. O dolutegravir é utilizado para o tratamento do HIV em todo o mundo e é recomendado pela OMS, a Organização Mundial da Saúde, desde 2019. O medicamento age ao inibir a enzima integrase, impedindo que o vírus se replique dentro das células de defesa. Com eficácia considerada alta, o tratamento também reduz a carga viral, melhorando a imunidade e impedindo a evolução do quadro para a AIDS. O tratamento com dolutegravir é a opção preferencial, inclusive para mulheres grávidas ou pessoas com potencial para engravidar.
14: O Conselho Federal de Medicina regulamentou nesta quarta-feira o uso de plasma rico em plaquetas como procedimento médico auxiliar no tratamento de pacientes com 4 condições osteomusculares. São elas: osteoartrite do joelho, discopatia lombar, epicondilite lateral do cotovelo e reparo meniscal, condições que costumam causar dor e limitações. O procedimento, antes considerado experimental, é um tipo de terapia que utiliza o sangue do próprio paciente como parte do tratamento. Agora, a técnica passa a ser autorizada em situações específicas e deve seguir critérios rigorosos de indicação, segurança, rastreabilidade e responsabilidade médica. Ainda de acordo com a resolução do CFM, fica proibida a inclusão de produtos como medicamentos, células-tronco, concentrado de medula óssea e gordura microfragmentada durante a aplicação, salvo no caso de pesquisas clínicas aprovadas ou quando houver regulamentação específica. A técnica vai poder ser utilizada exclusivamente como tratamento complementar, sem substituir as terapias clínicas, reabilitacionais, intervencionistas ou cirúrgicas indicadas para cada caso. A indicação deve ser feita após diagnóstico médico, avaliação clínica individualizada, correlação com exames complementares, exclusão de contraindicações e definição dos objetivos terapêuticos para cada paciente. Além disso, a aplicação deve ocorrer em ambiente compatível com a complexidade do procedimento, observando as normas de biossegurança e as técnicas de esterilização e higiene na área da saúde. A resolução também ressalta que o procedimento só pode ser indicado e realizado por médicos, sendo proibida sua realização por pessoas não habilitadas ao exercício da profissão.
15: A Agência Reguladora de Alimentos e Medicamentos dos Estados Unidos, a FDA, aprovou o primeiro comprimido de uma nova classe de remédios. Este medicamento tem a capacidade de reduzir o colesterol ruim em até 60%, representando um avanço significativo no tratamento de doenças cardiovasculares. A aprovação abre novas perspectivas para pacientes que buscam controlar seus níveis de colesterol e diminuir os riscos associados a problemas cardíacos. A expectativa é que o novo tratamento possa impactar positivamente a vida de milhões de pessoas ao redor do mundo.
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7: Conexão Notícias fica por aqui. Voltaremos na próxima edição.
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16: Alô, minha gente! Chegamos à sexta-feira! Depois de uma semana de muito trabalho, é hora de fazer aquele giro pelas principais cotações do mercado e entender como fecham a semana as moedas, os investimentos e o agronegócio. Vamos conferir? No mercado de câmbio, o dólar comercial abriu em alta de 0,48%, cotado a R$ 5,10. O dólar turismo também avançou, 0,71%, sendo negociado a R$ 5,31. O euro acompanha o movimento de valorização, subindo 0,38% e chegando a 5,84%. Já a libra esterlina registra alta de 0,34%, cotada a 6,91%. Enquanto isso, no mercado das criptomoedas, o cenário é diferente. O Bitcoin recuou 1,21% e está sendo negociado na faixa dos R$ 329 mil. É o mercado mostrando, mais uma vez, que nem sempre todo mundo segue na mesma direção. Enquanto umas moedas sobem, outras preferem tirar o pé do acelerador. Agora vamos falar do setor que movimenta o Brasil de norte a sul, o agronegócio, que continua acompanhando de perto cada oscilação dos preços. A saca de 50 quilos do açúcar segue cotada a R$ 92,31. O algodão permanece a R$ 4,07 por libra peso, enquanto o arroz, também na saca de 50 quilos, está cotado a R$ 59,91. Na pecuária, o bezerro continua sendo negociado a R$ 3.390,78 por cabeça, enquanto a arroba do boi gordo permanece a R$ 338,65. São números que ajudam produtores e investidores a planejarem melhor os próximos negócios. O café, combustível oficial de milhões de brasileiros logo nas primeiras horas do dia, está cotado a R$ 1.517,04 a saca de 60 quilos. E fechando o nosso boletim, o milho segue valendo R$ 63,45 a saca de 60 quilos. E assim encerramos o panorama econômico desta sexta-feira. Dólar, euro e libra fecharam em alta, o Bitcoin recuou, enquanto o agronegócio manteve estabilidade nas principais commodities acompanhadas. Afinal, informação é uma das ferramentas mais importantes para quem produz, investe e faz bons negócios.
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18: 14 horas em ponto.
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21: Oi.
20: foi?
21: Eu sou o Fernando Marinho e estou aqui contigo para sonorizar os ambientes com aquele desfile de sucessos. É uma atrás da outra. Oba, oba. Então dá o gás no volume porque é final de semana e a gente está daquele jeito. E a gente começa na vibe do Felipe Amorim e Gustavo Mioto. Tá valendo?

0: Muito obrigado, Fortaleza!
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Muita coisa boa pra você por aqui, é uma atrás da outra. A música não para, é o mixtape que já está no ar. Tá valendo, eu sou o Fernando e vamos junto aqui na rádio. Valeu você, ouvinte. Beijo no coração. A música continua. Gruda, gruda. Bora curtir. Mix.

0: mix do seu rádio, muita música envolvida uma atrás da outra pra gente fazer a festa, pra gente curtir no trabalho, tá em casa, tá no carro nos dando carona, tá aí viajando. Bacana, hein? Chega junto e a gente segue curtindo. Gruda por aí, é rapidão, a gente volta logo após o break trazendo muito mais, viu? Segura!
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4: E a Confederação Brasileira de Futebol traçou as metas esportivas da seleção brasileira masculina até o ano de 2030 em reunião de balanço de gestão na sede da entidade na Barra da Tijuca, zona oeste do Rio de Janeiro. O encontro contou com a presença do presidente da entidade, Samir Chaudi, e do diretor Rodrigo Caetano, que apresentou a equipe nacional. O principal objetivo estabelecido para o ciclo é a conquista da Copa América de 2028 e das eliminatórias para o Mundial. O diretor detalhou todo o planejamento do selecionado masculino desde a contratação do treinador Carlo Ancelotti, totalizando 13 meses de atividades preparatórias até o próximo Mundial. O técnico italiano não compareceu ao encontro por estar em período de férias no Canadá.
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A tensão no Oriente Médio se intensifica. O Irã teria ordenado aos Houthis que fechem o estratégico estreito de Bab el-Mandeb, no Mar Vermelho, caso os Estados Unidos ataquem a rede elétrica iraniana. A informação, divulgada por uma agência de notícias, surge um dia após o Irã ameaçar fechar o estreito, por onde passa 12% do comércio marítimo mundial. As declarações vêm após uma nova onda de bombardeios norte-americanos contra a ilha iraniana de Grand Tumb, no Golfo Pérsico, que resultou na morte de 7 militares iranianos. A Guarda Revolucionária do Irã já havia ameaçado fechar outras rotas marítimas globais que beneficiem os Estados Unidos, elevando o risco de um conflito maior na região. Elevando o risco de um conflito maior na região.

Simbora com muita alegria, muita música envolvida. Então chega junto e bora curtir o Mixtape, que por aqui tem uma playlist show de bola que todo mundo adora, com muita música envolvida, uma atrás da outra. Eu sou o Fernando Marinho e bora, bora com muita música envolvida aqui no Mixtape. Aquele beijo, aquele abraço e chega mais, porque a gente já vai começar com ela, Simone Mendes, que tá com

0: Santia.
1: Só alegria, só alegria. Vem com a gente. Aí, como é que tá essa força? Tudo certo? Tudo bem contigo? Fica à vontade, você está no mixtape. Tem muita música envolvida, muito mais som. Então dá aquele gás e chega mais, porque por aqui a música é garantida. Eu sou o Fernando e tamo junto, hein? Gruda, gruda. Todo mundo.

0: Brasília! Oba, mixtape, audiência total e você com a gente, ô beleza, valeu, bom trabalho, boa folga, valeu a carona, pra você profissional do volante, aquele abraço, que legal, hein? Eu sou Fernando Marinho e com você em qualquer lugar do Brasil, através do aplicativo da rádio, do site da rádio, que bom, que bom. Então, olha, é um break rapidinho te falar, viu? Daqui a pouco eu volto trazendo muito mais sucesso. Tem muita música pra gente ouvir ainda hoje aqui no Mixtape. Segura! 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
3: Muito bem, voltamos com a última edição de hoje do Info News desta sexta-feira. A nova linha de crédito do BNDES para a renovação da frota de taxistas e motoristas de aplicativos já ultrapassou R$1 bilhão em financiamentos aprovados. O programa beneficiou mais de 10 mil profissionais em todo o país e oferece crédito para a compra de veículos novos. Segundo o Banco Nacional de Desenvolvimento Econômico e Social, o valor médio dos financiamentos é de até R$102 mil por motorista. Atualmente, 47 modelos de veículos produzidos por 13 fabricantes estão habilitados para participar desse programa. As instituições financeiras credenciadas poderão contratar novas operações até 15 de setembro deste ano. O BNDES informa que o programa já está presente em mais de 1.000 municípios do Brasil e segue em expansão. A expectativa do setor automotivo é que a iniciativa impulsione as vendas de veículos nos próximos meses. O programa permite financiar automóveis novos de até 150 mil e conta com a participação de bancos como Banco do Brasil, além da futura entrada da Caixa Econômica Federal. Assim encerramos mais uma edição do Info News desta sexta-feira, dia 17. Eu sou Silva Júnior e amanhã, dia 18, sabadão, eu volto, deixando você muito bem informado. Grande abraço, ótima sexta. Ótimo início de final de semana e até amanhã.
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4: Alô, minha gente! Chegamos à sexta-feira! Depois de uma semana de muito trabalho, é hora de fazer aquele giro pelas principais cotações do mercado e entender como fecham a semana as moedas, os investimentos e o agronegócio. Vamos conferir? No mercado de câmbio, o dólar comercial abriu em alta de 0,48%, cotado a R$5,10. O dólar turismo também avançou, 0,71%, sendo negociado a R$5,31. O euro acompanha o movimento de valorização, subindo 0,38% e chegando a 5,84%. Já a libra esterlina registra alta de 0,34%, cotada a 6,91%. Enquanto isso, no mercado das criptomoedas, o cenário é diferente. O Bitcoin recuou 1,21% e está sendo negociado na faixa dos R$ 329 mil reais. É o mercado mostrando, mais uma vez, que nem sempre todo mundo segue na mesma direção. Enquanto umas moedas sobem, outras preferem tirar o pé do acelerador. Agora vamos falar do setor que movimenta o Brasil de norte a sul, o agronegócio, que continua acompanhando de perto cada oscilação dos preços. A saca de 50 quilos do açúcar segue cotada a R$ 92,31. O algodão permanece a R$ 4,07 por libra peso, enquanto o arroz, também na saca de 50 quilos, está cotado a R$ 59,91. Na pecuária, o bezerro continua sendo negociado a R$ 3.390,78 por cabeça, enquanto a arroba do boi gordo permanece a R$ 338,65. São números que ajudam produtores e investidores a planejarem melhor os próximos negócios. O café, combustível oficial de milhões de brasileiros logo nas primeiras horas do dia, está cotado a R$ 1.517,04 a saca de 60 quilos. E fechando o nosso boletim, o milho segue valendo R$ 63,45 a saca de 60 quilos. E assim encerramos o panorama econômico desta sexta-feira. Dólar, euro e libra fecharam em alta, o Bitcoin recuou, enquanto o agronegócio manteve estabilidade nas principais commodities acompanhadas. Afinal, informação é uma das ferramentas mais importantes para quem produz, investe e faz bons negócios.
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7: Didier Deschamps admitiu a frustração pela eliminação da França diante da Espanha na semifinal da Copa do Mundo de 2026. O treinador reconheceu que a seleção francesa esteve abaixo do esperado, elogiou a atuação dos espanhóis e afirmou que a derrota foi merecida. Mesmo decepcionado, ele ressaltou que a equipe precisa reagir rapidamente para encerrar a campanha de forma digna. O técnico destacou que a disputa pelo terceiro lugar contra a Inglaterra, marcada para sábado, deve ser encarada como um dever da França. Segundo Deschamps, a equipe tem a responsabilidade de deixar uma boa impressão na despedida do Mundial e buscar a vitória para terminar a competição no pódio.
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0: Oi, voltamos por aqui com o nosso mixtape, eu sou o Fernando Marinho e bora musicalizando nessa vibe gostosa que a gente adora. E pra dar sequência na nossa musicalidade, aqui no mixtape temos o Pagodinho do Ferrugem, bora curtir?

0: nós! Coisas boas por aqui no nosso mixtape. O melhor mix do seu rádio tem muito sucesso, viu? Pra gente curtir junto e misturado com os melhores artistas. E você, o melhor ouvinte também, em qualquer lugar, através do aplicativo da rádio, no site da rádio ou no seu radinho tradicional, no som do seu carro. Simbora junto e misturado que fica muito melhor, viu? É assim que funciona. Tem mais aí!
1: Imagina, gente! Milhões!

Mix Day. 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

0: Muito top, hein? Nossa mixtape é a melhor playlist pra você também. A gente junta tudo e leva pra você daquele jeitinho todo especial, viu? Valeu você, ouvinte, conectado aqui na rádio, chegando agora. Bem-vindo, bem-vinda. A gente vai pra um break rapidinho. Eu sou o Fernando Marinho e volto junto com os melhores artistas por aqui com essa playlist que é boa demais, rapaz. Segura aí! 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
3: O São Paulo oficializou a promoção de Rafinha ao cargo de executivo de futebol do clube. O ex-lateral já vinha exercendo a função de forma interina desde a saída de Rui Costa, em junho, e agora foi efetivado pela diretoria para comandar o departamento de futebol tricolor. Antes disso, ele ocupava o cargo de gerente esportivo. Rafinha assumirá a responsabilidade pelas negociações, planejamento do elenco e demais decisões estratégicas do futebol profissional. A diretoria avaliou positivamente seu trabalho nas últimas semanas e decidiu mantê-lo de forma definitiva no posto, apostando na experiência adquirida como jogador e na identificação com o clube para conduzir o projeto esportivo do São Paulo.
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5: Muito bem, voltamos com mais informações em mais um bloco aqui no Info News desta sexta-feira. O sistema de pagamentos Pix voltou ao centro de uma disputa comercial entre Brasil e Estados Unidos. O governo americano afirma que o modelo brasileiro favorece um sistema estatal de pagamento e pode prejudicar empresas estrangeiras que atuam no setor. Criado pelo Banco Central em 2020, o Pix se tornou o meio de pagamento mais utilizado no Brasil, respondendo por mais da metade das transações realizadas. O governo brasileiro destaca que a ferramenta ampliou o acesso da população aos serviços financeiros e reduziu os custos das operações. Os Estados Unidos alegam que o Banco Central atua como regulador e operador do sistema, além de questionarem a obrigatoriedade de oferta do Pix pelos bancos e a gratuidade para os usuários. O governo brasileiro rejeita as críticas e afirma que o sistema também beneficia empresas internacionais que operam no mercado de pagamentos. A discussão ocorre enquanto autoridades americanas avaliam novas tarifas sobre produtos do Brasil. Apesar do impasse, o Pix continua sendo um dos meios de pagamento mais utilizados e bem avaliados pelos consumidores no Brasil. Daqui a pouco mais informações aqui no Info News. Fique ligado!
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7: 15 horas e 25 minutos.
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10: Previsão do tempo para sexta-feira, 17 de julho de 2026. Região Sudeste. Em Belo Horizonte, Minas Gerais, a previsão é de céu claro nesta sexta-feira. Os termômetros registram mínima de 10 e máxima de 24 graus. A umidade relativa do ar vai de 95% a 40%. Volta Redonda, Rio de Janeiro. Sopra velhinhas diante de um céu claro sem previsão de chuva. A temperatura mínima é de 15 e a máxima de 30 graus. A umidade relativa do ar é de 70 a 20%. Você ouviu a previsão do tempo para sexta-feira, 17 de julho de 2026. com informações do IBGE Cidades e do Instituto Nacional de Meteorologia IMET.
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0: É hora de curtição, é hora de curtir o Show da Tarde. Isso mesmo, o nome diz tudo, né? Show da Tarde é sinônimo de muita música boa e de momentos descontraídos aqui no seu rádio. Por aqui estamos todos prontinhos aqui para alegrar cada vez mais a sua tarde. Então, perde tempo não, hein? Sintoniza aqui a nossa programação e vem junto com a gente porque as melhores músicas começam agora.

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2: O Ministério Público do Rio Grande do Sul denunciou a executiva do futebol feminino do Grêmio, Bárbara Fonseca, pelo crime de injúria racial contra um torcedor do Internacional. O caso aconteceu após o Grenal do Campeonato Brasileiro Feminino, disputado em 28 de março, quando a dirigente teria proferido ofensas racistas na saída de campo. Bárbara nega as acusações, e o Grêmio informou que acompanha o processo e presta apoio jurídico à profissional. Durante a investigação, 11 pessoas foram ouvidas e 3 testemunhas confirmaram a versão da vítima, embora as câmeras de segurança não tenham registrado o momento das supostas ofensas. A executiva já havia sido absolvida pelo STJD na esfera desportiva, mas agora caberá à justiça analisar a denúncia criminal apresentada pelo Ministério Público. Se condenada, ela poderá responder pelo crime de injúria racial, cuja pena prevista é de 2 a 5 anos de prisão, além de multa.
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3: Alô, minha gente! Chegamos à sexta-feira! Depois de uma semana de muito trabalho, é hora de fazer aquele giro pelas principais cotações do mercado e entender como fecham a semana as moedas, os investimentos e o agronegócio. Vamos conferir? No mercado de câmbio, o dólar comercial abriu em alta de 0,48%, cotado a R$ 5,10. O dólar turismo também avançou, 0,71%, sendo negociado a R$ 5,31. O euro acompanha o movimento de valorização, subindo 0,38% e chegando a 5,84. Já a libra esterlina registra alta de 0,34%, cotada a 6,91. Enquanto isso, no mercado das criptomoedas, o cenário é diferente. O Bitcoin recuou 1,21% e está sendo negociado na faixa dos R$ 329 mil. É o mercado mostrando, mais uma vez, que nem sempre todo mundo segue na mesma direção. Enquanto umas moedas sobem, outras preferem tirar o pé do acelerador. Agora vamos falar do setor que movimenta o Brasil de norte a sul, o agronegócio, que continua acompanhando de perto cada oscilação dos preços. A saca de 50 quilos do açúcar segue cotada a R$ 92,31. O algodão permanece a R$ 4,07 por libra peso, enquanto o arroz, também na saca de 50 quilos, está cotado a R$ 59,91. Na pecuária, o bezerro continua sendo negociado a R$ 3.390,78 por cabeça, enquanto a arroba do boi gordo permanece a R$ 338,65. São números que ajudam produtores e investidores a planejarem melhor os próximos negócios. O café, combustível oficial de milhões de brasileiros logo nas primeiras horas do dia, está cotado a R$ 1.517,04 a saca de 60 quilos. E fechando o nosso boletim, o milho segue valendo R$ 63,45 a saca de 60 quilos. E assim encerramos o panorama econômico desta sexta-feira. Dólar, euro e libra fecharam em alta, o Bitcoin recuou, enquanto o agronegócio manteve estabilidade nas principais commodities acompanhadas. Afinal, informação é uma das ferramentas mais importantes para quem produz, investe e faz bons negócios.
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0: Na abordagem para vender ao cliente dentro de uma loja, o vendedor pode se utilizar da percepção em 3 situações. A primeira é a sinestésica, quando o cliente usa o tato para conhecer em produtos, para ele decidir a compra. Muitos gostam de tocar ou pegar o produto para sentir o seu peso, a sua consistência e outras informações. A segunda situação é auditiva, quando o cliente fica atento a tudo que o vendedor fala. Assim, o vendedor tem que ter uma voz agradável, não falar alto, não responder com frases curtas e grossas. O vendedor deverá dar todas as informações possíveis ao cliente sobre o produto e condições de pagamento. A terceira situação é o visual, quando o cliente adquire o produto sempre no olhar e levando em consideração a beleza, a cor, o modelo, o tamanho que envolve este produto e com a ajuda do vendedor, ele acaba comprando o produto. Por meio de uma pesquisa da Confederação Nacional dos Dirigentes Lojistas, CNDL, afirmou que 70% dos consumidores compram pelo visual. Olhar, a beleza, cor, tamanho, forma, 20% pelo auditivo, pelo que o vendedor transmite pela fala e 10% pelo sinestésico, onde o cliente toca o produto. Espaço Profissional e Empresarial é uma idealização da Câmara de Dirigentes Lojistas de Sorocaba, CDL, e Rádio Comércio Sorocaba.
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7: Olá, é hora de ficar muito bem informado. O Info News está no ar. Muito prazer, eu sou o Silva Júnior. Hoje é sexta-feira, 17 de julho de 2026. Mais de 8 em cada 10 famílias brasileiras permanecem endividadas em junho, segundo pesquisa divulgada pela Confederação Nacional do Comércio de Bens, Serviços e Turismo. O levantamento mostra que 81,6% das famílias possuem algum tipo de dívida, como cartão de crédito, financiamento ou empréstimo. O percentual se manteve estável em relação a maio, assim como o índice de famílias com contas em atraso, que permaneceu em 29,9%. Já a parcela de consumidores que afirma não ter condições de quitar as dívidas apresentou leve queda, passando de 12,3% para 12,2%. Apesar da estabilidade, a CNC observou melhora na qualidade do endividamento, com aumento do número de famílias que se consideram pouco endividadas e redução do tempo médio de atraso no pagamento das contas. O comprometimento da renda com dívidas também permaneceu estável. Entre as famílias com renda de até 3 salários mínimos, o endividamento continua mais elevado, atingindo 84,7% dos entrevistados. A Confederação avalia que programas de renegociação de dívidas e a melhora da renda podem ter contribuído para o cenário, mas recomenda cautela para os próximos meses. Daqui a pouco eu volto com mais informações no Info News. Fique ligado.
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9: Oi, gente! Tudo bem? Nós estamos chegando aqui na nossa rádio preferida. Maravilha de programação, chuchu! Tudo jóia? Tudo beleza? Ótimo! Vamos lá, porque tá na hora de trazermos o nosso horóscopo do dia. A gente vai saber quais são os destaques, né? Pro meu, pro seu, pro nosso signo. Vamos começar então? Bora! Alô, você de Aries! Sextou, Ariano, Ariana, mas há sinal de muito serviço pela frente, tá? O jeito é fazer o possível para dar conta de tudo que pintar aí, já que as tarefas não ficam prontas sozinhas, né? Ó, talvez o romance fique meio sem sal, mas reclamar demais também não vai deixar as coisas melhores não, hein? Vale o mesmo para paquera. O número de hoje é o 5, a cor é o lilás. Contatos, ensino, novas ideias e tudo que envolve criatividade ou exige o envolvimento de outras pessoas deve correr melhor hoje. Tudo corre a mil maravilhas na vida 2 e na conquista também, já que seu charme segue em alta, né? Só controle a possessividade. O número de hoje é o 52, a cor é o azul royal. Gêmeos! Sextou, gêmeos! A dica é usar a tua experiência com assuntos passados para descobrir a melhor maneira de conquistar seus interesses hoje. Serviço feito em casa corre melhor, assim como o trabalho ligado a produtos para o lar. Curtir o seu canto será uma ótima pedida se já encontrou o amor da sua vida. Só tente ir com calma para evitar ciúme em excesso. O número de hoje, para você de gêmeos, é o 26, a cor é o preto. Câncer! Explore seu lado comunicativo para garantir a colaboração com outras pessoas. Fica mais fácil se expressar, ampliar os contatos, conhecer gente bem colocada e enviar e-mails e tal, né? O diálogo com o par fica mais sincero, mas talvez seja uma boa ideia fugir aí de um assunto delicado à noite. A paquera surpreende ao longo do dia. O número da sorte para você é o de câncer, é o 42, a cor cinza. E assim, ponto final, terminamos o primeiro bloco. Gente, daqui a pouco eu volto e aí eu falo para você de Leão, Virgem, Libra e Escorpião. Continue com a gente, até daqui a pouco.
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10: Companhia. 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

Oba! Essa foi feita por um compositor daqui e cantada por um cara de lá. Quem conhece essa música, né? Timidez é minha covardia outra vez.

0: Gil de Pau!
1: Muito obrigado!
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5: A CBF estuda implementar um impedimento semiautomático na Copa do Brasil a partir das quartas de final. A tecnologia, que já está em fase de testes para o Campeonato Brasileiro, será avaliada etapa por etapa e só poderá ser utilizada caso todos os estádios dos clubes envolvidos tenham a estrutura necessária instalada. As oitavas de final, no entanto, estão descartadas para a adoção do sistema. Nos últimos meses, a entidade vem realizando testes em partidas da base e amistosos, além de promover treinamentos com árbitros para garantir o funcionamento do sistema. O objetivo é tornar as decisões de impedimento mais rápidas e precisas, reduzindo o tempo de análise do VAR e aumentando a confiabilidade da arbitragem nas fases decisivas da competição.
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7: Oi, gente, tudo bem? Nós estamos de volta, chuchu, delícia de sexta-feira, final de semana, coisa boa, a gente tá aqui para trazer previsões astrais. Continuando, bora? Alô, você de Leão! O céu tá prometendo ótimas energias pra sua grana hoje, tá bom? É hora de mergulhar no serviço e cuidar das tarefas com mais empenho. Nos assuntos do coração, a possessividade cresce. Talvez não pinte muita chance de conhecer um crush novo, mas vale a pena ficar atento, atenta. Número de hoje para você de Leão é o 14, a cor azul turquesa. Virgem, vai sobrar foco e você pode explorar seus pontos fortes para se destacar, tá bom? Cuide do seu corpo, chuchu. Confie no seu charme para curtir o romance também. Depois, talvez tenha que deixar algumas picuinhas de lado para manter a paz. Número de hoje para você de Virgem é o 54, a cor é o azul claro. Libra, amores, você vai sonhar com paz e sossego. Então aproveite para desacelerar, tá bom? Rever algumas coisas, seguir os seus pressentimentos. No trabalho vai ser mais fácil cuidar das tarefas no seu ritmo para não se sobrecarregar. A 2, aproveite para curtir um programa mais sossegado. O número de hoje, Librinha, é o 18, a cor vermelho. Escorpião. E você de Escorpião, contato com amigos segue protegido na maior parte dessa sexta. Seu trabalho sonhador, seu lado sonhador vai se destacar e você pode encontrar soluções criativas e diferentonas para lidar com aquelas tarefas ou obrigações do dia a dia, viu? A sintonia no romance melhora, mas não deixe atritos em outras áreas refletirem no momento com quem você ama aí, tá bom? O número de hoje pra você de Escorpião, 59, a cor verde. E assim, ponto final, terminamos o segundo bloco. Já foi, daqui a pouco eu volto, qualquer momento. E falo pra você de Sagitário, Capricórnio, Aquário e Peixes nesta sexta-feira maravilhosa. Continue com a gente, até daqui a pouco.
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8: A Agência Reguladora de Alimentos e Medicamentos dos Estados Unidos, a FDA, aprovou o primeiro comprimido de uma nova classe de remédios. Este medicamento tem a capacidade de reduzir o colesterol ruim em até 60%, representando um avanço significativo no tratamento de doenças cardiovasculares. A aprovação abre novas perspectivas para pacientes que buscam controlar seus níveis de colesterol e diminuir os riscos associados a problemas cardíacos. A expectativa é que o novo tratamento possa impactar positivamente a vida de milhões de pessoas ao redor do mundo.
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0: Obrigado, família. Obrigado, meu irmão.
1: Valeu, Will.
0: Te amo.
1: Que beleza.
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0: 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O Reino Unido fez o pedido à FIFA para que a entidade máxima do futebol mundial abra uma investigação contra a Argentina, já que seus jogadores teriam exibido uma faixa reivindicando as Ilhas Malvinas nos festejos da vitória da última quarta-feira sobre a seleção inglesa na Copa. Lembrando que a FIFA, a princípio, proíbe a exibição de quaisquer mensagens de teor político e anteriormente impôs sanções pesadas a quem o fez.
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2: Oi, gente! Tudo bem? A gente tá de volta. Delícia de programação, né, Chuchu? Sexta-feira, sua linda. Tudo jóia? Eu sou o Cauê e tô aqui pra terminar previsões astrais. Vamos lá? Alô, você de Sagitário? Sagitário! Um astral hoje é pra lá de favorável pra correr atrás desses projetos ambiciosos que podem dar um empurrãozinho e tanto na sua carreira. Não desista de seus planos e pode se surpreender aí com o que será capaz de conquistar à tarde. Ó, tente relaxar e deixe as coisas correrem sem tantas expectativas, porque é sinal de tensão à noite, tanto na conquista quanto na vida a dois. Número da sorte hoje pra vocês é o 33, a cor é violeta. Capricórnio! Sextou, hein? Ô, Capricórnio! Tudo fica mais gostoso se deixar o seu lado descontraído falar mais alto. Você começa o dia com muito pique, pode encaminhar alguns projetos que precisam de colaboração. Use o bom humor para manter o ambiente profissional descontraído até o final do expediente. Os momentos a dois contam com leveza e bom humor. O céu anima a paquera, inclusive nas redes sociais. O número de hoje é o 8, a cor bege. Senhoras e senhores de Aquário, hoje pode se preparar para lidar com algumas mudanças, então mantenha uma atitude flexível para agarrar oportunidades incríveis que vão cruzar o seu caminho. Vai se sair melhor do que imagina se prestar atenção no seu sexto sentido, viu? É, o desejo de um certo ar de mistério anima a conquista e pode seduzir geral. O número de hoje para você do signo de Aquário é o 18, a cor rosa. E você de peixes, direcione sua energia para algo produtivo que possa ser feito junto com outras pessoas. Seja iniciando uma sociedade, uma parceria ou começando um projeto em equipe no serviço. A vida 2 segue protegida. Se tem um ficante ou tá de rolo com o crush, oficialize o lance, tá bom? Número de hoje, peixes, é o 15, a cor branco. E assim, ponto final. Terminamos o nosso horóscopo de hoje, prometendo voltar com certeza amanhã, sabadão, aqui na nossa rádio, tá? Forte abraço, beijo, se cuida e até lá. Tchau, fui!
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4: Alô, minha gente! Chegamos à sexta-feira! Depois de uma semana de muito trabalho, é hora de fazer aquele giro pelas principais cotações do mercado e entender como fecham a semana as moedas, os investimentos e o agronegócio. Vamos conferir? No mercado de câmbio, o dólar comercial abriu em alta de 0,48%, cotado a R$ 5,10. O dólar turismo também avançou, 0,71%, sendo negociado a R$ 5,31. O euro acompanha o movimento de valorização, subindo 0,38%. 38% e chegando a 5,84. Já a libra esterlina registra alta de 0,34%, cotada a 6,91. Enquanto isso, no mercado das criptomoedas, o cenário é diferente. O Bitcoin recuou 1,21% e está sendo negociado na faixa dos R$ 329 mil. É o mercado mostrando, mais uma vez, que nem sempre todo mundo segue na mesma direção. Enquanto umas moedas sobem, outras preferem tirar o pé do acelerador. Agora vamos falar do setor que movimenta o Brasil de norte a sul, o agronegócio, que continua acompanhando de perto cada oscilação dos preços. A saca de 50 quilos do açúcar segue cotada a R$ 92,31. O algodão permanece a R$ 4,07 por libra peso, enquanto o arroz, também na saca de 50 quilos, está cotado a R$ 59,91. Na pecuária, o bezerro continua sendo negociado a R$ 3.390,78 por cabeça, enquanto a arroba do boi gordo permanece a R$ 338,00. 48 e 65. São números que ajudam produtores e investidores a planejarem melhor os próximos negócios. O café, combustível oficial de milhões de brasileiros logo nas primeiras horas do dia, está cotado a R$ 1.517,04 a saca de 60 quilos. E fechando o nosso boletim, o milho segue valendo R$ 63,45 a saca de 60 quilos. E assim encerramos o panorama econômico desta sexta-feira. Dólar, euro e libra fecharam em alta, o Bitcoin recuou, enquanto o agronegócio manteve estabilidade nas principais commodities acompanhadas. Afinal, informação é uma das ferramentas mais importantes para quem produz, investe e faz bons negócios.

presidente dos Estados Unidos, Donald Trump, fez um apelo para que executivos do setor de defesa acelerem a produção de armas e ampliem a capacidade de fabricação. O pedido ocorre em meio às guerras na Ucrânia e no Oriente Médio, que estão esgotando os estoques dos Estados Unidos e expondo gargalos na base industrial do país. Trump discursou na cúpula de defesa e inovação, incentivando os fabricantes a terem mais agilidade, apesar de reconhecidos, e expondo gargalos na base industrial do país. Trump discursou na cúpula de defesa e inovação, incentivando os fabricantes

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1: O tenista espanhol Carlos Alcaraz anunciou que vai disputar o ATP de Cincinnati após 4 meses afastado por uma lesão. A competição será realizada entre os dias 7 a 18 de agosto. Lembrando que Alcaraz foi campeão da edição do ano passado. Em abril desse ano, Alcaraz lesionou o punho direito na estreia contra o finlandês Otto Virtanen no ATP 500 de Barcelona.

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O cão Pose, conhecido como o Frentiscão de Campinas e homônimo de um cantor de funk, desapareceu no último domingo durante uma viagem à Patagônia, após ser solto em um acampamento. Seus tutores estão organizando novas buscas com o apoio de moradores locais. A história do cãozinho, que ganhou fama por sua presença em um posto de gasolina, mobilizou as redes sociais. As buscas enfrentam dificuldades devido ao terreno e às condições climáticas da região.

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1: Depois desse breve intervalo comercial, a gente tá de volta aqui com mais uma dose de música boa no seu Show da Tarde. Tá prontinho aí pra embalar mais ainda as melhores? E aí, tá prontinho pra ouvir aí somente as mais da tarde? Então se liga e vem junto com a gente. Tamo de volta aqui no seu Show da Tarde.
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0: A casa de leilões Sotheby's anunciou que a camisa usada pelo rei do futebol Pelé na final da Copa do Mundo de 1958 foi vendida por 4,9 milhões de dólares. É o item mais valioso já associado à lenda do futebol. A camisa número 10 foi usada por Pelé na vitória do Brasil sobre a Suécia. Pelé marcou 2 gols na final, que garantiu o primeiro título da seleção brasileira.
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2: Autoajuda, conhecimento, vendas, atendimento, motivação. Começar um negócio não é fácil, mas não tenha medo de errar. Você sempre pode mudar tudo e começar de novo. Apenas comece, tente, você nunca vai saber antes de tentar. Vão aqui algumas dicas fundamentais para você iniciar o seu negócio. Defina e entenda seu público-alvo. Estude sua concorrência, supere suas crenças que limitam suas ideias e decisões, administre seu tempo, tenha uma boa rede de contatos, administre suas finanças. Um negócio de sucesso é aquele que conquista a confiança do seu cliente.
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4: O Ministério Público do Pará convocou uma reunião urgente após a repercussão de um vídeo em que uma influenciadora digital aparece com um búfalo morto. O caso gerou grande indignação nas redes sociais e entre defensores dos animais. A iniciativa do Ministério Público do Pará busca apurar as circunstâncias do ocorrido e tomar as medidas cabíveis. O incidente levanta discussões sobre a responsabilidade de figuras públicas e o tratamento de animais.

chegando para mais um super bloco musical repleto de sucessos aqui no seu Show da Tarde. 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
1: Que Arthur, hein?
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1: Você já comprou? 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
1: Conor McGregor fez um apelo ao UFC. Ele quer a anulação da derrota para Max Holloway no UFC 329 no último sábado em Las Vegas. Conor diz que lesionou o joelho. Essa lesão ocorreu na primeira interação com Max. Ele tentou um chute alto e caiu com todo o peso do corpo sobre o joelho. Mesmo tentando seguir, o árbitro não permitiu a continuidade da luta. Segundo McGregor, o resultado do combate deveria ser no contest.

Alô, minha gente! Chegamos à sexta-feira! Depois de uma semana de muito trabalho, é hora de fazer aquele giro pelas principais cotações do mercado e entender como fecham a semana as moedas, os investimentos e o agronegócio. Vamos conferir? No mercado de câmbio, o dólar comercial abriu em alta de 0,48%, cotado a R$ 5,10. O dólar turismo também avançou, 0,71%, sendo negociado a R$ 5,31. O euro acompanha o movimento de valorização, subindo 0,38% e chegando a R$ 5,84. Já a libra esterlina registra alta de 0,34%, cotada a R$ 6,91. Enquanto isso, no mercado das criptomoedas, o cenário é diferente. O Bitcoin recuou 1,21% e está sendo negociado na faixa dos R$ 329 mil reais. É o mercado mostrando, mais uma vez, que nem sempre todo mundo segue na mesma direção. Enquanto umas moedas sobem, outras preferem tirar o pé do acelerador. Agora vamos falar do setor que movimenta o Brasil de norte a sul, o agronegócio, que continua acompanhando de perto cada oscilação dos preços. A saca de 50 quilos do açúcar segue cotada a R$ 92,31. O algodão permanece a R$ 4,07 por libra peso, enquanto o arroz, também na saca de 50 quilos, está cotado a R$ 59,91. Na pecuária, o bezerro continua sendo negociado a R$ 3.390,78 por cabeça, enquanto a arroba do boi gordo permanece a R$ 338,65. São números que ajudam produtores e investidores a planejarem melhor os próximos negócios. O café, combustível oficial de milhões de brasileiros logo nas primeiras horas do dia, está cotado a R$ 1.517,04 a saca de 60 quilos. E fechando o nosso boletim, o milho segue valendo R$ 63,45 a saca de 60 quilos. E assim encerramos o panorama econômico desta sexta-feira. Dólar, euro e libra fecharam em alta, o Bitcoin recuou, enquanto o agronegócio manteve estabilidade nas principais commodities acompanhadas. Afinal, informação é uma das ferramentas mais importantes para quem produz, investe e faz bons negócios.

Uma família em Mato Grosso está sob investigação por suspeita de utilizar um projeto religioso para apoiar uma facção criminosa. Nas redes sociais, o grupo ostentava armas de alto calibre, levantando suspeitas das autoridades. A investigação aponta que visitas a presídios, realizadas sob o pretexto de ações missionárias, eram usadas para facilitar a comunicação entre integrantes da organização criminosa. A jovem, presa preventivamente, é apontada como responsável por prestar apoio operacional à facção.

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0: Que viagem! Que viagem, gente. Obrigado.
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2: 17 horas e 37 minutos.
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5: Previsão do tempo para sexta-feira, 17 de julho de 2026. Região Sudeste. Em Belo Horizonte, Minas Gerais, a previsão é de céu claro nesta sexta-feira. Os termômetros registram mínima de 10 e máxima de 24 graus. A umidade relativa do ar vai de 95% a 40%. Volta Redonda, Rio de Janeiro. Sopra velhinhas diante de um céu claro sem previsão de chuva. A temperatura mínima é de 15 e a máxima de 30 graus. A umidade relativa do ar é de 70 a 20%. Você ouviu a previsão do tempo para sexta-feira, 17 de julho de 2026. Com informações do IBGE Cidades e do Instituto Nacional de Meteorologia, IMET.
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9: Mais uma edição do nosso Radar Esportivo chegando nesta sexta-feira, hoje 17 de julho de 2026. Por aqui é o Kleber Salles, falando aqui da Espanha, né, que segue a preparação para a final da Copa do Mundo contra a Argentina no próximo domingo. E a principal preocupação é o atacante Lamine Yamal, que foi poupado, né? Foi poupado do treino por desgaste muscular e apareceu com uma proteção na coxa esquerda. No entanto, a Federação Espanhola informou que não há lesões no elenco. O lateral Pedro Porro também ficou fora da atividade pelo mesmo motivo. Assim, o técnico Luis de la Fuente deve ter todos os jogadores à disposição para a decisão contra os argentinos. É, tá chegando a grande final, hein? Mais uma final de Copa do Mundo. Vai ser no domingão, aí a gente vai acompanhar tudo e trazer aqui, né, para repercutir com você pelas ondas do rádio, hein? Eu sou Kleber Salles e volto daqui a pouco. Fique ligado.
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A Turquia relembrou os 10 anos do golpe de Estado fracassado de 2016, um evento que mudou fundamentalmente o país. Desde então, milhares de pessoas foram detidas e condenadas, e diversas instituições foram fechadas, sob a acusação de envolvimento com o movimento Gülen. Mesmo uma década depois, as detenções continuam, com a polícia turca prendendo quase 1.000 supostos membros do movimento Gülen nesta semana. O país ainda vive sob os efeitos políticos e sociais daquele dia.

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1: Peraí, repete de novo.
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Chegamos a mais um fim de programa. O Show da Tarde vai ficando por aqui. Agradecemos aí a sua super audiência, a sua companhia especial e até o nosso próximo encontro.

O governo de Donald Trump anunciou novas medidas para restringir a duração dos vistos concedidos a estudantes estrangeiros, participantes de programas de intercâmbio cultural e jornalistas. A decisão foi divulgada em Washington. As novas regras visam apertar o controle sobre a permanência desses grupos no país. Detalhes sobre a implementação e o impacto exato das restrições ainda estão sendo avaliados.

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3: Previsão do tempo para sexta-feira, 17 de julho de 2026. Região Sudeste. Em Belo Horizonte, Minas Gerais, a previsão é de céu claro nesta sexta-feira. Os termômetros registram mínima de 10 e máxima de 24 graus. A umidade relativa do ar vai de 95% a 40%. Volta Redonda, Rio de Janeiro. Sopra velhinhas diante de um céu claro sem previsão de chuva. A temperatura mínima é de 15 e a máxima de 30 graus. A umidade relativa do ar é de 70 a 20%. Você ouviu a previsão do tempo para sexta-feira, 17 de julho de 2026. Com informações do IBGE Cidades e do Instituto Nacional de Meteorologia, IMET.
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4: 17 horas e 57 minutos.
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6: E a FIFA abriu um processo disciplinar para investigar a seleção da Argentina após jogadores exibirem a faixa "Malvinas são argentinas" na comemoração da classificação para a final da Copa. A entidade vai apurar se houve violação das regras, que proíbem manifestações políticas em competições oficiais. A expectativa é de que a Federação Argentina receba uma multa. Antes da decisão, a FIFA dará prazo para que a entidade apresente sua defesa. Eu sou Kleber Salles e volto daqui a pouco com mais destaques do mundo da bola. Fique ligado, hein?
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8: Fala aí, turma, fim de semana chegou e você tá comigo aqui na sua rádio preferida, curtindo as 15 mais tocadas, hein? Fim de semana mais gostoso com as 15 melhores da sua programação. Vem com a gente, eu sou Ricardo Oliveira e tô com você.

0: Jonas esticado, Jonas
1: gostou, levanta a mãozinha, tá?
0: Que honra, meu irmão.
1: Honra minha. Obrigado de coração.
2: Sequência bem legal, bem bacana, né? Aqui na sua rádio preferida das 15 mais tocadas. Vou ali tomar uma água, dar uma refrescadinha na garganta. Daqui a pouquinho a gente tá de volta. 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
5: E aos 45 anos, o goleiro Fábio segue fazendo história no Flusão, hein? No Fluminense. O camisa 1 chegou à marca de 116 partidas sem sofrer gols. Está cada vez mais perto de entrar no top 3 dos goleiros com mais jogos sem ser vazado na história do clube. Além da regularidade e das grandes defesas, Fábio é uma das principais lideranças do elenco. Desde que chegou às Laranjeiras, o goleiro acumula títulos, recordes e se consolidou como um dos maiores ídolos recentes da torcida tricolor. É, então tá aí o Fábio querendo bater esse recorde aí, já tá aí um número bem considerável, né? Quantos minutos aqui, ó, ele tá a 116 partidas, não é nem minutos, né? 116 partidas sem sofrer gols, hein, rapaz? Olha só, maravilha, hein? Eu sou Kleber Salles e esse foi o nosso Radar Esportivo. Daqui a pouco tem mais, hein? Continue ligado.
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A Agência Nacional de Vigilância Sanitária, a Anvisa, determinou o recolhimento voluntário e a suspensão da comercialização de 2 lotes da água mineral sem gás Mamba Water, em lata de 350 ml. A medida foi tomada após a detecção da bactéria Pseudomonas aeruginosa em análises de controle de qualidade realizadas pela própria fabricante. Este é o terceiro incidente envolvendo o mesmo micro-organismo no Brasil em poucos meses, após casos com produtos da IP e da água mineral Cristal. A resolução, publicada no Diário Oficial da União, afeta produtos fabricados no início de abril deste ano, com validade até abril de 2027, e a Anvisa alerta os consumidores para não consumirem a água desses lotes.

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3: Voltamos aqui na sua rádio com as 15 mais tocadas da nossa programação. Aumenta o volume aí.

sensacional. Vamos encerrando as 15 mais tocadas aqui na sua rádio preferida. E você tá com a gente? Obrigado de verdade, ó. As 15 mais tocadas ficando por aqui. Valeu pela companhia e o carinho. Até a próxima. Tchau, tchau.

a tensão no Oriente Médio se intensifica. O Irã teria ordenado aos Houthis que fechem o estratégico estreito de Bab el-Mandeb, no Mar Vermelho, caso os Estados Unidos ataquem a rede elétrica iraniana. A informação, divulgada por uma agência de notícias, surge um dia após o Irã ameaçar fechar o estreito, por onde passa 12% do comércio marítimo mundial. As declarações vêm após uma nova onda de bombardeios norte-americanos contra a ilha iraniana de Grande Tumbe, no Golfo Pérsico, que resultou na morte de 7 militares iranianos. A Guarda Revolucionária do Irã já havia ameaçado fechar outras rotas marítimas globais que beneficiem os Estados Unidos, elevando o risco de um conflito maior na região.

0: Olha aí, aquele abraço bem brasileiro para nossa galera nos Estados Unidos e Canadá, ligados em casa ou na batalha do trabalho. Tamo junto. 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
2: E o Flamengo aproveitou o aniversário de 35 anos do lateral Danilo para provocar o Palmeiras nas redes sociais. O clube publicou o vídeo do gol que garantiu o título da Libertadores de 2025 sobre o rival paulista, reacendendo a rivalidade entre as equipes. Danilo, que já conquistou títulos por Santos, Real Madrid, Manchester City e Juventus, também disputou 3 Copas do Mundo pela seleção brasileira e hoje é um dos principais nomes do elenco rubro-negro. É, as provocações aí, né? É complicado. A rivalidade entre Palmeiras e Flamengo só aumenta, né? Eu sou Kleber Salles, esse foi o nosso Radar Esportivo. Grande abraço para todo mundo e até a nossa próxima edição, hein? Até lá, bom fim de semana.
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3: 18 horas e 50 minutos.
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6: Previsão do tempo para sexta-feira, 17 de julho de 2026. Região Sudeste. Em Belo Horizonte, Minas Gerais, a previsão é de céu claro nesta sexta-feira. Os termômetros registram mínima de 10 e máxima de 24 graus. A umidade relativa do ar vai de 95% a 40%. Volta Redonda, Rio de Janeiro. Sopra velhinhas diante de um céu claro sem previsão de chuva. A temperatura mínima é de 15 e a máxima de 30 graus. A umidade relativa do ar é de 70 a 20%. Você ouviu a previsão do tempo para sexta-feira, 17 de julho de 2026. Com informações do IBGE Cidades e do Instituto Nacional de Meteorologia, IMET.
7: Você ouviu a previsão do tempo.
8: Previsão do tempo pra você.
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12: Sexta-feira, dia de sextar com a gente, tomando uma boa sequência de música, porque aqui é sempre na dose certa, na medida exata, com Jonatas Gonçalves. Estamos chegando. No seu dial com o melhor do sertanejo.
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5: E a Confederação Brasileira de Futebol traçou as metas esportivas da seleção brasileira masculina até o ano de 2030 em reunião de balanço de gestão na sede da entidade na Barra da Tijuca, zona oeste do Rio de Janeiro. O encontro contou com a presença do presidente da entidade, Samir Chaudi, e do diretor Rodrigo Caetano, que apresentou a equipe nacional. O principal objetivo estabelecido para o ciclo é a conquista da Copa América de 2028 e das eliminatórias para o Mundial. O diretor detalhou todo o planejamento do selecionado masculino desde a contratação do treinador Carlo Ancelotti, totalizando 13 meses de atividades preparatórias até o próximo Mundial. O técnico italiano não compareceu ao encontro por estar em período de férias no Canadá.
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6: Alô, minha gente! Chegamos à sexta-feira! Depois de uma semana de muito trabalho, é hora de fazer aquele giro pelas principais cotações do mercado e entender como fecham a semana as moedas, os investimentos e o agronegócio. Vamos conferir? No mercado de câmbio, o dólar comercial abriu em alta de 0,48%, cotado a R$ 5,10. O dólar turismo também avançou, 0,71%, sendo negociado a R$ 5,31. O euro acompanha o movimento de valorização, subindo 0,38% e chegando a 5,84. Já a libra esterlina registra alta de 0,34%, cotada a 6,91. Enquanto isso, no mercado das criptomoedas, o cenário é diferente. O Bitcoin recuou 1,21% e está sendo negociado na faixa dos R$ 329 mil. É o mercado mostrando, mais uma vez, que nem sempre todo mundo segue na mesma direção. Enquanto umas moedas sobem, outras preferem tirar o pé do acelerador. Agora vamos falar do setor que movimenta o Brasil de norte a sul, o agronegócio, que continua acompanhando de perto cada oscilação dos preços. A saca de 50 quilos do açúcar segue cotada a R$ 92,31. O algodão permanece a R$ 4,07 por libra peso, enquanto o arroz, também na saca de 50 quilos, está cotado a R$ 59,91. Na pecuária, o bezerro continua sendo negociado a R$ 3.390,78 por cabeça, enquanto a arroba do boi gordo permanece a R$ 338,65. São números que ajudam produtores e investidores a planejarem melhor os próximos negócios. O café, combustível oficial de milhões de brasileiros logo nas primeiras horas do dia, está cotado a R$ 1.517,04 a saca de 60 quilos. E fechando o nosso boletim, o milho segue valendo R$ 63,45 a saca de 60 quilos. E assim encerramos o panorama econômico desta sexta-feira. Dólar, euro e libra fecharam em alta, o Bitcoin recuou, enquanto o agronegócio manteve estabilidade nas principais commodities acompanhadas. Afinal, informação é uma das ferramentas mais importantes para quem produz, investe e faz bons negócios.
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8: 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Melhorar suas vendas requer estratégias criativas nos seguintes pilares. Ajuda os clientes a alcançar seus objetivos. Pense no seu produto como parte do valor que você oferece. 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Concentre-se em oferecer soluções genuínas. 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Venda outros produtos ou serviços para seus melhores clientes. Mostre aos nossos clientes o sucesso de outros clientes na compra de seus produtos. Tenha compromisso com a integridade. Diga sempre a verdade.
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10: Muito bem, voltamos com mais informações em mais um bloco aqui no Info News desta sexta-feira. O sistema de pagamentos Pix voltou ao centro de uma disputa comercial entre Brasil e Estados Unidos. O governo americano afirma que o modelo brasileiro favorece um sistema estatal de pagamento e pode prejudicar empresas estrangeiras que atuam no setor. Criado pelo Banco Central em 2020, o Pix se tornou o meio de pagamento mais utilizado no Brasil, respondendo por mais da metade das transações realizadas. O governo brasileiro destaca que a ferramenta ampliou o acesso da população aos serviços financeiros e reduziu os custos das operações. Os Estados Unidos alegam que o Banco Central atua como regulador e operador do sistema, além de questionarem a obrigatoriedade de oferta do Pix pelos bancos e a gratuidade para os usuários. O governo brasileiro rejeita as críticas e afirma que o sistema também beneficia empresas internacionais que operam no mercado de pagamentos. A discussão ocorre enquanto autoridades americanas avaliam novas tarifas sobre produtos do Brasil. Apesar do impasse, o Pix continua sendo um dos meios de pagamento mais utilizados e bem avaliados pelos consumidores no Brasil. Daqui a pouco mais informações aqui no InfoNews. Fique ligado!
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1: O melhor da música sertaneja passando aqui no programa Arena Sertaneja na edição de hoje. Tudo de bom pra você na audiência, onde quer que você esteja curtindo o nosso programa. Obrigado pelo carinho de sempre.
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0: Anteriormente, impôs sanções pesadas a quem o fez.
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2: Olá, voltamos nesta sexta-feira, deixando você muito bem informado com Info News. O Banco Central informou que ainda há 6,24 bilhões de reais em valores esquecidos por clientes em instituições financeiras. O montante inclui recursos de pessoas físicas e empresas que permanecem disponíveis para consulta e também resgate. Segundo o levantamento, mais de 4,4 bilhões de reais pertencem a pessoas físicas, enquanto cerca de 1,8 bilhão são de empresas. Os dados consideram os valores contabilizados até maio deste ano. Parte dos recursos esquecidos foi transferida para um fundo público destinado a apoiar o programa Desenrola 2.0. A utilização desse dinheiro também passou a ser analisada pelo Tribunal de Contas da União. A consulta dos valores pode ser feita gratuitamente pelo sistema Valores a Receber, disponível no site do Banco Central. Para solicitar o resgate, o cidadão deve informar uma chave Pix ou entrar em contato com a instituição financeira responsável pelos recursos. Daqui a pouco eu volto com mais uma edição do Info News. Fique ligado.
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1: O melhor da música sertaneja passando aqui no programa Arena Sertaneja na edição de hoje. Tudo de bom pra você na audiência, onde quer que você esteja curtindo o nosso programa. Obrigado pelo carinho de sempre.
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2: O tenista espanhol Carlos Alcaraz anunciou que vai disputar o ATP de Cincinnati após 4 meses afastado por uma lesão. A competição será realizada entre os dias 7 a 18 de agosto. Lembrando que Alcaraz foi campeão da edição do ano passado. Em abril desse ano, Alcaraz lesionou o punho direito na estreia contra o finlandês Otto Virtanen no ATP 500 de Barcelona.
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5: Olá, é hora de ficar muito bem informado. O Info News está no ar. Muito prazer, eu sou o Silva Júnior. Hoje é sexta-feira, 17 de julho de 2026. Mais de 8 em cada 10 famílias brasileiras permanecem endividadas em junho, segundo pesquisa divulgada pela Confederação Nacional do Comércio de Bens, Serviços e Turismo. O levantamento mostra que 81,6% das famílias possuem algum tipo de dívida, como cartão de crédito, financiamento ou empréstimo. O percentual se manteve estável em relação a maio, assim como o índice de famílias com contas em atraso, que permaneceu em 29,9%. Já a parcela de consumidores que afirma não ter condições de quitar as dívidas apresentou leve queda, passando de 12,3% para 12,2%. Apesar da estabilidade, a CNC observou melhora na qualidade do endividamento, com aumento do número de famílias que se consideram pouco endividadas e redução do tempo médio de atraso no pagamento das contas. O comprometimento da renda com dívidas também permaneceu estável. Entre as famílias com renda de até 3 salários mínimos, o endividamento continua mais elevado, atingindo 84,7% dos entrevistados. A Confederação avalia que programas de renegociação de dívidas e a melhora da renda podem ter contribuído para o cenário, mas recomenda cautela para os próximos meses. Daqui a pouco eu volto com mais informações no Info News. Fique ligado.
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2: A Casa de Leilões Sorubis anunciou que a camisa usada pelo rei do futebol Pelé na final da Copa do Mundo de 1958 foi vendida por 4,9 milhões de dólares. É o item mais valioso já associado à lenda do futebol. A camisa número 10 foi usada por Pelé na vitória do Brasil sobre a Suécia. Pelé marcou 2 gols na final, que garantiu o primeiro título da seleção brasileira.
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0: As principais janelas para o atendimento qualificado e fidelização do cliente são: considerar o atendimento interno e externo como parte principal da sua empresa. Envolva toda a equipe para o foco do atendimento. A partir do proprietário, gerente e funcionários, fazendo uma reunião semanal para definir qualidade no atendimento. Na venda, informe primeiro todas as características dos produtos, serviços e seus benefícios. Esteja presente na emoção e na vida do seu cliente, lembrando do seu aniversário, enviando uma mensagem. Um brinde de vez em quando vai bem. Envio de e-mails e mensagens de interesse e oportunidades. Ofereça ganho extra ao seu cliente. Um serviço de atendimento por WhatsApp ou telefone. Um desconto especial. Conheça os seus clientes. Perfil, levante cadastros, frequência de compras. Comunique sempre com seus clientes. 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
4: 20 horas e 12 minutos.
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6: A Agência Reguladora de Alimentos e Medicamentos dos Estados Unidos, a FDA, aprovou o primeiro comprimido de uma nova classe de remédios. Este medicamento tem a capacidade de reduzir o colesterol ruim em até 60%, representando um avanço significativo no tratamento de doenças cardiovasculares. A aprovação abre novas perspectivas para pacientes que buscam controlar seus níveis de colesterol e diminuir os riscos associados a problemas cardíacos. A expectativa é que o novo tratamento possa impactar positivamente a vida de milhões de pessoas ao redor do mundo.
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0: Muito obrigado, gente.
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1: O melhor da música sertaneja passando aqui no programa Arena Sertaneja na edição de hoje. 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
4: Conor McGregor fez um apelo ao UFC. Ele quer a anulação da derrota para Max Holloway no UFC 329 no último sábado. Conor McGregor fez um apelo ao UFC. Ele quer a anulação da derrota para Max Holloway.

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2: Autoajuda, conhecimento, vendas, atendimento, motivação. Uma pesquisa da Confederação Nacional de Dirigentes Lojistas em relação ao atendimento do varejo sobre perdas de clientes constatou que muitos clientes não voltam mais a uma empresa para comprar pelos seguintes motivos: 4% por mudança de endereço para um bairro distante, município ou estado; 11% porque criou vínculo comercial com outra empresa concorrente devido às vantagens oferecidas pelo concorrente; 18% por reclamações não atendidas pela empresa; 67% por indiferença dos atendentes da equipe de atendimento da empresa. Com esta pesquisa, vimos que a importância do atendimento ao cliente, pois 85% dos clientes, sendo 18% por reclamação e 67% por indiferença no atendimento, daqueles que não voltaram mais na empresa para comprar pelo motivo de mau atendimento. É de suma importância considerar o atendimento interno e externo como parte principal da empresa.
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3: Alô, minha gente! Chegamos à sexta-feira! Depois de uma semana de muito trabalho, é hora de fazer aquele giro pelas principais cotações do mercado e entender como fecham a semana as moedas, os investimentos e o agronegócio. Vamos conferir? No mercado de câmbio, o dólar comercial abriu em alta de 0,48%, cotado a R$ 5,10. O dólar turismo também avançou, 0,71%, sendo negociado a R$ 5,31. O euro acompanha o movimento de valorização, subindo 0,38% e chegando a R$ 5,84. Já a libra esterlina registra alta de 0,34%, cotada a R$ 6,91. Enquanto isso, no mercado das criptomoedas, o cenário é diferente. O Bitcoin recuou 1,21% e está sendo negociado na faixa dos R$ 329 mil reais. É o mercado mostrando, mais uma vez, que nem sempre todo mundo segue na mesma direção. Enquanto umas moedas sobem, outras preferem tirar o pé do acelerador. Agora vamos falar do setor que movimenta o Brasil de norte a sul, o agronegócio, que continua acompanhando de perto cada oscilação dos preços. A saca de 50 quilos do açúcar segue cotada a R$ 92,31. O algodão permanece a R$ 4,07 por libra peso, enquanto o arroz, também na saca de 50 quilos, está cotado a R$ 59,91. Na pecuária, o bezerro continua sendo negociado a R$ 3.390,78 por cabeça, enquanto a arroba do boi gordo permanece a R$ 338,65. São números que ajudam produtores e investidores a planejarem melhor os próximos negócios. O café, combustível oficial de milhões de brasileiros logo nas primeiras horas do dia, está cotado a R$ 1.517,04 a saca de 60 quilos. E fechando o nosso boletim, o milho segue valendo R$ 63,45 a saca de 60 quilos. E assim encerramos o panorama econômico desta sexta-feira. Dólar, euro e libra fecharam em alta, o Bitcoin recuou, enquanto o agronegócio manteve estabilidade nas principais commodities acompanhadas. Afinal, informação é uma das ferramentas mais importantes para quem produz, investe e faz bons negócios.

O presidente dos Estados Unidos, Donald Trump, fez um apelo para que executivos do setor de defesa acelerem a produção de armas e ampliem a capacidade de fabricação. O pedido ocorre em meio às guerras na Ucrânia e no Oriente Médio, que estão esgotando os estoques dos Estados Unidos e expondo gargalos na base industrial do país. Trump discursou na cúpula de defesa e inovação, incentivando os fabricantes a terem mais agilidade, apesar de reconhecer a qualidade

0: superior dos armamentos americanos. A participação do presidente ressalta o foco do governo na produção de defesa, diante do consumo massivo de mísseis e outras armas em conflitos prolongados.
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0: O meu muito obrigado pela audiência, pela amizade. Beijos bem grande no seu coração e juízo, viu? Tchau, gente.
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5: Mais uma edição do nosso Radar Esportivo chegando nesta sexta-feira, hoje 17 de julho de 2026. Por aqui é o Kleber Salles, falando aqui da Espanha, né? Que segue a preparação para a final da Copa do Mundo contra a Argentina no próximo domingo. E a principal preocupação é o atacante Lamine Yamal, que foi poupado, né? Foi poupado do treino por desgaste muscular e apareceu com uma proteção na coxa esquerda. No entanto, a Federação Espanhola informou que não há lesões no elenco. O lateral Pedro Porro também ficou fora da atividade pelo mesmo motivo. Assim, o técnico Luis de la Fuente deve ter todos os jogadores à disposição para a decisão contra os argentinos. É, tá chegando a grande final, hein? Mais uma final de Copa do Mundo. Vai ser no domingão, aí a gente vai acompanhar tudo e trazer aqui, né, para repercutir com você pelas ondas do rádio, hein? Eu sou Kleber Salles e volto daqui a pouco. Fique ligado.
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6: O cão Pose, conhecido como o Frentiscão de Campinas e homônimo de um cantor de funk, desapareceu no último domingo durante uma viagem à Patagônia, após ser solto em um acampamento. Seus tutores estão organizando novas buscas com o apoio de moradores locais. A história do cãozinho, que ganhou fama por sua presença em um posto de gasolina, mobilizou as redes sociais. As buscas enfrentam dificuldades devido ao terreno e às condições climáticas da região.
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7: 20 horas e 57 minutos.
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4: Finalzão de semana de muita alegria e muita música é aqui na sua rádio preferida e tá começando Conexão Sertaneja. A partir de agora sou eu, seu amigo Jorginho Amaral, com as melhores músicas do sertanejo pra você, as mais animadas, tem romântica também, muita moda boa pra você nesse finalzão de semana. Então vem, que tá no ar o Conexão.
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